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3: Bom dia, muito bom dia para você que está sintonizado na Inconfidência AM880. Nosso Hora do Fazendeiro segue até às 9 da manhã. Por aqui uma seleção musical feita pelos ouvintes e também por mim com muito carinho. A gente parte agora para mais uma sequência de sucessos, começando com César e Paulinho. Você é tudo o que pedi para Deus. Ela foi composta pela Roberta Miranda em 1988. E quem pediu foi a Elizabeth, do Novo Riacho, em Contagem. João Mulato e Pardinho, também por aqui, com Sonho de Saudade, para o Rubens, de Governador Valadares. José Benedito, de Angra dos Reis, pediu e vai ser atendido com Tonico e Tinoco. A

amor desprezado. Ela foi lançada em 1958. E para terminar, Cláudio Lacerda, novamente por aqui, só que agora com a música Disparada. É aquela famosa do Geraldo Vandré e Théo de Barros, lançada em 1966, que vai para o Highlander do Barreiro.

Sertanejo Raiz é aqui mesmo, Hora do Fazendeiro, também aos domingos, de 7 às 9 da manhã. Lembrando que de segunda a sexta, nosso horário é de 5 da tarde às 6:30 da noite. Eu sou a Tessia Gonçalves, muito obrigada aí pelo seu carinho, pela sua audiência. Conto com você até às 9 da manhã. Vamos ouvir Carreiro e Carreirinho, Última Viagem, para o Miguel de Piraí, no Rio de Janeiro. Para o Mário Lúcio, do Pindorama, tem Caminheiro, Liu e Léo. César e Paulinho, Viajante Solitário, para o Luísio Brandão, de Irecê, na Bahia. E para o Mário, de Venda Nova, tem Fazenda São Francisco, com João Paulo e Daniel.

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3: Estamos de volta com o nosso Hora do Fazendeiro especial de domingo. Agora uma homenagem para os motoristas. O dia foi celebrado ontem, dia de São Cristóvão, dia do motorista. E a gente manda aquele abração para cada um, para todos os caminhoneiros, taxistas, motoristas de aplicativos. Para você aí que vai buscar um menino na escola, que vai levar a mãe ao médico. Para todos os motoristas, muita saúde e, claro, muita paciência no trânsito, hein? A gente começa com Muniz Teixeira e Joãozinho, amigo motorista. Depois tem Léo Canhoto e Robertinho, motorista de caminhão. Gaúcho da Fronteira, chegando por aqui com Motorista Brasileiro. Ela foi composta pelo Teixeirinha. E por fim, Mandamento do Motorista, Tonico e Tinoco.

0: Esta moda é homenageando o nosso irmão da estrada, o soldado do progresso.
1: E para o rei do volante, mandamento do motorista.

E para completar ainda mais esse programa de hoje, uma homenagem especial aos avós. Hoje é dia dos avós, é também muita saúde, muita paciência, que eles transbordem cada vez mais amor, carinho, harmonia, como os avós são importantes, né? Um beijo carinhoso de toda a família em confidência para cada avô e cada avó. A gente começa com uma certa irreverência por aqui. É o transplante da vovozinha com Toninho e Tonhão. Dombar e Donizete, herança da vovó. Lourenço e Lourival cantam Casa da Vovó e também Sítio do Vovô. E para finalizar, Orquestra de Violeiros de Uberlândia. Saudade de Matão. Aquele solo de viola para você.

0: Hoje é só. Domingo que vem tem mais Hora do Fazendeiro Especial. E a partir de amanhã também, hein? Nosso encontro está marcado e vai ter muito sertanejão do jeito que você gosta. A apresentação foi minha, Tessia Gonçalves. Te agradeço pela audiência e também a cada ouvinte que participou da seleção musical. Agradecimentos também aos trabalhos técnicos de Tânia Alves e Carlos Ferreira. Fique com Deus, um forte abraço e até amanhã a partir das 5 da tarde aqui na Inconfidência. Um feliz domingo e semana para você.
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4: Olá Brasil, olá BH, olá! Manhã gostosa de domingão com o que há de melhor da nossa música. A partir de agora, onde quer que você esteja, pela nossa Inconfidência AM880 e também FM 100,9. Eu sou Cristiano Batista, juntamente comigo, Débora Rajão. Débora, tudo bem?
5: Tudo ótimo, bom dia para você, Cristiano Batista, e um bom dia também para você, querido ouvinte. Seja muito bem-vindo aqui ao Onde Quer Que Você Esteja, que é um programa interativo e quem faz a programação é você. Para participar é muito simples.

0: Simples, mande um áudio de até um minuto para o nosso número no WhatsApp dizendo seu nome, de onde você fala, a música que quer ouvir e para quem você quer dedicá-la. A nossa produção vai receber e a sua voz aparece em nosso próximo programa, não é mesmo, Cristiano?
1: Exatamente, anote aí, 319-8276-2663, 319-8276-2663, diga o seu nome, de onde você fala e também o seu pedido musical. E a gente começa muito bem com quem, Débora?
0: Começamos com o pedido do Jonathan, nosso ouvinte de Nova Contagem. Um abração, Jonathan.
2: Oi, Confidência. Aqui é o Jonathan de Nova Contagem. Queria desejar para vocês um bom dia, um ótimo domingo. E tá pedindo a música Retrato para Yaya, Los Hermanos, e dedicar a todos vocês. Muito obrigado.

0: Los Hermanos, retrato para Iaiá. E este foi o pedido do Jonathan, lá de Nova Contagem. Um abraço para todos aí de Nova Contagem, sempre ligados com a gente. Onde quer que você esteja, pela nossa Inconfidência, excelente manhã de domingo para você que nos acompanha. Agora vem chegando a participação do Antônio Júnior, lá do bairro Acaiaca.
1: Alô, amigos da Rádio Inconfidência, a melhor rádio do Brasil. Ei, Cristiano, Débora, tudo bem com vocês? Aqui é o Antônio, sou morador aqui do bairro Acaiaca, em Belo Horizonte. E hoje eu venho participar do programa pedindo a música Faça Seu Jogo, com Lô Borges. E essa música vai para minha irmã Nara Cristina, que foi a primeira pessoa que me apresentou esse cantor, esse letrista, esse artista maravilhoso que foi, é e sempre será Lô Borges. Então, no mais, um abraço a todos, boa semana e fui!

0: Você ouviu Lô Borges, Faça Seu Jogo. Esse foi o pedido do Antônio Júnior, nosso ouvinte do bairro Acaiaca, a quem a gente agradece a participação. Uma excelente manhã de domingo para você, ligadinho onde quer que você esteja. Obrigada pela sintonia. E agora a gente registra aqui o recadinho da ouvinte Kátia, lá do Barreiro. Um abração, Kátia.
1: Bom dia, pessoal da Rádio Confidência. Meu nome é Kátia, falo do Barreiro, em Belo Horizonte. Hoje eu gostaria de ouvir De Janeiro a Janeiro, com Nando Reis, e ofereço aos meus filhos. Muito obrigada por esse programa maravilhoso.

0: É para você, Roberta Campos e Nando Reis, de janeiro a janeiro. E este foi o pedido da Kátia do Barreiro. Alô, Kátia, um abraço para todos aí do Barreiro, sempre ligados com a gente. Onde quer que você esteja, pela nossa Inconfidência, excelente manhã para você, ótimo início de semana com muita luz e energia positiva. É o nosso Onde Quer Que Você Esteja, agora trazendo a participação do Daniel, lá de São João del Rei.
1: Bom dia, aqui é Daniel de São João del Rei. Eu queria ouvir Obrigado, Querida, com Agnaldo Timóteo. Muito obrigado.

0: Você ouviu Agnaldo Timóteo? Obrigado, querida. Esse foi o pedido do Daniel, nosso ouvinte de São João del Rei. Um abração, Daniel. Você está ligado no Onde Quer Que Você Esteja, um programa interativo feito por você. E para participar é muito simples, é só mandar um áudio de até um minuto para o nosso WhatsApp 319-8276-2663. Você vai só colocar aí, dizer o seu nome, de onde fala e a música que você quer ouvir. E no próximo programa a gente vai registrar a sua participação. Faça como o nosso ouvinte Antônio de Caratinga. Um abração, Antônio.
1: Bom dia a todos aí do programa. Pela primeira vez nesse programa, Antônio de Caratinga. Eu gostaria de ouvir Raul Seixas, Mata Virgem, uma música que eu não ouço há muito tempo, muito bonita. Obrigado, Antônio de Caratinga. Obrigado.

0: Você conferiu Raul Seixas, Mata Virgem. Esse foi o pedido lá de Caratinga do nosso querido Antônio. Alô, Antônio, tudo de bom para você? Excelente manhã de domingo. Sempre qualidade, música boa a todo momento. É o nosso Onde Quer Que Você Esteja, pela nossa Inconfidência AM880 e também na FM 100,9. Agora vem chegando a participação da Alessandra Melo, do bairro Grajaú.
1: Meu nome é Alessandra Melo, eu falo aqui de Belo Horizonte, do bairro Grajaú, e eu quero mandar uma música pro nosso querido Milton Nascimento. Cantar será o caminho que vai dar no sol. Pra você, Bituca, amamos você. Um beijo, melhoras.

0: Você acabou de ouvir Milton Nascimento nos Bailes da Vida. Esse foi o pedido da Alessandra Melo, do bairro Grajaú. Obrigada, Alessandra. Um beijo para você. Tudo de bom. E agora vamos para um breve intervalo e voltamos já já. Não saia daí.
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0: Estamos de volta com Onde Quer Que Você Esteja, o programa feito por você. A sua mensagem pode ser enviada, você que quiser participar, pode enviar a sua mensagem para o nosso número no WhatsApp 319-8276-2663 e no próximo programa a gente vai registrar a sua participação. Faça como a nossa ouvinte Ângela, lá de Contagem. Um abração, Ângela.
7: Bom dia a todos, sou Ângela de Contagem, por favor. Paula Fernandes, Pássaro de Fogo. Obrigada.
8: Vai

0: Você conferiu Paula Fernandes, Pássaro de Fogo, e este foi o pedido da Ângela, lá de Contagem. Um abraço para todos de Contagem, em especial para a nossa querida Ângela. Sempre com você pela nossa Inconfidência. Vamos juntos com o que há de melhor na nossa música, no nosso Onde Quer Que Você Esteja. Agora vem chegando o pedido do Tião Garcia, lá de Ilha Bela.
1: Bom dia, família Inconfidência. Programa Onde Quer Que Esteja. É o Tião Garcia de Ilha Bela. Gostaria de ouvir uma música com Jair Rodrigo, Disparada. Eu ofereço para a família Garcia. Tenha um bom domingo. Muito obrigado.

0: Você ouviu Jair Rodrigues, Disparada. Esse foi o pedido do Tião Garcia, de Ilhabela. Uma excelente manhã para você. Obrigada pela sua companhia aqui no Onde Quer Que Você Esteja. Uma ótima semana. E agora a gente vai registrar aqui o recadinho do Clóvis Nascimento, nosso ouvinte de Santa Luzia, a quem a gente agradece a participação.
1: Bom dia, meu nome é Clóvis, eu estou aqui em Santa Luzia, num frio danado. Queria pedir para vocês tocar para mim Rotina, do Roberto Carlos. Agradeço muito, um abraço a todo mundo, que Deus abençoe.

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1: Roberto Carlos, Rotina, e esse foi o pedido do Clóvis Nascimento de Santa Luzia. Alô, Clóvis, tudo de bom pra você? Grande abraço, obrigado aí pela sua participação. Muito mais emoção, música boa a todo momento, onde quer que você esteja. Estamos na AM880 e também na FM 100,9. Agora vem chegando a participação do Lão, lá do bairro Barroca.
2: Bom dia, Débora, Cristiano, toda essa equipe maravilhosa da Inconfidência. Aqui quem fala é o Lão, do bairro Barroca. E eu gostaria de ouvir com Maria Bethânia, Grito de Alerta, que eu dedico à minha querida Vânia, onde quer que ela esteja. Muito obrigado.

0: Maria Bethânia, grito de alerta. Esse foi o pedido do Lão, lá do bairro Barroca. Um abração para você, tudo de bom, Lão. Você está ligado na Rádio Confidência M1880 e também ondas curtas de 6.010 e 15.190 kHz e FM 100,9. Você está ligado, então, na Rede em Confidência de Rádio, aqui no onde quer que você esteja. Agora temos a participação do ouvinte Carlos, de Rondônia. Um super abraço para você, Carlos.
1: Parabéns pelo programa Onde Quer Que Você Esteja. Aqui quem fala é o Carlos. Tô falando de Rondônia. Gostaria de ouvir a música Caminhos de Sol com a Zizi Posse. E ofereço esta música para minha mãe.

0: Tá aí pra vocês, Zizi Posse, Caminhos de Sol. E este foi o pedido do Carlos lá de Rondônia. Alô, Carlos, um abraço pra você. Muito obrigado aí pela sua participação, pela sua audiência. É o nosso Onde Quer Que Você Esteja, pela nossa Inconfidência. Vamos juntos com o melhor da nossa música. Agora vem chegando a participação, o pedido do Ramon, lá de Lagoa Santa. Vamos ouvir.
1: Bom dia a todos. Um ótimo domingo para vocês. Bom dia, Gabriel. Me chamo Ramon, aqui da cidade de Lagoa Santa. Eu queria pedir a música Morro Velho, do Milton Nascimento, nosso grande bituca, que está passando por uma situação agora de saúde, mas se Deus quiser vai sair dessa. Eu queria dedicar a ele, ao grande Bituca, a ele próprio, a música Morro Velho. E força, Bituca, força, muita saúde para você, tá? Um abração a todos, um beijão, ótimo domingo.

0: Você ouviu Milton Nascimento, Morro Velho. Esse foi o pedido do Ramon Cruz, nosso ouvinte de Lagoa Santa. Um super abraço para você, Ramon. Tudo de bom.
1: Final do nosso Onde Quer Que Você Esteja de hoje. Muito obrigado aí pela sua audiência de sempre. Anote o nosso telefone, o nosso WhatsApp. Participe conosco durante a semana. Nosso produtor Gabriel Basílio vai anotar o seu pedido, tá? Então é o 319-8276-2663. 319-8276-2663. Diga o seu nome, de onde você fala e também o seu pedido musical. Bora!
0: É isso aí, terminamos então, onde quer que você esteja. Obrigada aí pela sua companhia mais uma vez, Cristiano Batista. E obrigada a você, querido ouvinte, que ficou ligadinho com a gente. A gente lembra que os trabalhos técnicos são do Agnaldo Silva. Um super beijo para você, uma semana incrível, abençoada, tudo de bom. E até a próxima, tchau.
1: Tchau, tchau.
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0: Bom dia, Brasil! Estamos chegando, tá começando no seu rádio mais um programa Delírio e Companhia. Vamos juntos até às 11 horas da manhã, daqui a pouco, Canarinho, Titi, locutor oficial, seu Zé Aparecido, hoje tem até o seu Lindeza, mas antes de tudo, o ancião, o mais velho do rádio brasileiro, o Muxiba.
1: Eu tô chegando. Vai começar o serduir. Conopre, põe sentido.
2: bom dia a todos. Deus abençoa. Ilumine e proteja. Pera aí, negócio só um tiquinho que vai recuperar o forgo aqui. Eu tava subindo a escada, bobo. Bom dia, Deus abençoe, ilumine e proteja a todos, mas principalmente os velhos e as crianças. Do vovô Onofre.
0: Tá tudo bem, seu Onofre?
2: Tudo bom, agora eu recuperei. Que bom domingo pra todos, pras famílias, pra todos que escutam o nosso Delírio e Companhia. Aquela salva.
0: Beleza, beleza. Olha quem chegou. Ele existe.

0: Bom dia mãe natureza, bom dia o tatai saudador, bom dia todas crianças, toda criança que canta o anu, bom dia Everton.
1: Bom dia meu amiguinho Titi.
0: Bom dia o elefante, bom dia tartaruga, bom dia tirapa, bom dia cobra. Bom dia, natureza. Bom dia, tatai.
2: Bom dia, cachorrinho.
0: A cachorrinho, tá vendo?
2: Tudo bom?
0: Eu tô legal. Lindo, maravilhoso, graças como sempre, né?
2: Pô, não tá com cara de choro.
0: Não, mano. Hoje eu não quero chorar. Não sei por que que...
2: Para com isso. Eu falei agora, o diacho.
0: É que eu tô chorando de emoção, tatai.
2: Ah, emoção.
0: É, porque o doce de domingo, né? Eu gosto quando eu tô perto do senhor, sabe? Eu sinto que o senhor é meu papai de verdade.
2: Para com essas frescuras.
0: Frescura nada. Ô, Ederton.
1: Seu Onofre é insensível. Agora eu vou fazer o contrário, vou dar uma lapada aqui no seu Onofre.
0: Dá uma lapada.
2: Oh, cachorro.
0: Toma. Toma, tatai. Tora, quero ver se tora.
2: Que vergonha, narigoso. Até você agora, mesmo. Contra eu.
1: Não, o senhor parece que não tem coração. Parece que tem uma pedra de gelo aí no lugar do coração.
0: É. Pai que não gosta do filho, né?
2: Filho, uma ova.
0: Ô, Wellington. Vamos conversar nós dois, que nós dois se entendemos. Como vai você, Ederton?
1: Eu estou muito bem, graças ao bom Deus.
0: Obrigado.
2: Para.
0: Ai, tá, ô.
1: E agora vem chegando nosso querido.
3: Ele está chegando.
1: Canarinho, o corno.
4: Ser corno ou não ser.
5: Já tô cansado de falar pra tirar essa vinheta. Parece que não adianta, né? Como você quer? Teve, teu amigo meu. Como você quer? Cobre. Como você quer se parar de colocar essa vinheta aí?
1: Mas agora já pegou. A turma gosta, amigo.
5: É, a turma gosta, mas eu não sou a turma. Você me respeita. Você tem algum colunga aí com esse velho safado?
1: Não, não tenho nada. É porque o pessoal gosta da vinheta. Ela é a sua identificação.
5: A identificação é da velha, o respeito. Mas como é que você tá, meu amigo do peito, irmão, camarada, membro da minha família?
1: Feliz, amigo. A recíproca é verdadeira.
5: Favorita sempre lembra de você.
1: Ah, eu fico grato, muito grato a ela.
5: Esse dia ela chegou a sonhar que a sonha fala alto, né? Ela tá lá, é

0: Everton, Everton.
1: O que é isso?
0: Everton. Fala mais alto, microfone. Eu tô segurando o microfone, Everton. Mas é...
2: Fala tá. Dormindo, então?
0: Ela fala dormindo, né? Ela, quer dizer, ela gosta muito da sua pessoa, né?
1: Muito obrigado. Preciso ir lá fazer uma visita, né?
0: É, ela disse que você, quando a última vez você esteve lá, já tem um bom tempo, você comeu o giló, né, da favorita. Gostou?
1: Você sabe que eu não gostava de giló. Mas agora tem gostado.
0: É mesmo.
1: Depois... Depende da maneira como faz, né?
0: Ah, é. Ela faz um giló gostoso.
1: É verdade.
0: Né? Ela é maravilhosa. Favorita é boa de cama, boa de tudo, você imagina, de cozinha. Ela é uma sensação. É uma mulher de respeito.
2: Eu gosto de giló com figuinho, sabe? Giló com fígado.
0: É mesmo.
2: E aquele é gostoso.
0: Você gosta quando os outros pagam pra você, né? Que você, né?
2: É, você não tem nada com isso.
0: Não tira a mão do bolso, né?
1: Vem aí a voz de Sapo Rocco.
2: Bom dia, bom dia, bom dia, bom dia a todos, meus amiguinhos, Canarinho, Titi, Mochiba. Bom dia, bom dia, Narigudo, bom dia.
1: Bom dia, locutor oficial.
2: Atenção, atenção. Mulher faz chá de revelação para expor traições do marido. Se fosse ao contrário, eu saberia quem realmente, não é, que representa essa mulher.
0: E tá olhando pra mim por quê?
2: Bom dia, amigo Cadarinho.
0: É, bom dia, mas essa indireta eu não gostei, não. Ao respeito da minha pessoa, que ao mesmo tempo você tá falando isso, você tá defumando, favorito.
2: Que defumando? É difamando.
0: Ah, defumando, é a mesma coisa.
2: Meu amigo Narigudo, já tem gente que está...
1: Ah, já tem gente que em casa, na rua, na chuva, na fazenda, numa casinha de sapê, ou então na feira, né? No mercado. A galera que se junta no boteco da esquina, próximo de casa, o caboclo já chega lá e quase manda dentro no boteco, né? Aquele já dá a volta e entra lá, ele mesmo serve a cachaça, ele mesmo pega o tiragosto.
0: É desse jeito.
1: Uma
0: é
1: vez
0: folgado.
1: É, mas assim, é um clima bom. Uma vez eu fui a Pinhuí e os amigos que já moravam lá me levaram ao bar. E aí eu falei, o que você tem de tirar gosto? Aí o cara falou, ah, olha você, chega lá, ó. Aí tinha um fogão a lenha com várias panelas. Quem que foi esse aí agora?
3: Fui eu, discuta.
1: Titi.
3: Oh, saiu sem querer, eu tentei segurar, mas não
1: você
3: deu.
1: Tá liberado que você nunca fez isso aqui.
3: É, desculpa.
1: Mas aí eu fui lá no fogão, tinha várias panelas tampadas e cada uma tinha um tiragosto. Era carne cozida, aqui era língua. Mas que maravilha, um self-service. E isso foi nos anos 80 ainda, virada de 80 para 90, já tinha essa fartura de tiragostos. Mas é bom, viu? Agora a boca virou um oceano, viu, locutor?
2: É verdade. Vamos, então. Esse barulho, pra mim, é música para os meus ouvidos.
1: Ah, meu pai.
4: Voz de veludo.
1: Meu amiguinho, o Titi, é o primeiro que eu vejo e quero cumprimentar.
3: Oh, meu querido, você sabe que você mora no meu toratão, né? Você, pra mim, eu olho pra você, eu vejo um empresário fonoaudiólogo, né? Assim, dono de uma rádio, uma voz maravilhosa, né? Eu não sei como é que a Rede Globo ainda
2: voz
3: não levou você.
2: Não por sei. Senhor de Deus, será que ele tá falando da mesma pessoa?
3: Não sei como é que a Rede Globo não levou você ainda.
1: Essa saudade de vovô, de você.
3: Muito obrigado, sabe? Eu gosto demais da sua pessoa, tá?
1: Olha. Voz de veludo. O senhor, a vovó, vai bem? vou muito bem. Prazer em recebê-lo aqui.
3: Prazer o quê? Receber esse estrupiço que fica demorando pra falar, demora pra caramba.
1: O senhor é muito chato, seu Onofre.
2: É mesmo, Buxiba. Oh, tome tento, Buxiba.
3: Vai tomar banho, vocês. Cachorro, sem vergonha.
5: Vem aí, seu lindeza. Bonito por natureza, mas azarado que é uma beleza.
6: Oxô, lindeja.
1: Bom dia, seu lindeza.
6: Bom dia pra você, né? Eu nunca tenho bom dia,
1: que
6: né?
1: Que isso, tem que ser otimista.
6: Eu quero, hoje eu tô tão carente que eu peço a você, amigo Herbert, a você, esse velho safado aí também, né? Pra me dar um abraço, eu preciso.
1: Mas a gente tá em estúdios diferentes.
6: Mas eu vou aí.
1: Aí o Canarinho te dá um abraço aí, ó.
0: Eu não, você tá doido, sai fora.
1: Titi.
6: Você tá brincando, né? Vou dar um abraço nele.
1: É, não deu.
6: Poxa, né? No rumo não é nenhuma,
1: como
6: né?
1: Como diz o Kiko, não deu.
6: Poxa, mas desse jeito, vocês fazem jogar. O dia que eu resolver jogar um ajá em vocês todos, vocês vão ver, senhor.
1: Não, não faça isso, lindeza. Mas... aliás, lindeza, tem um fã, mas um grande fã seu. Mande aquele abraço caloroso pra ele.
6: Quem que é, senhor?
1: É o nosso amigo Newton Reis Hermenegildo, lá em Ponte Nova.
6: Newton Reis Hermenegildo, Ponte Nova, um abraço. Tchau. Qualquer dia você me convide pra me passar uma semana na sua casa.
1: Vamos ver se ele vai resistir.
6: Poxa, mas amigo Everton, eu tô todo aqui, ó, chapiscado todo assim.
1: Tá o quê? Chapiscado?
6: Chapiscado de fogo, poxa, mas tá demais, senhor. Sabe o que aconteceu?
1: É chamuscado.
6: É chamuscado, você entendeu, tá bom.
1: Chapiscado é outra coisa, ó. Aí isso é chapiscado.
6: É mesmo? Mas aí, senhor, foi domingo, né? A minha esposa pureza, né, falou assim: ô, meu beijinho, vamos dar um jeito de ir na festa julinha.
1: Opa!
6: A gente não foi esse ano ainda, né?
1: É verdade.
6: Pra gente comer um milho verde, né?
1: Que bom.
6: Comer lá umas pamonhas, né, xô?
1: Pé de moleque.
6: Canjica, pé de moleque, né, xô?
1: Tomar um quentão, né?
6: É, quentão, eu falei, vamos sim. Até aí.
1: Tudo bem,
6: né? Nós preparamos, né? Roupa, tomamos banho, fomos bonitinho. Até Chapeuzinho, nós fomos, senhor. Chapeuzinho de caipira, senhor. Chegamos lá, senhor, mas tava lotada. A festa tava lotada, tinha pau de sebo.
1: Ô, beleza.
6: Tinha fogueirão, senhor. Eu falei com ela, vamos fazer o seguinte, primeiro a gente alimenta.
1: Claro.
6: Depois eu vou subir no pau de sebo. Oxo, até aí, tio.
1: Mas
6: você
1: tem costume,
6: né,
1: de subir no pau de sebo?
6: Eu gosto, bicho. Mas toda vez que eu subo, acontece algumas coisinhas assim. E, né, mas eu vou contar.
1: Certo.
6: Aí, rapaz, nós fomos lá comer um canjica, né, quentão, comer pé de moleque, né. Aí eu olhei assim, pau de sebo, rapaz, alto pra caramba, né.
1: Ai, ai, ai.
6: Diz que tinha uma nota de 500 lá.
1: Não existe nota de 500.
6: É por isso que não tinha, né, tio? Tinha nada lá, tio. Era conversa fiada, mas falei.
1: Aí não, aí
6: não.
1: Te ludibriaram?
6: Não, ludibriaram, não. Falei, eu sou macho. Eu vou subir nesse pau de
1: mesmo cheiro. Sem nenhum prêmio.
6: Sem, aí por isso já falou, vai não, tio. Quando tudo que você faz dá já. Eu falei, por isso eu vou, tio. Mas tirei o sapato e comecei a subir, subir, subir.
1: Caramba.
6: O trem era alto, senhor. Quando eu cheguei lá na ponta, senhor, escutei um estalo. Tchac! O pau de sebo quebrou, senhor. E lá vai madeira! Senhor, eu lá na ponte do pau de sebo. Pra acabar de completar o ajá, aonde caiu a ponte?
1: Onde?
6: Ué, na fogueira, senhor.
1: Pelo amor de Deus.
6: Ai, caiu em cima de uma fogueira, senhor. Chapecou eu, tchote.
0: Mesmo.
6: Aí chamaram o Xalu. A ambulância chegou, Xamu me pegou, Xamu me levou. Eu fui parar no hospital, todo queimado. Mas até aí, nada bem, né?
1: Não, não pode ficar bem. Subiu no pau de sebo, quebrou o pau de sebo, caiu em cima da fogueira.
6: É, já demais. A minha vida é assim, né, senhor?
1: Meu pai, você tem religião ou não?
6: Eu tenho.
1: Já foi conversar com o
6: padre? Já conversei com o padre.
1: O padre falou o quê?
6: Não volta aqui não, que senão a igreja cai.
1: Tem que fazer um descarrego
6: aí. É, porque o trem aqui é pejado. Deixa pra lá, né, a vida. Eu só acho que esse já vai acabar, senhor, quando cada um de vocês que tá no estúdio me abraçar.
3: Vai ficar difícil então, viu?
6: Poxa!
7: Bom dia!
1: Seu Zé Aparecido!
7: Bom dia, sou Edson! Não tem palma pra mim, não?
1: Tem!
7: Ah, e diferençou bem! Olha aí o meu amiguinho Titi!
3: Ô, meu toleguinha, como vai o quê?
7: Tá tudo bom?
3: Ah, tudo bom, Tomigo, e com a tua pessoa?
7: É bom também. Ô, Nofre, meu amigão, um abraço!
3: Para, filho de uma sapa, vim uns abraços que quase quebra a cacunda da gente.
7: O moço tá sempre reclamando. Sou Edson, meu amigão.
1: Tudo bem, seu Zé?
7: Bom domingo pro senhor e pro Brasil inteirinho.
1: Amém. Bom dia, bom domingo.
7: Ah, canarinho.
0: Ei, grande amigo. Tá fazendo falta lá em casa. Você sumiu de lá também, ué?
7: Uma mulher sua só fica viajando.
0: É, mas ela tem que viajar, tem que aproveitar a vida.
7: Agora
0: mas...
7: que passou a Copa, ela deve ficar mais sossegada aí, né?
0: É, não deve ficar, não. Pode ir em casa. Ah, inclusive, ela falou que você é chegado no lombo, né?
7: Eu gosto.
0: É, lombo de favorito. É
7: um lombão.
0: É, que delícia. Então mas vai lá,
7: pai. Nós queríamos ir lá, nós, tudo no jogo do Brasil. Não, o Brasil deu pra trás, né?
0: É, nem me fala.
7: Não deu conta de chegar nem nos quinto jogo, né?
0: Favorita chorou lá em casa vendo o jogo.
7: É, coitado. Mas é, eu fico vendo os meninos, as crianças pequititas e as mulheres, elas sofrem na Copa, né?
0: É, na Copa e na cozinha também, no banheiro, porque trabalha muito, né?
7: Dá mais sua mulher que ela cozinha bem, né?
0: É demais, você precisa ver lá em casa como é que aparece amigos lá em casa. É bom ter amigo, né?
7: É muitos, né?
0: Tira esse negócio daí!
3: É, na casa dele tem amigo das duas bandas da casa, né? Os vizinhos da direita e os da esquerda.
0: É,
3: né?
0: Da direita é Paulão, Marcão da esquerda e da frente é ele.
3: Joaquim.
0: Você sabe de tudo, né, véi safado?
2: Atenção, Buxiba, atenção todo mundo, hein? Silêncio. Silêncio aí, meu amigo. Atenção, atenção, mulher faz chá revelação para expor traições do marido. Chá revelação de traição. Natália Nak viralizou nas redes sociais após reunir familiares para revelar diversas traições cometidas pelo marido Rafael Schemer. O chá de revelação de traição aconteceu no interior do Rio Grande do Sul, sob expectativa de uma nova gravidez. Natália contou e mostrou provas das traições do marido. Natália expôs que o filho é fruto de um outro relacionamento. É que o Rafael mantinha há cerca de um ano um outro relacionamento. Ela ainda imprimiu fotos e mensagens do marido com outras mulheres. Uma das amantes, conforme Natália, é uma vereadora da cidade, lá no Rio Grande do Sul. Durante o chá de revelação de traição, ela confrontou a sogra, que a chamou de feia e bagunceira. O marido de Natália permaneceu em silêncio profundo durante a exposição.
0: Senhor de Deus, que baixaria, hein? Que barraco, hein?
3: Que barraco, eu não gosto dessas coisas, não.
0: É, mulher, falando na frente de todo mundo, as crianças lá, senhor de Deus, que vergonha, não.
7: É, Onofre, você também é pai aí de uns filhos, você esconde, né?
0: Vai tomar banho, isso é tudo mentira.
3: Eu tô um, né?
0: Isso é tudo mentira, aí, ó. Não pode falar que vem um aproveitador.
3: Aproveitador não, minha mamãe falou comigo que você era vendedor caseiro, né?
0: É.
3: Aí você foi lá na cidade dela, né? Com a conversa muito, né? Aí, né? Aí você, ó, catapimba nela, né? E sumiu, né?
1: Seu
3: nasceu
1: nome.
3: Eu.
0: Sou de Deus, mas que barrigada perdida.
3: Tatai!
0: Para com isso, é fake news que eles falam, né?
1: É o quê?
0: Fake news.
1: É fake news.
3: O cavalo não sabe nem falar direito.
1: É notícia falsa, fake news.
0: Vai tomar banho do jeito que eu quiser falar.
1: Muito bem, meu amiguinho, vai cantar hoje?
3: Oh, eu queria cantar, eu queria falar.
1: Não tenho que respirar.
3: A pé?
1: Não, ia pedir pra vovô.
3: Ah, seu vô?
1: Não, caramba, vovô, você a cantar.
3: Ah, pensei que você tava querendo pedir seu avô.
1: Vovô, vocês não esperam.
3: Ah, eu quero cantar e dedicar essa música pra algumas pessoas, né? Primeiro, pra todas as mulheres do meu Brasil varonil, né? E também pra você, meu querido amigo.
0: Quem?
3: A quem que é meu amiguinho aqui?
0: Uai, eu não
3: o
0: sei.
3: O Derudo.
1: Mãe.
3: É pra você, Derudo.
1: É mamá.
3: Não, mamá não.
1: Não, isso é uma pena. É mamá. É uma muita emoção.
3: Ah, essa música eu dedico a você, o único empresário fonoaudiólogo que eu conheço.
1: Fonoaudiólogo é bom, meu.
3: É, eu vou cantar uma música em inglês de raiz, né?
0: Eu sabia.
3: Ela chama Ui.
0: Que?
3: Ui. Ô, Ederton. Dá pra você fazer o penâmbulo?
0: Ui, que chama a música?
3: É, a música chama Ui.
8: Credo.
3: É internacional lá do outro país. Eu vou cantar na capela, tá?
1: Na capela sempre, né?
3: É, na capela.
1: Valorizando a sua voz e dicção maravilhosas.
3: Muito obrigado.
1: Então vamos lá?
3: Vamos lá, ué.
1: One, two, three.
3: Ui, ui. Deus canta o bicho, xananá. 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

0: Ah, essa música aí é Endless Love.
1: Endless Love. Ué.
0: Amor sem fim.
1: Eu, quando eu canto com a minha própria voz, eu fico todo arroteado. Essa música é pra você, meu querido. Tá?
2: Senhor de Deus, que ponto chegou.
1: Derudo.
0: O nome tá com inveja, né?
1: Meu tatá é
2: inveja.
1: Ele não tem
2: inveja.
1: Ele não tem a capacidade que nós temos.
0: Mas fico arrepiando.
1: Quer mamar de novo?
0: Não, é muita emoção.
3: Atenção, Muxibinha.
2: Quem que foi? Você não tem outra pessoa pra você mexer, tem que ser eu.
3: É porque eu gosto de atiçar você, Muxiba. Por que que a casca da banana escurece tão rápido?
2: Não sei, não quero saber também não.
3: Quando a casca é machucada ou descascada, ela entra em contato com o oxigênio do ar. Uma reação química escurece a superfície, processo parecido com o que acontece com maçãs cortadas.
2: Tudo fica escuro.
3: Atenção outra, Muxiba. Por que os ovos têm formatos diferentes?
2: Uai, cada um tem os ovos que...
3: Não, Muxiba, não é isso não. Ovos de galinha.
2: Você não falou, uai.
3: Então vamos lá, hein? Sem gracinhas, Muxiba. O formato dos ovos varia conforme a espécie da ave e o local onde ela faz o ninho. Aves que colocam ovos em penhascos costumam ter os ovos mais pontudos, que tendem a girar em círculo em vez de rolar para longe. A natureza é sábia.
2: Mas é coisa de Deus, né? Porque se ele for mais redondo, ele rola e cai, né? Do penhasco. Então ele é mais pontudo, ele fica em pé.
0: É isso. Aquela salva para o locutor. Muito bem, estamos chegando agora no limiar. Estamos chegando à fronteira do programa, a metade.
2: O que é limiar?
0: O limiar é quase, quando tá quase, sabe?
2: Quase.
0: Quando tá quase é limiar. Então estamos chegando já na metade do programa e daqui a pouco tem um cabaré do Sozé, então vamos nos despedir.
2: Já tá acadando de novo.
1: Tá acadando.
2: Tá o quê?
1: Acadando.
0: Acabando, senhor. O senhor também fica dificultando as coisas.
1: Olha, eu queria desejar pra todos os ouvintes que tá aguentando nós até agora, né? Um domingo naradeiroso, cheio de tarde, cheio de saúde, né?
0: Muito obrigado.
1: Você também, Éder.
0: Obrigado pela presença, sempre muito agradável.
1: Obrigado.
2: Agradável, só se for pra você.
4: Credo.
0: Canarinho.
5: Tô na hora de ir embora,
0: de
5: né?
0: De folga hoje, ou vai pra casa ou vai trabalhar?
5: Não, tô indo lá vender lá na Praça 7 hoje, berrante, né?
0: Opa.
5: Inclusive, eu esqueci de comentar, muito obrigado ao bairro Santa Mônica, né? Porque eu vendi muito, mas muito berrante lá no Santa Mônica.
0: Então quer dizer que tem demais, né?
5: Tem demais. Um abraço e um bom domingo pra todos.
0: Muito
5: pra você
0: bem.
5: Não, Muxiba, safado.
2: Vai tomar, mas não quero saber, não.
0: Lindeza!
1: Poxa!
0: Boa sorte, é o que eu te desejo em primeiro lugar.
1: Eu também todo dia eu rezo, mas não adianta. Eu quero desejar pra vocês um domingo maravilhoso.
0: Amém, amigão.
1: Um abraço e até a próxima.
0: Até, se Deus quiser, vai pela sombra, viu? Muito bem, seu Onofre, o senhor também vai embora, locutor oficial. Ficaremos apenas eu e seu Zé.
6: De vera. Eles vão tudo lá pra feira. O canarinho vai vender as coisas, o licutor vai encher o talo lá, né?
1: Eu vou vender taçoca, né?
6: Ah, você vai pra lá também?
1: Vou na teira.
2: Até aí eu vou lá pra dar uma volta.
1: Você não quer comprar não,
2: hoje,
1: tatá?
2: O quê?
1: Taçoca.
2: Não, hoje eu vou lá pra comer um churrasco. Eu tô com desejo, já tem umas 3 semanas, bobo. Aí eu vou lá hoje.
5: Mas quem vai pagar? Que eu duvido que você vai pagar, seu pão duro.
2: Eu tenho cobre no bolso, viu?
0: Capaz de ter um escorpião dentro do bolso dele.
2: Fica tudo com Deus.
0: Muito bem, daqui a pouco voltamos com o Cabaré do Sozé.
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0: Estamos de volta pela Rádio Inconfidência Belo Horizonte e a partir de agora...

0: no cabaré do Sozé.
1: Vamos começando com Milionário e José Rico.

0: Chitãozinho e Chororó, uma vez por mês. Marcelo Bering, Luz Vermelha, Milionários é Rico, Solidão.
1: Vamos em frente com o Cabaré do Sozé, agora canções românticas, começando com Joana.

0: Adriana, quando você partir. Rosana, nenhum toque. Joana, momentos.
1: A última sequência de hoje, seu Zé.
0: Ah, vamos começar com Diana.

0: Vanusa, eu tenho um amor melhor que o seu. Sueli, férias na praia. Diana, a música da minha vida.
1: Chegamos ao final do Cabaré do Sozé.
0: Bom domingo a todos.
1: Na sequência tem Aguenta Coração com Cristiano Batista. Obrigado, Brasil.
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4: Olá Brasil, olá! Manhã gostosa de domingão, que bom ter e ser a sua companhia, audiência mais que qualificada no nosso Aguenta Coração deste domingão. Vamos juntos com o melhor da música brega de todos os tempos, até ao meio-dia. Lembrando que estamos na AM 880 e também na FM 100,9. Eu sou Cristiano Batista, começamos com Rosana. Música.

0: Pra você, Zezo, Meu Vício é Você, de Carlos Cola e Chico Roque. Hit, A Mulher Invisível, Rosana, com versão de Cláudio Rabelo, O Amor e o Poder.
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0: Sempre qualidade, música boa, todo momento é o nosso Aguenta Coração. Domingão é só sucesso. Bom dia, bom dia, bom dia. Agora com Biafra.

0: aí para você, Amado Batista, Agora ou Nunca Mais. Martinha, Eu Daria Minha Vida, de Martinha. Biafra, Sonho de Ícaro, de Carlos Piazzolo e Cláudio Rabelo. 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
3: Hoje a dica é para quem vive esquecendo compromissos, ideias ou listas de compras. O aplicativo Google Keep funciona como um bloco de notas super prático. Dá para criar lembretes, listas, anotar ideias rápidas e até gravar áudio. E o bom é que tudo fica sincronizado no celular e no computador. Você pode separar as notas por cores, colocar alarmes e compartilhar listas com outras pessoas. Excelente para organizar tarefas do dia a dia, por exemplo. O Google Keep é gratuito e está disponível para Android e iOS. Eu sou o Pedro Henrique Vieira e essa foi mais uma edição do App do Bom. Nos trabalhos técnicos, Celso Júnior.
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Sempre qualidade é o nosso Aguenta Coração pela nossa Inconfidência. Excelente manhã para você. Bom dia, bom dia. Agora com Sidney Magal.

0: Aí pra você, Antônio Marcos, eu vou ter sempre você. Lady Zu, só você, por você, sem você. Odair José, cadê você, de Odair Araújo. E a primeira com Sidney Magal, Sandra Rosa Madalena.
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0: É qualidade, é emoção, é música boa a todo momento. É domingão, é manhã gostosa com o melhor da música brega no nosso Aguenta Coração, agora com Diana.

0: Ivanusa, compasso de Ângela Rorô e Ricardo Marquicort. Dalto, Muito Estranho, de Cláudio Rabelo e Dalto. Bárbara Eugênia, Foi Tudo Culpa do Amor, de Odair José e Diana. Diana, Fatalidade, de Daniele Passi, Panzeri, Conte e Rossini Pinto. Final do nosso Aguenta Coração de hoje. A você um grande abraço, obrigado pelo carinho, pela audiência de sempre, tudo de bom para você. A seleção musical e apresentação de Cristiano Batista, trabalhos técnicos de Hernani Andrade. Daqui a pouco tem o Samba Bate Outra Vez, na apresentação de Everton Gontijo. Até semana que vem, se Deus assim nos permitir. Tchau, tchau.
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3: Boa tarde pra você, bom domingo e bom samba. Tá começando agora pela Brasileiríssima, com programação musical de Flávio Henrique Silveira. Eu sou Everton Gontijo e o samba começa com Beth Carvalho.

0: Grupo Arranco de Varsóvia, Amor Até o Fim, do Gilberto Gil, Sinara Ribeiro, O Samba Mandou Me Chamar, de Sinara Ribeiro, Samba de Raiz, Coração em Desalinho, de Monarco e Ratinho, Beth Carvalho, Maior é Deus, de Eduardo Godim e Paulo César Pinheiro.
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0: 100,9 Brasileiríssima no Samba Maria Bethânia.
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0: Velha guarda da Portela, quantas lágrimas de Manasseia, Leci Brandão, Perdoa, de Xande de Pilares e Elinho do Salgueiro, Toninho Gerais, Dona da Casa, de Toninho Gerais e Canário, Maria Bethânia e Ayá Macemba, de Roberto Mendes e Capinã.
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2: Olá! Sete partidas neste domingo concluem a 20ª rodada do Campeonato Brasileiro de Futebol Masculino da Série A. São elas: 4 horas da tarde, 2 jogos. No Mineirão, aqui em Belo Horizonte, jogam Cruzeiro e Botafogo. E em Salvador, se enfrentam Bahia e Corinthians. Às 18h30 da noite, mais 3 confrontos. Em Bragança Paulista, tem Bragantino e Coritiba. Em Porto Alegre, Grêmio e Fluminense. E no Rio de Janeiro, Flamengo e São Paulo. E às 19h30 da noite, acontecem as 2 derradeiras partidas deste domingo. Em Belém, o Remo anfitriona o Vitória. E em São Paulo, o Palmeiras recebe o Atlético Mineiro. Em tempo, a Rádio Inconfidência transmite os jogos do Cruzeiro e do Atlético a partir das 15h30 da tarde. 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
3: Boa tarde para você, bom domingo. No Samba Bate Outra Vez, Mestre Marçal e Caetano Veloso.
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1: Adriana Araújo, Mesmo Ambiente, de Fernando Procópio. Nelson Sargento, Falso Amor Sincero, música dele. Maria Rita, Num Corpo Só, de Arlindo Cruz e Picolé. Mestre Marçal e Caetano Veloso, Peço a Deus, de Dedé da Portela e Dida.
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0: Zé da Velha e Silvério Pontes, Onde a Dor Não Tem Razão, de Paulinho da Viola e Elton Medeiros. Grupo Tradição Atende, de Fabinho do Terreiro. Almir Guineto, Conselho, de Adilson Bispo e Zé Roberto. Tereza Gama, Barracão é Seu.
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3: Faltam 3 minutos para 1 hora.
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0: Aline Calisto, Meuzirigdum, de Aline Calisto e Gabriel Moura, Alfredo Delpenho, João Cavalcante, Moisés Marques e Pedro Miranda, Desengaiola, de Alfredo Delpenho e Pedro Miranda, Cartola, Quem Me Vê Sorrindo, dele do Carlos Cachaça, Elisete Cardoso, Barracão, de Luiz Antônio.
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Georgette da Mocidade Pauleira, de Hélio Simões. Fabiana Cosa, Sandália Amarela, de Wilson Moreira e Ney Lopes. Gustavo Maguá, Drible da Vaca, de Vitor Santana e Celso Viáfora. Ciro Monteiro, Deixa, de Baden Powell e Vinícius de Moraes.

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3: A companhia de dança Débora Coker inicia a circulação do novo trabalho, Remix, e chega a BH para apresentações nos dias 31 de julho, 1º e 2 de agosto, no Grande Teatro do Sesc Palladium.
4: Oi, aqui é Débora Coker e queria fazer um convite especial para toda a galera de Minas Gerais. Para os ouvintes, a nossa companhia está chegando em Belo Horizonte com seu mais novo espetáculo Remix, uma viagem pelos 32 anos da companhia de dança Débora Coker. A gente traz Vulcão, Rota, 4x4 e Belly. Do espetáculo Vulcão de 1994, Paixão. De Rota de 1997, Gravidade e Roda. Do 4x4 de 2002, a gente traz As Meninas e os Vasos. E de Belly, de 2014, a gente traz Delírios. Aguardo vocês.
3: Obrigado, Débora Coker. Belo Horizonte recebe a produção nos dias 31 de julho, 1º e 2 de agosto. Sexta, às 8h30 da noite. Sábado, às 4h30 da tarde e às 8h30 da noite. E domingo, às 6 da tarde, no Grande Teatro do Sesc Palladium. Os ingressos já estão à venda na bilheteria e pela plataforma Simpla. Eu sou o Pedro Henrique Vieira e essa foi mais uma edição do Plug. Nos trabalhos técnicos, Washington Bittencourt.
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6: O Samba Bate Outra Vez vai até às 14h. Clementina de Jesus.

0: Janine Matias, Devoção, de Léo Fê, Nego Xande e Rodrigo Paulo. Nonato do Samba, Requebra Iaiá, dele Hamilton de Moura. Evair Rabelo e Neguinho da Beija-Flor, Essência Pura, de Evair Rabelo, Fabinho do Terreiro e Ricardo Barrão. Clementina de Jesus e Roberto Ribeiro, Cocorocó, de Paulo da Portela.
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0: Tobias, a voz do morro, de Zequete. Mandruvá, mensageiro do amor, do Mandruvá. Márcia, chorei, de Eduardo Godin e Paulo César Pinheiro. Grupo Semente, Simone Maser, 2 horas da manhã. De Nelson Cavaquinho e Ari Monteiro. Aparecida, Tereza Aragão, de Aparecida. Chegamos ao final do samba. Obrigado pela sintonia. Continue na Brasileiríssima, ouvindo sempre o melhor da MPB. Ótima tarde para você.
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Olá, seja bem-vindo, bem-vinda. Está no ar mais uma edição do programa 100,9 Minutos de Música. Uma ótima tarde para você. Programação musical é do Wilson de Lucas. Trabalhos técnicos de Washington Bittencourt. Eu sou Valesca Falsi e agradeço a sua audiência. Então vamos de música. Nossa tarde começa com Barão Vermelho.

0: Ana Gabriela, Não Sei Amar Direito. Skank, Algo Parecido, música do Samuel Rosa. Biquíni Cavadão, Só Pra Te Mostrar, de Herbert e Viana. Temos um rápido intervalo, já já eu tô de volta, não sai daí.
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0: E de volta aqui no programa 100,9 Minutos de Música, Flávio Venturini canta Beija-Flor.

0: Esse foi Lô Borges com Trem de Doido, parceria dele e do Márcio Borges. Leone Zélia Duncan, Quem Nos Dera, de Leone Zélia Duncan. Gilberto Gil e João Gomes, Palco, música do Gil. Agora temos um intervalo, na sequência eu tô de volta com música pra você. 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
3: Programa 100,9 minutos de música vai ao ar todos os sábados e domingos, de 2 às 4 da tarde. Vamos juntos então, na próxima hora aí, trazendo para você muita música e pouco intervalo comercial, chegando Frejá.

0: Tigres de Bengala, Agora ou Jamais, de Hit, Vinícius Cantuária, Léo Jaime, Maior Abandonado, música do Cazuza e do Frejá. Cássia Eller, As Coisas Tão Mais Lindas, música do Nando Reis. Muito obrigada pela sua companhia, pela sua audiência. Este foi o programa 100,9 Minutos de Música, que toca mais música e menos intervalos comerciais para você. Eu sou Valesca Falsi, agradeço a companhia, a programação é do Wilson De Luca. Um grande abraço para você e à meia-noite eu tô de volta com o programa Memória Nacional. Até lá!
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4: Aqui no Gigante do Ar. Opa, agora sim. Muito boa tarde a você. 3 horas 31 minutos. Eu sou Pedro Rocha, mais uma vez muito obrigado pela audiência, pela companhia. Estamos aqui ao vivo no estádio Governador Magalhães Pinto, o Mineirão. Hoje é dia de Cruzeiro e Botafogo. Bem-vindos ao segundo turno do Brasileirão, retorno se você preferir. E claro, já estamos aqui presentes para um clássico do futebol nacional, Cruzeiro e Botafogo, Botafogo e Cruzeiro. Reinaldo Andrade nos trabalhos conosco, PC Furtado na nave mãe no Barro Preto, zona sul de Belo Horizonte, região centro-sul. Aqui no estádio comigo, Marcos Machado, Rodrigo Arruda e você, no Gigante do Ar. Hoje tem Brasileiro aqui na Inconfidência. E já acionando nossa equipe, já à beira do campo, bem ligado, bem atento com as novidades de Cruzeiro e Botafogo, ele, o homem de Morro do Ferro, Rodrigo Arruda, muito boa tarde a você, bem-vindo ao Gigante do Ar.
5: Muito boa tarde, meu amigo Pedro Rocha, boa tarde, Marcos, está fazendo a sua estreia nos microfones aqui direto do estádio, e também uma boa tarde, Reinaldo Rei, e claro, boa tarde para a nossa querida audiência do AM880, o Gigante do Ar. Pois é, Pedro, Cruzeiro que vem de vitória sobre o Internacional por 2-1 fora de casa. Com o Arthur Jorge, a equipe aí saiu da lanterna da competição e terminou o primeiro turno na cola da briga por vaga na Libertadores, principal objetivo aí da Raposa na Série A do Campeonato Brasileiro. Hoje, o Cruzeiro tem um confronto muito difícil com o Botafogo. O Botafogo que vem de um empate com o Vitória jogando no Nilton Santos, em rodada atrasada do Campeonato Brasileiro. Antes, venceu o Santos, marcando retorno aos jogos após a Copa do Mundo. O time de Franklin Carvalho está focado no Brasileirão, enquanto aguarda o próximo adversário das oitavas da Sul-Americana. Cruzeiro hoje com muitas mudanças no seu time titular, porque, como a gente já sabe, Gerson, Matheus Pereira suspensos e Gabriel Peck também sofreu aquela lesão, infelizmente, muito feia no último confronto contra o Internacional. Então, o Cruzeiro vem com muitas mudanças para a partida de hoje, Pedro Rocha.
4: Perfeito, Rodrigo Arruda, então, com os primeiros destaques. 13h34, Rodrigo Arruda já trouxe o spoiler. Então a gente vai trazer agora a estreia dele no Gigante do Ar aqui, no Gigante da Pampulha, Marcos Machado. Hoje Cruzeiro alterado, com mudanças, sem Gerson, sem Matheus Pereira, sem Gabriel Peck. O Gabriel Peck, inclusive, fez a cirurgia ontem na tíbia, na perna esquerda. Vamos aguardar aí o posicionamento do Cruzeiro sobre o tempo de recuperação. Mas, com novidades na equipe, é o que de melhor tinha o Arthur Jorge, ainda com o desfalque de última hora, sem o Neyser. Daqui a pouco o Rodrigo Arruda passa a escalação, mas, já trazendo um spoiler, Marquinhos e Bruno Rodrigues titulares. E aí? Boa tarde, primeiramente, né, meu amigo?
6: Muito boa tarde, Pedro Rocha. Boa tarde também, Rodrigo Arruda. Particularmente, eu não sei se essa foi a melhor escolha, porque acredito eu que o Cruzeiro, ele optou por uma escalação mais direta, mais vertical. O Arthur Jorge está optando hoje por uma equipe mais vertical, uma equipe que vai pegar a bola e com três toques chegar no ataque para definir suas jogadas. Eu acreditava que ele iria a jogo com Matheus Henrique, Lucas Silva, mas ele optou pelo Bruno Rodrigues e pelo Marquinhos. O Marquinhos no lugar do Gabriel Peck e o Bruno Rodrigues no lugar ali do Matheus Pereira. Então ele acaba optando por esse ataque mais vertical. Então acho que, particularmente, acredito que foi uma escalação, de certa forma, mais vertical, mas eu acho que teve essa dificuldade.
4: Perfeito, então, Marcos Machado aqui no Gigante do Ar. Então, PC, pode subir o hino celeste, porque agora Rodrigo Arruda traz a escalação daquela equipe que traz em sua camisa as cinco estrelas que

0: Vamos lá então, a escalação do técnico Arthur Jorge para a partida de logo mais é a seguinte: o número 81 é o goleiro Otávio. Na lateral direita temos o número 23, Fagner. A dupla de zaga é o número 15, Fabrício Bruno, e o número 34, Jonathan Jesus. Na lateral esquerda temos ele fazendo a sua segunda partida oficial com a camisa do Cruzeiro, Gabriel Rojas. No meio de campo, o primeiro volante é o de volta, número 29, Lucas Romero, capitão da tarde. Mais à frente, temos o número 7, Matheus Henrique, e o número 9, Bruno Rodrigues. O ataque do Cruzeiro para a partida de logo mais é composta pelo número 11, Marquinhos, 17, Sinisterra, e o 19, Caio Jorge. Essa é a escalação do Cruzeirão Cabuloso.
1: Perfeito, então, Rodrigo Arruda trazendo a escalação do Cruzeiro, os 11 escolhidos por Arthur Jorge, inclusive, Marcos Machado, que hoje se reencontra com o Botafogo, onde ele foi campeão da Libertadores em 2024, também do Brasileirão. Então, é um Cruzeiro que pode ser considerado favorito, mesmo com seus desfalques?
2: A gente levando em consideração o que é o Botafogo hoje, principalmente com as questões que fora de campo com o John Textor, eu acho que o Cruzeiro é sim muito melhor do que o Botafogo, apesar dos desfalques, que são importantes desfalques, mas eu acredito que é uma equipe que hoje vai optar por ter a posse, até por jogar à frente da sua torcida. E também, Pedro Rocha, é um reencontro dele com o Franklin Carvalho, que foi seu auxiliar técnico.
1: Agora, nesse momento, o Caio Jorge recebe a camisa comemorativa ao seu jogo de número 100 pelo Cruzeiro, do Pedro Lourenço, com a sua família ali agora recebendo. Esse jogo foi completado, vou dizer no português melhor, né? Ele completou 100 jogos com a camisa do Cruzeiro, um amistoso contra o Grêmio, que o Cruzeiro foi derrotado lá em Brasília por 2-1. Caio Jorge sendo homenageado neste momento com sua filha Atena, com Pedro Lourenço, com seus familiares. Agora o torcedor comemora aqui no Gigante da Pampulha a camisa de número 100 para Caio Jorge. E a torcida então celebrando o momento. E se passamos a escalação do Cruzeiro, 11, na verdade 21 minutos antes do jogo, os 11 iniciais de Arthur Jorge, 13h39. PC Furtado, pode soltar o hino do Botafogo, porque o glorioso vem ao Mineirão com a seguinte escalação.
0: Vamos lá então com a seguinte escalação do Botafogo. O goleiro é o número 17, o Arlesson. Na defesa temos o número 2, Vitinho, 5, Ferrarese, 34, Justino, e o número 13, Alex Telles, capitão. No meio de campo, 75, Huguinho, número 6, Medina, número 8, Danilo, e o número 10, Montoro. Mais à frente temos o número 11, Matheus Martins, e 19, Arthur Cabral. Essa é a escalação de Frank Carvalho, auxiliar de Arthur Jorge.
1: Tá aí então, Rodrigo Arruda, com a escalação do glorioso, da estrela solitário Botafogo de Futebol e Regatas. Essa então é a escalação dos cariocas. Marcos Machado, o Franklin Carvalho conhece muito bem o estilo de jogo do Arthur Jorge. Foi auxiliar dele no Botafogo, trabalhou com ele no mundo árabe, agora tenta uma primeira empreitada como técnico principal. Isso pode ser um trunfo para o Botafogo?
2: Acredito que sim, são duas equipes que parecem muito no estilo de jogo, são espelhadas até taticamente. O Frank Carvalho, ele opta também pelo 4-2-3-1, como opta o Arthur Jorge, e são duas equipes que não têm a bola a seu favor. Elas optam por um jogo mais direto, um jogo mais vertical. Então hoje a minha curiosidade é para saber se o Cruzeiro ele vai optar por ter a posse de bola desde o início do jogo, ou se o Botafogo ele vai surpreender e vai vir para cima do Cruzeiro mesmo jogando fora de casa.
1: Perfeito aí, Marcos Machado aí com a escalação, com os detalhes, com as ideias de Arthur Jorge e também de Franklin Carvalho, porque a escalação quem trouxe, né, Pedro? Foi justamente o nosso Rodrigo Arruda. Rodrigo Arruda novamente aqui no Gigante do Ar para passar arbitragem. Se temos um time mineiro em campo contra um time carioca, o árbitro é de um estado neutro. E esse árbitro principal, ainda mais depois do que aconteceu no meio de semana, da lesão do pé, que as críticas ao Flávio Rodrigues de Souza após a vitória do Cruzeiro sobre o Internacional, justamente um árbitro do Espírito Santo. Temos que ficar atentos ou não? E quem são os protagonistas da arbitragem, Rodrigo Arruda?
0: Pedro Rocha, o árbitro principal é o David Oliveira Lacerda, assistente número 1, Douglas Pagung, assistente número 2, Pedro Amorim de Freitas. Já o VAR fica a cargo de Daniel Nobre Bins, do Rio Grande do Sul. O trio principal, árbitro, assistente número 1 e assistente número 2, como você disse, é todo do Espírito Santo.
1: Perfeito, então, Marcos Machado, David Oliveira Lacerda, o que podemos esperar do árbitro de hoje? 13h43 aqui no Gigante do Ar, para quem está ligado conosco pelo telefone, pelo rádio mesmo AM, pelos aplicativos parceiros, sua opinião sobre a arbitragem de, hoje?
2: Assim, a gente nunca sabe o que esperar da arbitragem brasileira. E o David, Oliveira Lacerda, ele é um cara assim, que para muito o jogo e consegue às vezes acabar atrapalhando o jogo. Então a gente espera que ele consiga hoje fazer um bom trabalho, que os protagonistas sejam sim os jogadores e não ele. Mas a gente nunca sabe o que esperar da arbitragem brasileira, que sempre está cheia de surpresas, Pedro Rocha.
1: 13h44 no seu Gigante do Ar, estamos um pouco mais além de 15 minutos para começar. 13h44, Reinaldo Andrade me corrigiu aqui, 16 minutos. É isso aí, é animação, é toda empolgação de estarmos de volta no Gigante da Pampulha. 13h44 aqui, agora sim, hora certa para você, no Gigante do Ar, na nossa Rádio Inconfidência, e anunciando para depois todas as emoções direto do Independência às 6h30, coladinha com a nossa jornada, a jornada de América e Goiás. E aí no intervalo também, a jornada de Palmeiras e Atlético, esse jogo direto do Nubank Park, lá em São Paulo. Todas as emoções também de Palmeiras e Atlético, Atlético e Palmeiras. Galo tem um desafio contra o líder, jogo difícil. E o América precisando vencer a primeira como mandante, porque está num risco enorme de ser rebaixado para a Série C, uma situação muito complicada do Coelho. E aqui no Gigante da Pampulha, o Cruzeiro querendo vencer mais uma como mandante, querendo seguir na briga pela vaga para a Libertadores. Chamou, falou, Rodrigo Arruda.
0: Vamos trazer então a atualização do centroavante Neyser Villarreal, né? Ele que foi cortado para essa partida de hoje porque ele sentiu um incômodo na sua coxa e por isso não vai estar disponível para o Arthur Jorge utilizá-lo hoje aqui no Mineirão. A volta que temos é de Kenny Arroyo. E outro jogador também que aparece no banco de reservas é o recém-contratado Zé Lucas, volante, que chegou do Sport do Recife, também está no banco de reservas. Então, essas são as atualizações. Arroyo e Zé Lucas no banco e Neyser Villarreal cortado de última hora por causa de um incômodo.
1: 13h46, meu amigo Marcos Machado. Rodrigo Arruda trouxe uma informação importante sobre o Zé Lucas, jogador de 18 anos, chega do Sport Clube do Recife. Ele inclusive saiu no BID sexta-feira antes de ser anunciado oficialmente. E aí, você acha que Zé Lucas já tem condições de entrar durante a partida, considerando os desfalques do Cruzeiro? Ou você pouparia pensando no jogo contra o Curitiba? Tá certo que o cenário, Mineirão, mais de 35 mil torcedores, era a última parcial de ingressos. Mas é um cenário propício, só que o Zé Lucas só fez um treinamento com a equipe. E aí, qual seria a sua escolha, Marcão?
2: Se for necessário a entrada dele, pra mim coloca pra jogo. É um grande jogador, gosto muito desse jogador. Fez uma ótima campanha no Sport ano passado, que foi rebaixado, mas ele se destacou. Tem como suas valências uma boa saída de bola, consegue cobrir no meio de campo muito parecido com o Lucas Romero. Então acho que é um jogador que chega para agregar nessa equipe do Cruzeiro. Então ele tem muito a agregar, muito a entregar para essa equipe. E se você precisar, por alguma questão de jogo, o Botafogo, por exemplo, tá indo para cima do Cruzeiro e conseguindo impor sua ideia de jogo e seu ritmo de jogo, e você precisando de um volante mais marcador, como dupla de volante do Lucas Romero, eu colocaria o Zé Lucas, e acho que é importante ele já estar no banco, até para ir também criando entrosamento com a equipe.
1: Perfeito, então, essa opinião é opinião relevante de Marcos Machado. Passando um pouco do contexto do Campeonato Brasileiro, porque eu falei que o Cruzeiro almeja seguir na luta, quem sabe por uma vaga na Libertadores, até de forma direta. Começou muito mal o campeonato, se recuperou com o Arthur Jorge, o Tite foi demitido nesse meio do caminho. A gente se lembra que na estreia o Cruzeiro foi goleado pelo Botafogo lá no Rio de Janeiro por 4-0. A classificação de momento tem o Palmeiras com 44 pontos. Flamengo 37, Atlético Paranaense 36, aliás, venceu mais uma ontem, venceu o Internacional ontem. O Fluminense com 32 pontos, o Bragantino 30, o Bahia 30, o Corinthians 27, o Cruzeiro então na oitava posição com 27 pontos. Lembrando que o Botafogo é o nono colocado com 26, então temos aqui no Gigante da Pampulha um confronto direto entre equipes aí na mesma região da tabela, que podemos chamar,
0: Pedrão,
1: de um jogo de 6 pontos. Chamou, falou, Rodrigo Arruda.
0: Como você disse, então, aí da última partida entre Botafogo e Cruzeiro, que foi no dia 29 de janeiro, Cruzeiro foi derrotado e goleado por 4-0, né? O retrospecto geral do confronto é o seguinte: são 101 jogos, 43 vitórias do Cruzeiro, 24 vitórias do Botafogo e 34 empates. O Cruzeiro marcou 146 gols e tomou 117. Então, o retrospecto geral é bem positivo para o Cabuloso, hein? E tem outra: tem 10 anos que o Cruzeiro não perde para o Botafogo aqui no Gigante da Pampulha.
1: Jogo pelo Brasileiro de 2016, teve gol do Camilo, teve gol do Canales também para o Botafogo, 2-0 naquela ocasião. Agora o torcedor fica mais empolgado com os nomes dos jogadores do Cruzeiro sendo anunciados no placar. A torcida do Botafogo vai ao nome do Arthur Jorge. A gente se lembra que ele saiu de maneira muito desagradável do Botafogo após as conquistas de 2024. Foi uma saída conturbada. John Textor já está saindo do Botafogo, mas ficou essa situação ainda pendente entre o Arthur Jorge e a torcida do Botafogo. Mas o que importa é hoje, é o papo de hoje, é o papo de Cruzeiro e Botafogo, primeiro encontro de Arthur Jorge contra o Botafogo de futebol e regatas. Ô Rodrigão, antes de as equipes entrarem no gramado, eu queria que você passasse o banco do Cruzeiro, por favor, porque hoje tá cheio de crias da toca, hein?
0: Pois é, Pedro, cheio de crias da toca, Arthur Jorge aí integrando os jovens jogadores ao elenco principal. Então vamos lá, o goleiro reserva é o número 51, Vitor Lamonier. O número 2 é o Cauã Moraes. 12, William. 43, João Marcelo. 25, Vidalba. 5, Zé Lucas. 16, Lucas Silva. 38, Felipe Moraes. 40, Juan Gabriel. 99, Arroio. 57, Ryan Lelis. E 94, Wanderson. Esse é o banco do Cruzeiro.
1: Perfeito, então, Rodrigo Arruda, Marcos Machado. Cruzeiro, então, entra em campo contra o Botafogo nesta 20ª rodada, que já teve, inclusive, 3 jogos ontem. Quais foram os resultados das partidas que abriram essa 20ª rodada da Série A?
2: Pelo Campeonato Brasileiro ontem, Pedro, a gente teve Santos e Chapecoense no resultado de 2-2, o jogo que aconteceu na Vila Belmiro. A gente também teve ontem Atlético Paranaense contra Internacional. O resultado ficou 2-0 para o Atlético Paranaense. Atlético Paranaense que está numa crescente nessa Campeonato Brasileiro. Dos últimos 5 jogos, ganhou 4 partidas e empatou somente uma. E também o Vasco jogando contra o Mirassol em São Januário. Ficou 1-1 e a torcida do Vasco na bronca, porque a situação do Vasco não é nada boa, viu, Pedro?
1: Situação nada confortável do Vasco da Gama. Ontem também no empate do Santos, Neymar saiu marara, até colegas trazem informações que o Neymar teria discutido com o João Ananias, com Gabriel Bontempo, com jogadores mais jovens na equipe do Santos. Neymar fez 2 gols ontem, mas realmente a situação do Santos muito complicada na Série A. 3:52, mais uma vez, é uma honra ter você aqui no nosso Gigante do Ar. Agora as equipes vão entrar no gramado, daqui a pouco vamos respeitar o hino nacional brasileiro. Vemos aí então o quarteto de arbitragem à frente, com o Botafogo com a sua camisa branca, calção preto, meião preto, Cruzeiro com seu uniforme tradicional, camisa azul, short branco, meião branco. O Otávio hoje com uma camisa na cor roxa, o goleiro do Botafogo, o Arlesson, com uma camisa amarela. E aí então, torcedor do Cruzeiro canta alto, recebendo seus jogadores, recebendo seus atletas. Muita festa, fumaça, fogos de artifício. Afinal de contas, hoje é um jogo gigantesco, é jogo de brasileiro. Muitas crianças ali também já posicionadas para esse momento que teremos a execução do hino nacional brasileiro. Então, em amor à nossa pátria, em respeito à República Federativa do Brasil, senhoras e senhores, o hino nacional brasileiro aqui no Gigante do Ar.

0: Hino nacional brasileiro executado. Agora os jogadores se cumprimentam aqui no Gigante da Pampulha. Só repassando para você da nossa audiência rotativa, o Cruzeiro que vem a campo com Otávio 81, Fagner 23, Fabrício Bruno número 15, Jonathan Jesus 34, Gabriel Rojas 27, o capitão El Perro Lucas Romero com a 29, Matheus Henrique 7, Bruno Rodrigues número 9, Marquinhos 11, Sinisterra 17 e faça o K imediatamente, Caio Jorge. O Botafogo que vem a campo com Arlesson 17, Vitinho número 2, Ferrarese 5, Justino 34 e o capitão Alex Telles número 13. Huguinho, 75, Medina, argentino, Esboca, número 6, Danilo, jogou muito no primeiro semestre, foi para a Copa do Mundo, número 8, e Montoro, número 10. No ataque do Botafogo, Matheus Martins, 11, e Arthur Cabral, 19. Hoje, criador, Arthur Jorge, contra a criatura, o Franklin Carvalho. Essas as equipes que vão a campo aqui no Gigante da Pampulha. 13:57. Seu último destaque antes de a bola rolar, meu amigo Rodrigo Arruda.
1: Pedro Rocha, Cruzeiro com seu uniforme tradicional, camisa azul, shorts branco e meião branco. O Botafogo, camisa branca, calção preto e meião preto. Esse é os uniformes das duas equipes aqui no Gigante da Pampulha.
0: Perfeito. Marcos Machado, seu último destaque antes de começarmos a transmissão desse clássico do futebol brasileiro.
2: Meu destaque vai pro Danilo, que tá de volta nessa equipe do Botafogo. O melhor jogador do primeiro turno do Campeonato Brasileiro, na minha visão. E também pra escalação do Cruzeiro, que surpreende. E vamos ver como vai funcionar esse ataque.
0: Perfeito, então. Então, já vemos ali o sorteio de lado de campo. Agora, o árbitro, o nosso estimado Davi de Oliveira Lacerda, pede para que as equipes troquem de lado. Ou seja, o Cruzeiro no primeiro tempo, para quem é mais antigo, como eu, como meu amigo Reinaldo Andrade, o Cruzeiro vai atacar para o gol da cidade, que é o gol à direita do seu rádio, do seu dispositivo, e o Botafogo, consequentemente, vai atacar para o gol da Lagoa, que é o gol para o lado esquerdo do seu rádio, do seu dispositivo, de onde você nos acompanhar. E reforço o convite, hein? Depois desse jogo de Cruzeiro e Botafogo, as emoções pela Série B de América e Goiás, direto do Independência, e na sequência, ao mesmo tempo, assim que começar o segundo tempo, lá no Independência, também as emoções do Nubank Park. É difícil esse tanto de naming rights hoje em dia, mas no Nubank Park, todas as emoções de Palmeiras e Atlético, Atlético e Palmeiras, então... No Gigante do Ar, você já sabe, as equipes mineiras estão em campo, o Gigante está acompanhando, está no rastro das equipes mineiras. Cruzeiro, então, vai dar a partida agora. Caio Jorge tem o nome cantado, falta apenas um minuto para as 16h. O Davi de Oliveira Lacerda pede um minuto de silêncio aqui no Gigante da Pampulha, torcedores posicionados, o Cruzeiro também... Já com o Caio Jorge ali posicionado junto do Bruno Rodrigues. E um minuto de silêncio em homenagem ao torcedor celeste Aécio Ardito França. Ele que tinha 64 anos. Meu cálculo de matemática que às pressas foi bem feito. 62 a 2026. Que a família seja abraçada. Nossos sentimentos então à família do torcedor Aécio Ardito França, torcedor do Cruzeiro. Faltam poucos segundos, 16h, começou! 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Bola rolando no seu Gigante da Pampulha da partida do Cruzeiro. A bola com Jonathan Jesus no campo de defesa pelo lado esquerdo. Agora analisa a melhor opção, trabalha com Fabrício Bruno. Fabrício Bruno é marcado pelo Arthur Cabral. Arthur Cabral tenta o bote, mas sobra para o Lucas Romero pelo lado direito. Tenta o lançamento, deu uma derrapada, caiu lateral para o Botafogo. Sem muita pressa, Alex Telles pega a bola ali no potinho de ração para cachorro, Marcos Machado. E já vai fazer a cobrança para a equipe do Botafogo. Primeiros movimentos, Alex Telles tenta o lançamento no peito do Arthur Cabral. Recupera o Cruzeiro com Marquinhos. Uma das novidades, e aí a falta ali um choque do Marquinhos com o jogador da número 11 do Botafogo, o Matheus Martins. Jogo perigoso para a equipe celeste, né, Rodrigão?
1: Pois é, jogo perigoso, já foi marcado a primeira infração, não. O árbitro não marcou, não. Marcou. Falta para o Cruzeiro.
0: Perfeito, está jogando o Cruzeiro, Lucas Romero tenta o passe com o Marquinhos, recupera mais uma vez a equipe do Botafogo. A bola com o jogador da número 10, o Montoro recupera o Cruzeiro com Bruno Rodrigues. Bruno Rodrigues vai pelo lado esquerdo, colocou na velocidade, tem o Sinisterra próximo, mas também está muito bem marcado o Bruno Rodrigues. Passou pelo primeiro, passou pelo segundo, vai chegando, cruzou o Sinisterra, a bola vai sobrando. Tira a zaga do Botafogo, recupera o Danilo, deixa agora com Medina, a bola

0: meu amigo Marcos Machado, foi pênalti, não foi? E aí? 2 minutos de jogo.
1: Eu acredito que ele chegou primeiro na bola e depois o jogador do Botafogo veio com toque. Eu então acreditei que foi pênalti, viu?
0: E lembrando que temos outro jogo agora, não deu nada, já validou o lance o David Oliveira Lacerda. Daqui a pouco veremos nas imagens, mas também outra partida no mesmo horário já começou entre Bahia e Corinthians. 2 minutos e meio, sai trabalhando no campo de defesa o Cruzeiro. Pela imagem, pra mim não foi nada não. Agora que eu vi no replay, pelo lado esquerdo do ataque, lá vai Gabriel Rojas, o argentino do Cruzeiro, faz o cruzamento buscando ali o Bruno Rodrigues, tira a zaga do Botafogo, volta com o Bruno, ali recupera o Alex Telles, recupera novamente Bruno Rodrigues, agora mas a bola já estava fora de campo, é lateral para o Cruzeiro, vai deixar para a cobrança do Fagner, experiente Fagner. Aliás, todo mundo fala de Caio Jorge, Matheus Pereira, duas assistências do Fagner no jogo contra o Internacional, baita atuação da equipe celeste, principalmente do Fagner, né? Fagner agora aguarda a autorização do David Oliveira Lacerda, já bateu a bola com o Romero, fez o cruzamento rasteiro, tira ali o Alex Telles, recupera novamente o Matheus Henrique de cabeça, recupera o Ferrarese de cabeça, a bola agora com o Jonathan Jesus, volta tudo, deixa ali com Matheus Henrique pode fazer o lançamento, tenta o lançamento, buscava ali o Bruno Rodrigues, mas ficou fácil para a defesa do Arlesson, e aí o goleiro botafoguense esfria o jogo. Jogo numa Belo Horizonte quente hoje, e você mais uma vez acompanhando no Gigante do Ar, na sua rádio Inconfidência. Mais uma vez, muito obrigado pela companhia, pela audiência, pela parceria aqui no seu AM880 e, claro, os aplicativos parceiros. Aí trabalhando a bola do Botafogo, recupera mais uma vez Jonathan Jesus, mas coloca para lateral ainda no campo de ataque, é lateral para o Botafogo pelo lado direito, a bola com o Vitinho, hein, jogador inclusive que foi especulado também na seleção brasileira, cria do Cruzeiro, já teve possibilidade inclusive de ir para a Copa do Mundo. Lateral cobrado rapidinho, recupera o Cruzeiro, recupera o Botafogo novamente, aí agora a falta do Danilo para cima do jogador do Cruzeiro, a bola, a falta em cima do jogador que é justamente o Bruno Rodrigues, está caído ali o jogador celeste, na verdade já cobrada, a falta em cima do Gabriel Rojas, na verdade o argentino agora conversa
2: isso
0: com o Lucas Romero, também com o David Oliveira Lacerda, falta pouca coisa antes da linha que divide o campo. A bola novamente com Jonathan Jesus. Jonathan Jesus já recebe de Fabrício Bruno. Pode cruzar a intermediária. Passa pela linha que divide o campo. Encontra o Fagner. Fagner trabalha com Bruno Rodrigues. Bruno Rodrigues deixa para Marquinhos. A bola fica com a zaga do Botafogo. Sai jogando o jogador que é o Justino. Saiu trabalhando com Danilo. Danilo tem o Arthur Cabral pelo lado esquerdo. É marcado. Tem que voltar tudo com o Matheus Martins. Matheus Martins volta com Alex Telles. Alex Telles trabalha com Ferrarese. Ferrarese novamente com Justino. Justino pelo lado direito da defesa, tenta o passe buscando o Montoro, recupera mais uma vez o Cruzeiro com Caio Jorge. Caio Jorge trabalha com Sinisterra, erra o passe Sinisterra, o contra-ataque do Botafogo, passe dentro da área, Arthur Cabral tenta desviar a bola no Fabrício Bruno, sobra pro capitão, na verdade o zagueirão celeste, né, o Fabrício Bruno tentou o bicão, recupera mais uma vez o Cruzeiro, a bola com o Matheus Henrique. Matheus Henrique tem Caio Jorge pelo lado esquerdo do ataque, Caio Jorge pode trabalhar com Romero, Romero vai pela intermediária, busca a melhor opção, Romero trabalha mais uma vez com Fagner pelo lado direito, o passe do Fagner pro Caio Jorge, sai o Arlesson, mas a ideia era boa, hein, Rodrigo Arruda?
2: A ideia era boa, Pedro Rocha, uma boa enfiada de bola do lateral Fagner, saiu forte, Caio Jorge não conseguiu alcançar, por isso sim, ficou fácil para o goleiro do Botafogo, segue 0-0 aqui no Mineirão.
0: 0-0, 6 minutos no Gigante da Pampulha, 6:10 agora, e você acompanhando conosco aqui todo no Gigante do Ar, sai trabalhando o Botafogo com Vitinho, tenta o lançamento em profundidade, a bola fica fácil para outro cria da toca, Vitinho agora no Botafogo, fica fácil pro Otávio que segue no Cruzeiro, Otávio com Fabrício Bruno, Fabrício Bruno sai jogando com o Lucas Romero, Romero é marcado pelo jogador que é o Medina, é apertado ali, volta no Fabrício Bruno faz a inversão com Jonathan Jesus tá ali estudando para quem vai trabalhar, vai com toda a tranquilidade do mundo, vamos nos aproximando de 7 minutos do primeiro tempo. E você, mais uma vez ligado conosco aqui no Gigante do Ar, Bruno Rodrigues tendo passe de calcanhar pro Caio Jorge, ia tendo uma boa trama, mas ali o Matheus Martins se antecipa, tá atuando como secretário do Alex Telles, o lançamento em velocidade, a bola fica para Jonathan Jesus, ganha do jogador do Botafogo, que é o Montoro, tenta o passe,

0: pro jogador que é o Marquinhos, sobra pro Caio Jorge. Caio Jorge pintou o primeiro, tenta novamente pra cima do Teles, soltou no Marquinhos, Marquinhos pra Romero, Romero pro Marquinhos pela ponta direita, o cruzamento, Marquinhos buscava o Sinisterra, corta Vitinho. Boa trama no contra-ataque celeste, hein, Rodrigo Arruda? Escanteio!
1: Boa trama, escanteio para o Cruzeiro, uma boa jogada entre Marquinhos e Bruno Rodrigues e Fagner. O Marquinhos tentou o cruzamento, mas chegou primeiro a defesa do Botafogo, cortando para escanteio. Fagner na bola, segue 0-0.
0: Fagner e Gabriel Rojas posicionados, os dois laterais celestes. Será que vem Fagner com a perna direita? Será que vem Rojas com a perna esquerda? A emoção estrelada aguarda o cruzamento. O David Oliveira Lacerda ali conversa com os jogadores dentro da área. Vamos nos aproximando dos 8 minutos do primeiro tempo. Mais uma vez, muito obrigado pela audiência. Agora David de Oliveira Lacerda conversa também com Arlesson, goleiro do Botafogo. Todo mundo ali dentro da área. Tem Fabrício Bruno, tem Jonathan Jesus, tem o Caio Jorge. Vamos ver agora quem vai para a cobrança. Gabriel Rojas faz o cruzamento, atrapalhado o Alisson, mas sofreu falta o goleiro do Botafogo, né, Rodrigão? Falta para o Botafogo.
1: Foi falta no goleiro, mas quem tocou no goleiro foi a própria zaga do Botafogo. Mas o árbitro marcou a falta no cruzamento de Gabriel Rojas.
0: Falta então a ser cobrada pelo Arlesson. Cruzeiro dando as cartas nesse início de jogo. Daqui a pouco a opinião embasada de Marcos Machado. Mas antes, a cobrança da falta ali, pouca coisa à frente da pequena área pelo Arlesson. Fez a cobrança, voltou pro Cruzeiro com Fagner, dominou tranquilo o goleiro. Na verdade, o lateral celeste, Fagner, trabalha com Jonathan Jesus. Jonathan Jesus com Matheus Henrique, pintou o Danilo ali, soltou agora pelo lado esquerdo com Gabriel Rojas. O Rojas mais uma vez com o Jonathan Jesus. Jonathan Jesus trabalha no campo de defesa do Cruzeiro. Então, estudando a melhor alternativa. 9 minutos do primeiro tempo e você ligado aqui no Gigante do Ar. Jonathan Jesus encontra Bruno Rodrigues, tem espaço no meio de campo. Solta para o Gabriel Rojas na lateral esquerda. Rojas encontra Sinisterra pela ponta. Pode fazer o cruzamento, chamou para bailar, jogou para a direita, jogou para a esquerda. Sinisterra, o cruzamento, a bola para Marquinhos, sobrou. Caio Jorge para fora, mas teve desvio. Escanteio para o Cruzeiro, Rodrigo Arruda.
1: Escanteio para o Cruzeiro após o Sinisterra colocar o zagueiro do Botafogo para bailar na entrada da grande área. Ele cruzou, Bruno Rodrigues deu uma de garçom, escorou para Caio Jorge. Caio Jorge bateu, desviou na zaga do Botafogo e saiu para escanteio. Gabriel Rojas na bola.
0: 9:50, escanteio para o Cruzeiro agora. Tudo ok também com Alex Telles, que no lance caiu ali dentro da área. O Rojas está se posicionando, o Fagner também. Será que vem aquele escanteio de pé trocado? Será que vem o Rojas com a perna esquerda? Vamos aguardar ali agora. O David Oliveira Lacerda aguarda o posicionamento na área. Correu o Rojas, fez o cruzamento. Ia marcando uma falta, não sobrou novamente para o Cruzeiro com Bruno Rodrigues. Bruno Rodrigues trabalha mais atrás com Lucas Romero. Romero trabalha novamente com Marquinhos pelo lado direito. Marquinhos faz a inversão de jogo, buscando o lado esquerdo. Buscava o Sinisterra, vai sobrando para o Gabriel Rojas. Não antecipou ali o Vitinho. E a bola sai no contra-ataque botafoguense. A bola com Arthur Cabral na velocidade. É marcado ali a distância pelo Jonathan Jesus, pelo Matheus Henrique. Trabalha mais uma vez com o jogador que é o Alex Telles. Alex Telles encontra o Montoro pelo lado esquerdo. Montoro chamou primeiro para bailar, solta no Matheus Martins, pode fazer o cruzamento. Matheus Martins volta no Montoro, chute, Otávio, que defesa, e coloca para lateral na primeira chegada do Botafogo, hein, Rodrigão?
1: Pois é, na primeira chegada do Botafogo, Montoro entrou dentro da grande área, bateu de perna direita, mas lá estava o goleiro Otávio para jogar para escanteio. Escanteio para o Botafogo, segue 0-0.
0: 0-0, agora a cobrança de lateral com o Vitinho ali pelo lado do Botafogo, vai tentar o latereio, tentou, tira, Jonathan Jesus vai voltando para a equipe do Botafogo. Na verdade ali é o Huguinho que estava fazendo a cobrança, porque o Vitinho estava mais recuado. Agora sim, o Vitinho vai fazendo a cobrança de lateral pelo lado esquerdo do ataque do Botafogo. Todo o Botafogo no campo de ataque, todo o Cruzeiro no campo de defesa. Vai tentando ali, o Arthur Cabral ganhou no corpo, chute, Otávio, sem dar troco. Agora, muito esperto o Arthur Cabral na finalização, ganhou no corpo ali dos jogadores do Cruzeiro, hein, Rodrigão?
1: Pois é, chegou, conseguiu ganhar da zaga do Cruzeiro de corpo, bateu de perna direita, bateu fraco, Otávio segurou a bola e já acionou a zaga.
0: Perfeito, Rodrigo Arruda trazendo todos os detalhes aqui no Gigante da Pampulha. Otávio faz um lançamento em profundidade, buscava o Caio Jorge, tira a zaga do Botafogo. O Caio Jorge poderia ter corrido atrás da bola, mas deixou para lateral. 12 minutos aqui no Gigante da Pampulha. Lateral para o Cruzeiro com Gabriel Rojas pelo lado esquerdo de ataque. O Rojas tem ali o posicionamento do Matheus Henrique, encontra justamente ele. Trabalha com o Matheus Henrique, trabalha novamente o Matheus Henrique com o Rojas, mas recupera o Botafogo com o Danilo. Danilo encontra o Medina, Medina tentou o passe, mas recupera o Matheus Henrique. Matheus Henrique trabalha com o Marquinhos na linha que divide o campo, solta pro Fagner. Fagner pelo lado direito tem o Marquinhos, tentou ali pra cima do Matheus Martins o drible, trabalha agora com o Lucas Romero. Romero pra Matheus Henrique, Matheus Henrique passou ali da meia lua, solta novamente com Bruno Rodrigues. Bruno Rodrigues trabalha no Romero, Romero com o Marquinhos. O Cruzeiro vai trabalhando a bola pacientemente em busca do melhor espaço, solta novamente o Romero com Fabrício Bruno no campo de defesa, agora com Bruno Rodrigues de primeira para Fagner. Fagner de primeira tentava ali o Bruno Rodrigues, encontrou um da número 5 do Botafogo, Ferrarese, volta tudo no Arlesson, goleiro botafoguense de cabeça, recupera o Fabrício Bruno, tenta pelo alto, Bruno Rodrigues recupera novamente o Botafogo, a bola com o jogador que é o Montoro. Matheus Henrique tentou a falta, ganhou o Montoro, recupera novamente o Cruzeiro com Romero, Romero com Fagner, Fagner com Romero. Romero trabalha com Marquinhos, Marquinhos solta o passe, a bola fica para Fagner, Fagner encontra novamente o Marquinhos, o passe errado, fica com Ferrarese tranquilamente no campo de defesa do Botafogo. Jogo intenso, daqui a pouco eu vou acionar Marcos Machado, mas antes o contra-ataque do Botafogo, a bola com o jogador que é o Montoro, passou pelo primeiro, passou pelo segundo, mas antes uma falta marcada do Fabrício Bruno em cima do Montoro. O torcedor do Botafogo não gostou porque caiu a vantagem botafoguense, né, Rodrigão?
1: Pois é, a grande torcida do Botafogo que se faz presente hoje no Mineirão não gostou, parou o contra-ataque, somente falta, sem cartão amarelo, falta já cobrada para o Botafogo.
0: Vai trabalhando o Botafogo pelo lado esquerdo do ataque, a bola com o Matheus Martins, Matheus Martins passou ali por dois jogadores do Cruzeiro, encontra o Arthur Cabral, faz o pivô, soltou novamente no Danilo, vai entrando o Botafogo na área, tira a zaga do Cruzeiro com Jonathan Jesus, tentou pelo alto Caio Jorge, perdeu a bola, volta para Vitinho, Vitinho é travado pelo Gabriel Rojas e lateral para a equipe botafoguense. 14 minutos e meio, esse jogo tá intenso, esse jogo tá daquele jeito, e você ligado conosco aqui no Gigante do Ar. Tô só esperando, viu, Marquinhos, pra chamar você, mas o jogo tá intenso, Botafogo no contra-ataque, eu gosto de jogo assim, particularmente, mas enfim, agora o Davi de Oliveira Lacerda manda o Vitinho acelerar, tá fazendo aquela contagem, agora de acordo com a nova regra, lateral já cobrado, Jonathan Jesus tentou tirar a bola, sobra com o Botafogo, corta ali novamente o Fagner dentro da área. E aí vai tentar o Sinisterra, deixou o corpo ali o jogador botafoguense, disse que não teve falta alguma. O Davi de Oliveira Lacerda, 15 minutos, Marcos Machado, suas primeiras impressões do jogo.
2: 15 minutos jogados, o jogo estava se figurando para o Cruzeiro, está com a posse de bola, dá com você, Pedro.
0: Lá vai novamente o Cruzeiro com Sinisterra pelo lado esquerdo. Sinisterra pintou o primeiro, pintou o segundo, solta no Rojas. Voltou no Matheus Henrique, o chute, tira a zaga do Botafogo. Pode concluir, meu amigo.
2: O jogo seguia para que o Cruzeiro tivesse um domínio sobre o Botafogo, mas nos últimos 5 minutos o Botafogo consegue reter a posse, chegou duas vezes, uma vez com o Montoro e outra vez com o Arthur Cabral, e dando uma resposta dentro de jogo, já que o Cruzeiro começou numa intensidade, numa movimentação muito forte, principalmente pelas duas pontas.
0: Perfeito, então essa análise inicial de Marcos Machado, e lá vai novamente o Cruzeiro com Fagner pelo lado direito. Bruno Rodrigues encontra ali o Marquinhos, vai ganhando no corpo do Alex Telles, mas o Telles fechou a porta. É só tiro de meta para a equipe botafoguense, quando em Belo Horizonte temos 4 horas e 16 minutos. Aqui no Gigante você confere tempo e placar. 16 minutos, 15 segundos, 20ª rodada do Brasileirão, Cruzeiro 0, Botafogo também 0.
2: Pelo Campeonato Brasileiro, jogam Bahia e Corinthians, o jogo segue 0-0.
0: Inconfidência. Com as emoções do Campeonato Brasileiro, eu sou Pedro Rocha, ao meu lado, Marcos Machado, Rodrigo Arruda e os trabalhos técnicos, Reinaldo Andrade e PC Furtado. E lá vem novamente o Cruzeiro, Cruzeiro com Bruno Rodrigues, trabalha com Sinisterra, Sinisterra pintou o primeiro, tenta pintar o segundo, vai saindo ali para tiro de meta para o goleiro Arlesson do Botafogo. E você acompanhando todas as emoções de Cruzeiro e Botafogo. Botafogo e Cruzeiro 0-0 aqui no Gigante da Pampulha. Primeira rodada do retorno. E daqui a pouco, convite feito, hein? 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E depois, às 7h30 no Nubank Park. Atlético e Palmeiras, Palmeiras e Atlético. A rodada completa dos times da capital no seu Gigante do Ar. Veio o Botafogo pro ataque, tenta ganhar ali no corpo do Wagner. O Matheus Martins pelo lado esquerdo do ataque botafoguense. O passe, mas aí o Marquinhos ganha do Teles, mas o Teles ganha novamente do Marquinhos. Vai fazendo o cruzamento, a bola fica tranquila pro Otávio. Agora, Rodrigão, não pode dar um mole desses na frente do Teles, né?
1: Pois é, o Teles é um lateral muito perigoso, ele parte muito para o ataque, conseguiu agora tomar a bola do Marquinhos, mas ao cruzar, lá estava o goleiro Otávio.
0: Perfeito então, Otávio fazendo aí a defesa, agora falta no campo de defesa para a equipe celeste, 18 minutos do primeiro tempo, Fabrício Bruno vai se posicionando. Ô Marcos, eu vou aproveitar que o jogo está mais tranquilo agora, o que você está achando do Bruno Rodrigues, que foi escolhido para essa equipe celeste?
2: Eu tô gostando dessa movimentação dele com o Caio Jorge. Os dois estão conseguindo se encontrar muito bem. O Marquinhos também tem caído pelo meio. E muitas vezes o Bruno Rodrigues e o Caio Jorge formam uma dupla de ataque. É um jogo do Cruzeiro que não passa muito pelo meio e sim mais pelas pontas. A gente vê o Sinisterra também conseguindo criar muito pelo lado esquerdo junto com o Rojas. Então eu tô gostando dessa movimentação. E o Botafogo tem tido dificuldade para encontrar a marcação do Cruzeiro.
0: Perfeito, e agora o Cruzeiro tentava ali o contra-ataque, mas o Botafogo recupera a bola com o goleiro Arlesson. O Arlesson é marcado pelo Caio Jorge, pode se embolar ali, tenta o passe pelo alto, a bola encontra o Matheus Martins, é marcado pelo Sinisterra, chamou para bailar ali, agora a bola com o Montoro, Montoro pelo lado direito do ataque botafoguense, volta ali com o Justino da 34, Justino inverte tudo com o Ferrarese, o venezuelano Ferrarese trabalha com o Alex Telles. Alex Telles trabalha no campo de defesa ainda para o Botafogo, volta com o Matheus Martins. Muito interessante a movimentação do Matheus Martins. O Marquinhos ali marcava. Diga, Rodrigão.
1: Eu não chamei não, Pedro Rocha.
0: Uai, então eu tô ficando doido. São os espíritos que estão aí atacando na área. Mas perfeito. Lá vai novamente a equipe do Botafogo. A bola com Medina. Medina é marcado pelo Romero. Romero recupera o Cruzeiro com Caio Jorge. A bola com Sinisterra. Sinisterra vai. Pode chutar. Soltou no Caio Jorge pelo lado esquerdo. Cruzamento. Romero vai aparecendo. Chutou. De cabeça. Defendeu. Marquinhos tentou uma bicicleta. Ali já não valia mais nada. A falta em cima do Ferrarese. Tá caído ali, se contorcendo em dores. Muita reclamação do banco do Botafogo. Que aconteceu aí pro Botafogo reclamar tanto, hein, Rodrigão?
1: É porque o Caio Jorge conseguiu um bom cruzamento. Lucas Romero cabeceou o goleiro. O Arlesson defendeu. E na volta, Sinisterra tentou uma bicicleta e acabou acertando o seu companheiro de profissão, o jogador número 5 do Botafogo, Ferrarese, e agora está ali se contorcendo. Na pequena área, Sinisterra atingiu ele aqui do nosso lado, viu, Pedro Rocha?
0: Perfeito. Enquanto isso, ô Marquinhos, temos gols lá. Na verdade, um só que valeu lá em Salvador, viu? Gol do Corinthians, gol do Fabrício Aguilera. 1-0 para a equipe corintiana. O Bahia chegou a empatar, mas o VAR anulou. Então, 1-0 lá em Salvador. 21 minutos aqui no seu Gigante da Pampulha, no seu Gigante do Ar. 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Torcedor do Botafogo agora canta do Cruzeiro também. Uma tarde muito bonita, esse horário de 4 horas da tarde realmente é muito bom. A bola novamente com o Cruzeiro, com o Sinisterra. Sinisterra para Matheus Henrique. Matheus Henrique trabalha com o Lucas Romero. Lucas Romero agora solta no Fagner. Fagner pode pegar a linha que divide o campo, recupera novamente no campo de defesa com o Fabrício Bruno. Fabrício Bruno trabalha com o Matheus Henrique, era apertado, agora recua mais com o Fabrício Bruno, tenta o lançamento com a perna esquerda, o Caio Jorge não foi, estava impedido, agora foi o Bruno Rodrigues para marcar o Justino. Justino ali fez a parede, saiu para a lateral para a cobrança do Vitinho no campo de defesa para a equipe da Estrela Solitária. 21 minutos e 50. E você acompanhando tudo aqui de Cruzeiro 0, Botafogo 0, no Gigante da Pampulha, no Gigante do Ar. Vem com o Gigante, todas as emoções deste jogão do brasileiro. Tentava ali a saída o time do Botafogo, se confundiram todos. É a lateral agora para o Cruzeiro colocar a bola para fora. A cobrança com Gabriel Rojas pelo lado esquerdo no campo de ataque. Rojas tenta ali encontrar a melhor opção. Faz a cobrança, encontra Caio Jorge. Caio Jorge pela ponta esquerda. É marcado por dois. Deixa a bola com Rojas novamente. A bola com Caio Jorge. Eu achei falta, hein? Mas o David Oliveira Lacerda mandou seguir. Sai trabalhando o Botafogo com Medina no campo de defesa. Vai trabalhando mais uma vez a equipe carioca da Estrela Solitária. Jonathan Jesus acabou com a festa ali do Arthur Cabral. Colocou pra lateral. É lateral então pelo lado direito pro Vitinho. Vitinho faz a cobrança com Montoro. Montoro ali na linha, divide o campo, passe errado. A bola com Marquinhos. Marquinhos tem Caio Jorge. Caio Jorge, cara a cara, goleiro, chutou pra fora! Inacreditável! O artilheiro do Cruzeiro na temporada, de frente pro crime, chuta rasteiro, o Arlesson já batido. E a bola pra fora, Rodrigo Arruda. Não pode desperdiçar.
1: Não pode desperdiçar, Pedro Rocha. Uma boa assistência do Marquinhos. Ele achou o Caio Jorge infiltrando, livre, livre, entre os zagueiros. Caio Jorge dominou, o goleiro já estava no chão. Ele bateu rasteiro, saiu pelo lado direito do gol defendido pelo goleiro Arlesson. Perdeu um gol inacreditável. Caio Jorge segue 0-0 aqui no Gigante da Pampulha.
0: 0-0 e lá em Salvador mais gols, hein? Saiu o gol do Bahia, tá 1-1 agora, neste momento. Caio Jorge perdeu um gol que não pode perder, né, Marquinhos?
2: Caio Jorge perdeu um gol que não pode perder. E mais uma vez, um erro no meio de campo, do meio de campo do Botafogo, errando o passe. O Danilo já errou, o Medina já errou. Uma hora o Botafogo tá abusando com erro. Uma hora o Cruzeiro vai aproveitar, vai fazer o gol e vai ficar difícil a situação pro Botafogo, viu, Pedro Rocha?
0: Aí então a opinião de Marcos Machado para você no Gigante do Ar, lateral para o Botafogo, já cobrado. A bola volta para o Cruzeiro com o Jonathan Jesus. Jonathan Jesus tenta ali o jogador que é o Marquinhos. Caiu o Marquinhos, mas recupera novamente o Cruzeiro. A bola com o Romero. Romero botou na velocidade. Pode chutar, Romero. Solta na ponta com o Marquinhos. Marquinhos pode tentar o drible. Ele tentou um drible ali para cima do Matheus Martins. A bola saiu. Eu não sei o que, que ele tentou, viu, Rodrigão? Mas é tiro de meta para o Botafogo.
1: Ele tentou tirar do zagueiro, tirar do marcador, mas tirou muito forte e saiu somente para tiro de meta para o goleiro. O Arlesson cobra, segue 0-0.
0: 0-0 aqui no Gigante da Pampulha, 24:50, quase 25. Agora o Arlesson conversa ali com seus defensores, o Vitinho dá aquela refrescada, tempo seco em Belo Horizonte. O Arlesson ganha um tempo, David Oliveira Lacerda ameaça ali punir com escanteio pro Cruzeiro, novo regulamento da FIFA, e o Bahia teve outro gol anulado. Agora a torcida do Cruzeiro reclama, chegou ali pro Arlesson, amarelo pro goleiro botafoguense, hein, Rodrigão?
1: É isso, Pedro Rocha, pulseira, amarelo para o goleiro, o Arlesson, número 17, goleiro do Botafogo, amarelado no jogo.
0: Bom, ele não estava aqui na minha lista de pendurados, é, mas já era a hora para dar, né, Rodrigão, o escanteio pro Cruzeiro. A torcida tá vaiando por causa disso.
1: É, não deu escanteio, deu somente o cartão amarelo. Ele não tá pendurado, Pedro Rocha, porque é a estreia dele no gol do Botafogo.
0: Perfeito, agora a cobrança de tiro de meta de Arlesson. Tentava ali encontrar o Arthur Cabral, recupera o Cruzeiro com o Fabrício Bruno, recupera o Botafogo com o Justino. O Justino ganhou do Caio Jorge. A bola com o Arthur Cabral mais uma vez. Agora marcou falta ali do Sinisterra e se revolta o colombiano do Cruzeiro por falta em cima do Arthur Cabral. Eu não achei falta, viu, Rodrigão?
1: Pois é, Pedro Rocha. Após não dar o escanteio aqui no tiro de meta para o Cruzeiro, na sequência do lance, o árbitro marca falta. Falta para o Botafogo.
0: Falta para o Botafogo. Já vejo ali posicionado o Alex Telles, também o Matheus Martins. E aí vai toda a bateria aérea do Botafogo. Arthur Cabral, Ferrarese, Arthur Cabral e Danilo, que já tem 7 gols cada no Brasileirão. Eu gosto do Arthur Cabral, viu? Eu acho um bom jogador. Eu acho que se não tivesse feito os jogos, era um reserva interessante para o Caio Jorge, até para disputar a posição. Eu gosto do estilo de jogo do Arthur Cabral. Lá vai novamente o Botafogo para cobrança de falta. O Alex Telles levanta a mão, combina alguma coisa ali com o Matheus Martins. O Arthur Cabral está naquela posição de impedimento, o Ferrarese também. Na hora que os jogadores do Cruzeiro forem se posicionar, eles vão voltar. Na hora que a falta for cobrada também, Matheus Martins vai para a bola, o passe rasteiro tenta encontrar ali o Montoro. O Montoro é marcado pelo Fagner ali, caiu no chão, mas o David Oliveira Lacerda não foi na conversa, é só tiro de meta para o Cruzeiro, Rodrigão.
1: Somente tiro de meta. Os jogadores do Botafogo até pressionaram o árbitro, mas o árbitro não mudou de ideia. Tiro de meta, Otávio na bola.
0: Pois é, tiro de meta para o Cruzeiro, Marcos. Agora, a torcida do Botafogo também reclama do árbitro. Hoje, realmente, o David Oliveira Lacerda até agora está se embolando, né?
2: Olha, eu acredito que a partida do árbitro é uma boa partida até agora. Eu acho que ele está se comportando bem, ele tem sido coerente nas suas marcações. Ele não marcou essa falta no Monturo, como não marcou aquele pênalti no início do jogo no Caio Jorge. Então, assim, eu acho que é coerente. Ele está deixando o jogo correr, vai com você, Pedro.
0: Lá veio o Cruzeiro, a bola com o Caio Jorge, mas é marcado pelo Justino. Passe em profundidade que não deu certo. Conclua, Marquinhos.
2: Ele tem sido coerente nas suas decisões, então acredito que até aqui é um bom jogo, principalmente pelo que ele, como ele tem se portado à beira do gramado.
0: E agora, tiro de meta para o Botafogo, 28 e 20, quase 29. A gente tem um jogo muito conversado. Agora o David Oliveira Lacerda discute novamente com o Alex Telles, que é o capitão do Botafogo. O Arlesson demorando bastante para fazer as cobranças. Agora faz a cobrança de tiro de meta, buscava o Arthur Cabral, recupera novamente o Cruzeiro. A bola com o Marquinhos, Marquinhos volta no Fagner. Fagner tenta encontrar o Caio Jorge, fica fácil para o Justino ali tirar de bicão. A bola volta para o campo de defesa, tá caído o Arthur Cabral do último lance, hein? A bola agora com o Botafogo, com Danilo. Danilo recupera a bola após a tentativa de tirar do Rojas, faz a inversão. O volante, bom volante botafoguense, a bola sobra para Alex Telles. Alex Telles, um dos remanescentes da Libertadores de 2024, mas parou o jogo porque o Arthur Cabral ainda está caído, né, Rodrigão?
1: É isso, Arthur Cabral caído ali no meio de campo. Os jogadores do Botafogo viram, não continuaram o lance e agora o árbitro está lá conversando com o Arthur Cabral, que continua caído no meio de campo.
0: Tá caído ali ainda o Arthur Cabral, da 19 do Botafogo, atendido pelo departamento médico. Agora o Arlesson conversa ali também com o auxiliar tático do Botafogo, auxiliar técnico. O Franklin Carvalho aproveita a oportunidade para conversar com seus jogadores. Marcos Machado, 29 minutos, 29 e 50, quase 30. Suas percepções neste momento do jogo.
2: Até os 15 minutos de jogo, Pedro, a gente teve um jogo muito acelerado, um jogo muito intenso. Nos últimos 15 minutos a partida deu uma queda, mas o Cruzeiro continua conseguindo explorar, principalmente as falhas no meio de campo que o Botafogo comete. Muito erro de passe, o Medina e o Danilo não estão bem no jogo, na minha visão. Eles têm errado bastante passes e que tem proporcionado grande quantidade de ataques para a equipe do Cruzeiro, para o Marquinhos, para o Bruno Rodrigues, para o Caio Jorge, que desperdiçou uma chance inacreditável. Então, até o momento, a gente vê um Cruzeiro mais ligado no jogo e um Botafogo com uma certa dificuldade na saída de bola, principalmente.
0: Ô, Rodrigão, preocupa a situação ali do Arthur Cabral, viu? Tá certo, então. Rodrigo Arruda daqui a pouco restabelecerá conexão conosco. Vamos aproveitar. É, sobre o Arthur Cabral, que realmente preocupa, mas daqui a pouco a gente detalha, porque eu vou aproveitar para chamar Tempo e Placar em Belo Horizonte, 4 horas e 31 minutos. Aqui no Gigante você confere Tempo e Placar no Mineirão, 31 minutos, 10 segundos, primeiro tempo. Cruzeiro 0, Botafogo também 0, Marcos Machado.
2: E hoje, pelo Campeonato Brasileiro, se enfrentam o Atlético e o Palmeiras pela volta do retorno. O jogo que será disputado lá em São Paulo. E você pode acompanhar esse jogo logo depois do jogo que nós estamos fazendo aqui agora. Cruzeiro e Botafogo, aqui pelo Gigante do Ar.
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0: Vem com o Gigante, o Gigante tá on aqui no Mineirão. Seguimos com Cruzeiro 0, Botafogo 0. E neste momento, Rodrigo Arruda, a situação do Arthur Cabral bem complicada, como eu lhe perguntei anteriormente.
1: Pois é, Pedro, situação complicada, o Carrinho Maca entrou no gramado, ele saiu pelo Carrinho Maca, vamos ver se ele vai ter condições de continuar na partida, viu?
0: Eu já vejo alguns jogadores ali do Botafogo fazendo aquecimento, o Lucas Vigalba do Botafogo, tá? Vejo também o Kadir e outros ali já num aquecimento mais intenso. Daqui a pouco, então, vamos ver se tudo ok com o Arthur Cabral. Tá tomando uma água, conversando ali com o médico do Botafogo. E agora a bola volta a rolar. Bola de Varese para Justino, é marcado pelo Caio Jorge. Ali tenta o lançamento em profundidade. O Justino caiu o Montoro na dividida com o Jonathan Jesus. Só que o Jonathan Jesus é mais forte. A bola fica para o defensor do Cruzeiro. E aí tudo ok com o Arthur Cabral, pelo menos agora. Já está de volta ao gramado aqui do Gigante da Pampulha, vai trabalhando novamente o Cruzeiro com Otávio, o goleiro Otávio com a bola nos pés, faz o lançamento de perna direita buscando ali Caio Jorge, Bruno Rodrigues, Caio Jorge coloca na velocidade, é marcado pelo Justino pelo lado direito de ataque, chegou o Justino cortando, acabando com o pagode, é escanteio, Rodrigão.
1: É escanteio, o camisa 19 do Cruzeiro, Caio Jorge, tentou arrancada pelo lado direito, mas o Justino chegou no carrinho, tirou para escanteio, escanteio para o Cruzeiro.
0: E aí o Marquinhos vai se posicionando para cobrança, o próprio Fagner também. Antes, o Fagner estava numa conversa ao pé de ouvido ali com o Arthur Jorge, hein? Que será que vem? Escanteio para o Cruzeiro, é pelo lado direito, Marquinhos e Fagner posicionados. A troca agora de cobradores no Cruzeiro, Marquinhos com a perna esquerda, Fagner com a perna direita, cobrou curtinho Marquinhos, deixou com Fagner, deixou novamente com Marquinhos, Marquinhos com Romero, cruzamento de Romero, tira a zaga do Botafogo, a bola vai ficando com Bruno Rodrigues pelo lado esquerdo do ataque, é marcado pelo botafoguense, trabalha com Fabrício Bruno, volta mais uma vez agora com o jogador que é o Gabriel Rojas, Rojas trabalha com Lucas Romero no campo de defesa, o Cruzeiro agora vai se remontando em campo, se reorganizando, tentava o passe para o Sinisterra, recupera do Sinisterra, deixa com o Matheus Henrique agora sofre a falta, mas a vantagem nada, saiu ali o cartão amarelo, inclusive deu foi falta, hein, Rodrigão?
1: Pois é, o árbitro deu falta e subiu o cartão amarelo para o número 75, Huguinho.
0: Huguinho, então, primeira vez que eu vejo Huguinho no jogo só para tomar um cartão, hein? Huguinho realmente, cada enxadada uma minhoca, hein, Rodrigão? Lá em Morro do Ferro o pessoal gosta muito desse jargão, viu?
1: Pois é, cada enxadado a minhoca, viu, Pedro Rocha?
0: Daqui e agora? Pode falar.
1: Guramé me chama nós pra pescar.
0: Fechado, vamos combinar qualquer dia desses. Volta pro Cruzeiro, o Gabriel Rojas faz a cobrança, buscando ali o Bruno Rodrigues, Fabrício Bruno ajeita, tira a zaga do Botafogo, vai voltar a segunda bola com o Cruzeiro, com o Lucas Romero de cabeça. Romero deixa com Fagner, Fagner tenta o lançamento, pode vir pro Bruno Rodrigues recebe dentro da área, tentou ali ajeitada, Caio Jorge perde, mas estava impedido o Bruno Rodrigues, né, Rodrigão?
1: É isso, impedido, o árbitro levantou o braço, impedimento no ataque do Cruzeiro.
0: Impedimento marcado, 35 minutos, segue então 0-0 entre Cruzeiro e Botafogo, Botafogo e Cruzeiro aqui no Gigante da Pampulha, no Gigante do Ar, no AM880, todas as emoções, e agora o Franklin Carvalho agora fica possesso com a arbitragem contando o tempo do Arlesson, mas foi recriminado ali, repreendido, como dizem alguns irmãos, está repreendido. O Franklin Carvalho, lançamento pro Cruzeiro na velocidade do Sinisterra, Sinisterra, mas ali parou. Ih, rapaz, sentiu o Sinisterra, viu?
1: Sentiu
0: o Sinisterra e preocupa pelo histórico dele, né, Rodrigão?
1: Preocupa, sentiu, caiu no chão, sei lá, preocupante, viu, Pedro Rocha? Do jeito que ele caiu, ele ficou.
0: Rapaz, essa daí, e que zica do Cruzeiro com seus pontas, hein, Marquinhos?
2: Que draga, Pedro Rocha. Porque já foi o Gabriel Peck no meio da semana, agora o Sinisterra. Fora o Neyzer Villarreal, que hoje também sentiu um desconforto e não pôde ir para jogo, que também consegue atuar pelas pontas. Então, assim, complicada a situação para o Cruzeiro que já tem muitos desfalques. Você contar com o Sinisterra como desfalque também, que vinha atuando bem na partida de hoje, é complicada a situação. Vamos ver como que vai se portar e vamos ver se ele consegue voltar a jogo.
0: Eu já vejo ali o Wanderson no aquecimento, viu, Rodrigo Arruda? O Wanderson, sim, então agora já foi chamado pelo auxiliar do Arthur Jorge, agora pelo preparador físico, melhor dizendo, do Arthur Jorge. Enquanto isso, o Arthur Jorge conversa com alguns líderes do elenco, como o Fabrício Bruno, Bruno Rodrigues, o próprio Marquinhos, com os jogadores em campo. O próprio Fagner ali agora vai se aproximando. Pelo que eu vi, o Sinisterra até agora nem esboçou reação, né? Tá caído no chão.
1: É, Pedro Rocha.
0: Diga.
1: Preocupação toda da torcida, de nós, da imprensa aqui. Do jeito que ele caiu, ele ficou. Infelizmente, o Sinisterra, o passado dele, as lesões não ajudam. Infelizmente, não tem esperança não, viu? Saindo na marca, chorando. Não sei se volta, viu, Pedro Rocha? Muito provavelmente que não.
0: Parece que não, porque o Wanderson já foi chamado ali no banco de reservas. O Robertinho já entregou, o Robertinho, preparador de goleiros, já entregou aquele papelzinho da substituição para o representante da CBF, que agora passa para o quarto árbitro, o senhor Arthur de Moraes Fernandes, de Goiás. Realmente, fim da linha para o Sinisterra. Primeira alteração no Cruzeiro, hein, Rodrigão?
1: Pois é, primeira alteração no Cruzeiro, saindo por lesão 17, Sinisterra, e entrando número 94, Wanderson. Sai Sinisterra e entra Wanderson.
0: Daqui a pouco a opinião de Marcos Machado sobre a alteração, mas antes, meu Botafogo, trabalha a bola o Montoro. Montoro com o jogador que é o Vitinho. Vitinho agora domina com tranquilidade, vai trabalhando a equipe botafoguense com Danilo. Danilo tenta o passe ali pro Medina. Medina volta mais uma vez no jogador que é o Ferrarese. Ferrarese agora solta no Matheus Martins. Pintou o primeiro, é marcado pelo Matheus Henrique. Tem o Alex Telles pela esquerda, encontra o Telles. Telles é marcado pelo Fagner, a bola com Danilo. Danilo pode chutar, tentou o passe, para no Fabrício Bruno, recupera o Wanderson. Na primeira participação dele, passou pelo primeiro, passou pelo segundo, deu o passe nas costas do Bruno Rodrigues. A bola agora com Alex Telles, é marcado pelo Bruno Rodrigues, passou pelo Bruno Rodrigues, é marcado pelo Fagner, faz o cruzamento, recupera o Cruzeiro com Matheus Henrique. Matheus Henrique para Fabrício Bruno, que acabou com o pagode botafoguense. É lateral para a equipe da Estrela Solitária. 0-0 no Mineirão, vai ficando dramático o jogo para o Cruzeiro. 39 minutos deste primeiro tempo. Daqui a pouco, assim que o jogo der uma respirada, a gente traz a opinião de Marcos Machado sobre a alteração, hein? Mas antes, lá vem o Botafogo com o Arthur Cabral, é marcado por dois. Marquinhos tentou ali parar, mas viu que poderia fazer pênalti. Tirou a perna, deixou novamente o Botafogo com o Alex Telles pelo lado esquerdo de ataque. Cruzou em cima do Fagner. E é escanteio para a equipe botafoguense, hein, Rodrigão? Na verdade, escanteio mesmo.
1: Escanteio
0: para o Botafogo.
1: Escanteio pelo lado esquerdo de ataque do Botafogo.
0: Alex Telles passa a bola, passa a mão na bola, faz aquele carinho, deixa a bola posicionada no quarto de círculo. Tá ali posicionado então o Telles, agora aguarda a autorização do David Oliveira Lacerda, faz o cruzamento. A bola buscando ali o jogador botafoguense, cabeçada e o gol! Gol!

0: do Botafogo! Justino subiu sozinho dentro da área e fez feliz em todo o Brasil, em todo o mundo, a torcida da equipe da Estrela Solitária. Justino, segundo gol dele na Série A, ele abre o placar aqui no Gigante da Pampulha, no cruzamento do Teles, sem chances para o Otávio, a bola caprichosamente ainda bate na trave. Justino é o nome da fera, Justino escreve seu nome na história e decreta Botafogo 1, Cruzeiro 0. Detalhe, hein, Rodrigo Arruda?
1: Um bom cruzamento do Alex Telles pelo lado esquerdo de ataque. O seu companheiro de clube escorou. Justino estava lá para cabecear sozinho e abrir o placar aqui no Mineirão. Botafogo 1, Cruzeiro 0.
0: Ô Rodrigão, você que tem os olhos do repórter em campo, que é o Caio Jorge estava brigando aí?
1: Não vi, Pedro Rocha, pode ser bem sincero. Não reparei.
0: Perfeito, então. Daqui a pouco a gente atualiza com isso. Marcos Machado, 41 minutos, quase 42. E aí? Wanderson no lugar do Sinisterra, gols perdidos. Momento que o Cruzeiro estava melhor, desperdiça. Como se reorganizar em campo contra o adversário agora, que consegue, na primeira estocada, realmente fazer o gol?
2: A entrada do Wanderson no lugar do Sinisterra é uma baita perda pro Cruzeiro nesse jogo, porque o Sinisterra atuava bem dentro de campo, tinha uma boa participação no ataque do Cruzeiro, e o Wanderson é um jogador muito mais que te entrega defensivamente do que em si ofensivamente. Ele é um ponta muito mais colaborador. Em questão do gol do Botafogo, assim, o Cruzeiro era melhor no jogo, o Cruzeiro conseguia ter superioridade, conseguia ser melhor, mas aí não pode dar essa falha, não pode ter essa falha no escanteio. Alex Telles cruzou na cabeça do Justino, é 1-0 pro Botafogo, e a torcida do Botafogo nesse momento é quem comemora.
0: Perfeito, então, essa análise de Marcos Machado. A falta pro Cruzeiro logo na linha que divide o campo, cobrada pelo Romero. Romero solta no Matheus Henrique solta no Gabriel Rojas. Rojas tenta o passe pro Wanderson na sua primeira participação ofensiva, mas é travado pelo jogador botafoguense, que era justamente o Justino, cara da partida.
1: É
0: escanteio. Era o Guinho, né? O Guinho que tá pendurado, inclusive, aliás. Escanteio pro Cruzeiro, então. Gabriel Rojas posicionado pelo lado esquerdo. Agora chega o Wanderson ali para se aproximar. Wanderson e Gabriel Rojas. Correu Rojas, fez o cruzamento, tira a zaga do Botafogo. Recupera, então, com o Danilo. Tentou ali o carrinho. O Lucas Romero recupera, então, o Romero pro Cruzeiro. Romero ganha do primeiro, ganha do segundo. Aliás, o Romero é meio time do Cruzeiro hoje, hein? Romero, mais uma vez, solta pro jogador que é o Gabriel Rojas. O Rojas tenta o passe ali em cima do Guinho. É apenas lateral pelo lado esquerdo de ataque. Rojas, então, trabalha com Romero. Romero tem o Rojas novamente com o Wanderson. Wanderson deixa na perna direita. Pode encontrar novamente o Rojas. O Rojas pode fazer o cruzamento. É marcado pelo Danilo. Fez o cruzamento em cima do Danilo. Novamente, outro escanteio pro Cruzeiro, hein, Rodrigão?
1: É isso. Escanteio agora pelo lado esquerdo de ataque. Rojas tentou o cruzamento. Danilo pôs a perna. Escanteio. Wanderson na bola.
0: Wanderson na bola. Tem o Rojas posicionado também. Pode ser uma cobrança direta. Pode ser uma cobrança mais curta. Cobrou direto. Wanderson tira a zaga do Botafogo com o Ferrarese. Recupera novamente o Cruzeiro. Tentou ali o jogador que era o Bruno Rodrigues. A bola fica para a defesa botafoguense. O Bicão. Romero tenta o passe ali. Agora vai sobrando livre para o Danilo com tranquilidade. Pelo lado direito ele deixa sair. E a lateral no campo de ataque para o Botafogo. 44,5. Daqui a pouco os acréscimos. Acho que vão ser acréscimos mais estendidos por causa das lesões do Arthur Cabral, que voltou, e do Sinisterra, mas daqui a pouco o Rodrigo Arruda traz a informação para você aqui no Gigante do Ar. A lateral já cobrado, recupera Romero pro Cruzeiro. A bola com o Matheus Henrique, dentro do passe pro Caio Jorge, muito forte, fica pro Ferrarese. Ferrarese vai trabalhando com o Alex Telles. Telles também recebe um passe em velocidade, mas colocou bem. Faz o cruzamento, Otávio sai, faz a defesa tranquilamente para a equipe Celeste. Sai jogando agora, tem pressa o Cruzeiro e os acréscimos, hein, Rodrigão? Mais 7.
1: É isso, Pedro Rocha, 7 minutos de acréscimo, iremos até os 52.
0: Perfeito, então, Rodrigo Arruda, com as informações na beira do campo, sai trabalhando mais uma vez o Cruzeiro com Matheus Henrique. Matheus Henrique solta no Romero, Romero volta no campo de defesa com Jonathan Jesus. Jonathan Jesus com Fabrício Bruno. Fabrício tem campo, tem espaço. Agora encontra mais uma vez o Fagner. Fagner volta no Jonathan Jesus. Tinha espaço o Fabrício Bruno, mas o Botafogo fechou rapidinho, hein? Vai trabalhando mais uma vez, então, o Cruzeiro no campo de defesa. Agora passa mais uma vez na intermediária com o Fabrício Bruno. Tenta o passe pro Marquinhos, fez um corta-luz, foi um apagão ali, não encontra ninguém. Tentou recuperar o Wanderson, mas aí a bola fica para a lateral para a equipe botafoguense. Muita reclamação do Wanderson, hein, Rodrigão?
1: Pois é, o Wanderson foi convicto que seria bola para o Cruzeiro, mas o Bandeirinha o contrariou e deu lateral para o Botafogo.
0: Lateral marcado pelo Douglas Pagung, que é o auxiliar número 1. 46 minutos, 15 segundos, segue 1-0 para o Botafogo, hein? Gol do Justino. Então lá vai novamente o lateral cobrado pelo Botafogo. A bola fica com o Cruzeiro no campo de ataque com Fagner. Fagner tentou o Bruno Rodrigues. A bola queimou ali no pé do Bruno Rodrigues. Depois afastou o Ferrarese e a lateral, na verdade, tiro de meta para a equipe celeste. Otávio faz a cobrança rapidinho. Trabalha com Jonathan Jesus. Jonathan Jesus agora é marcado pelo Montoro. Solta a bola com o Otávio. Otávio vai buscando a melhor opção. Vai fazer o lançamento na profundidade pro Bruno Rodrigues, recupera mais uma vez o Ferrarese. Ferrarese tá bem hoje, hein? Tá ganhando todas pelo alto. Ali agora a tentativa do jogador botafoguense, que era o Matheus Martins. Tomou a lenhada do Fagner ali. A torcida do Botafogo pediu o amarelo. E aí pintou, né, Rodrigo? Então, amarelo pro Fagner.
1: Cartão amarelo para o número 23, Fagner, jogador do Cruzeiro. O Fagner, que era um dos pendurados, então está fora do próximo jogo. Fagner amarelado na partida.
0: Fagner amarelado e o Cruzeiro pega, sabe quem, ô Marquinhos?
3: Quem?
0: O Curitiba. Na quinta-feira, esse jogo lá no Couto Pereira. Então, a falta a ser cobrada pelo Botafogo, 47-30 aqui. Pô! Botafogo 1, Cruzeiro 0, está jogando a equipe botafoguense com Montoro. Bom jogador Montoro, fez o primeiro drible ali para cima do Marquinhos. Tenta o passe pro Alex Telles. Alex Telles é marcado pelo Fabrício Bruno. Recupera o Fabrício Bruno sem falta. E aí sai jogando no bicão. Tenta apostar na velocidade do Caio Jorge. Foi segurado ali pelo Ferrarese. Eu elogiei o Ferrarese, mas é lance para cartão do Ferrarese. Subiu, né, Rodrigão?
1: E subiu. Subiu o cartão amarelo. Cartão para o número 5, Ferrarese.
0: Ferrarese, então, amarelado. Três cartões para o Botafogo, um para o Cruzeiro. A falta já cobrada, 48-15. Vamos até 52, sai o Cruzeiro. Gabriel Rojas faz o cruzamento, mas ninguém dentro da área. Corre o Bruno Rodrigues e aí tiro de meta para o Arlesson, hein, Rodrigão?
1: É isso mesmo, tiro de meta para o goleiro botafoguense cobrar. Segue 1-0 para o Botafogo aqui no Mineirão.
0: 1-0 para o Botafogo, Justino fez o gol. Lá vai o Arlesson agora, aproveitando do impedimento, muita reclamação ali. Tá contando, mas o Arlesson nem parece que tem cartão, né? Tá fazendo no ritmo dele. Agora cobra então o impedimento do Bruno Rodrigues. A bola ia saindo ali, recupera o Fagner pro Cruzeiro. A bola novamente com Bruno Rodrigues. Bruno Rodrigues não deixa a bola sair, mas recupera o Botafogo com o Telles. Telles trabalha com Medina. Medina trabalha novamente. Buscava ali o jogador que era o Arthur Cabral, mas recupera o Cruzeiro. Recupera novamente o Botafogo. Recupera o Cruzeiro com o Matheus Henrique. Ali veio o Medina de cabeça, recupera pro Botafogo. Agora o Wanderson alegou ter sido atingido pelo Medina. Foi na frente do David Oliveira Lacerda. Ele disse que não foi nada, mas vamos aguardar a sequência do lance. Vai trabalhando o Botafogo. A bola novamente com Vitinho. Vitinho trabalha no Guinho. Guinho tentou o passe. Recuperava ali o Romero. Agora deu uma lenhada ali no Guinho. Caiu na segunda vez. Amarelo pro Romero. Muita reclamação do time do Cruzeiro. David Oliveira Lacerda perdendo o controle do jogo, né, ô Marquinhos?
2: Olha, Pedro, acho que eu elogiei cedo demais, viu? Porque brincadeira. Ele perdeu completamente o controle do jogo. Já o jogo tá ficando muito picado, perdeu aquele ritmo, perdeu aquela intensidade. E isso é pior pro Cruzeiro. Os jogadores do Cruzeiro também estão com temperamental, assim, muito nervosos com o jogo, principalmente depois do gol. Então, acredito que ele perdeu muito o controle do jogo.
0: Agora, Matheus Henrique e Gerson fazem falta, viu?
2: Sim, o Matheus Pereira e o Gerson, pra mim, são os dois...
0: Matheus Pereira.
1: Mas é muita.
0: Muita.
2: São, principalmente, assim, os melhores meias do futebol brasileiro, praticamente. Fazem uma falta absurda pra esse jogo do Cruzeiro. O jogo do Cruzeiro hoje não é pelo meio de campo. É um jogo, literalmente, pelas duas pontas. Vira um jogo muito direto e o Cruzeiro não consegue trocar passe. Vai...
0: E lá vem novamente o Botafogo, a tentativa de passe sai, Otávio, saindo cara a cara ali o Vitinho com o goleiro cruzeirense, mas o Otávio fez a defesa, agora manda o time acelerar a bola com o Gabriel Rojas, quase 51 minutos, daqui a pouco o fim do primeiro tempo, os comentários de Marcos Machado, Lucas Romero no campo de defesa marcado pelo Montoro, seu compatriota argentino, solta no Matheus Henrique coloca na velocidade, recupera o Montoro, e o Montoro tem campo, encontra o Arthur Cabral, recupera Jonathan Jesus Soberano, e agora vai na velocidade que é característica dele, soltou no Caio Jorge, faz o cruzamento ali, pediu o Wanderson, mas cortou a defesa botafoguense, cortou com o Justino, escanteio para a equipe do Cruzeiro, Rodrigão.
1: Escanteio, Caio Jorge tentou a jogada pelo lado esquerdo de ataque, ao cruzar, bateu na zaga do Botafogo, escanteio, Rojas na bola.
0: Escanteio, lá vai Gabriel Rojas com sua perna esquerda, faz a cobrança. O lateral celeste recupera pelo alto a zaga botafoguense. A segunda bola fica com o Cruzeiro, com o Lucas Romero, mas não deve ter tempo para mais nada. Temos só 15 segundos até o fim do primeiro tempo. Wagner tenta o lançamento, buscava o Jonathan Jesus, tira pelo alto a zaga botafoguense. O Montoro ganhou, pode ter tempo para o contra-ataque com Danilo. Danilo tenta encontrar o Montoro. O Montoro passou por três, mas ali na tentativa ficou para o Fabrício Bruno. Reclamação da defesa e da torcida botafoguense, mas não tem tempo para mais nada, viu, Rei? Fim de papo, vamos pro intervalo, hein, Rodrigo Arruda?
3: E agora?
0: Final de primeiro tempo com gol do Justino. Botafogo vai vencendo o Cruzeiro por 1-0 aqui no Gigante da Pampulha, derrubando um tabu de 10 anos. Daqui a pouco, a análise de Marcos Machado. 4 horas e 52. A gente vai pro intervalo, dá aquela hidratada. O Rodrigo Arruda daqui a pouco também traz as opções de banco de Cruzeiro e Botafogo. E você fica ligado conosco no Gigante do Ar, porque Cruzeiro e Botafogo, América e Goiás daqui a pouco, e Palmeiras e Atlético, esse combo é no Gigante, na nossa rádio Inconfidência. A gente vai pro intervalo e volta já já. 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

0: Estamos de volta, diretamente do Mineirão. É, partida válida pela 20ª rodada do Campeonato Brasileiro. Cruzeiro e Botafogo. O jogo segue 1-0 para o Botafogo. Um primeiro tempo amargo, tanto para a torcida do Cruzeiro quanto para a equipe. O Cruzeiro, que começou melhor esse primeiro tempo, tendo chances tanto com Sinisterra, Bruno Rodrigues e também com o Caio Jorge. Logo com 7 minutos de jogo, teve uma trama pelo lado direito com o Marquinhos e com o Caio Jorge, que acabou resultando num escanteio para o Cruzeiro. Logo depois teve a jogada do Sinisterra pela ponta esquerda, que acabou resultando em outro escanteio perigoso para o Cruzeiro. E o Cruzeiro começou numa pegada muito intensa e também com uma forte marcação no campo de defesa do Botafogo. Porém, quando deu 10 minutos de jogo, o Botafogo conseguiu sair para o jogo e teve uma boa jogada com o Montoro, que acabou chutando para uma ótima defesa do goleiro Otávio, e o Botafogo foi crescendo ao longo do jogo na partida. É, a gente teve também a saída do Sinisterra muito precoce do jogo, que acaba sendo de certa forma um baita desfalque para a equipe do Cruzeiro, porque o Sinisterra vinha atuando muito bem pela ponta esquerda, vinha sendo um ponta agudo que partia para cima do Vitinho, e o Vitinho estava tendo dificuldade para encontrar o Sinisterra no jogo. Então a sua lesão dentro do jogo acaba sendo algo muito ingrato para o Cruzeiro, porque a entrada do Wanderson, o Wanderson é um bom jogador, é um jogador que consegue agregar para essa equipe. Porém, ele agrega muito mais no aspecto defensivo. É aquele ponta que consegue te entregar uma colaboração defensiva muito maior. E o Sinisterra tem por sua característica ser um ponta mais agressivo, um ponta que parte para cima. Então, o Cruzeiro agora fica meio que manco, podemos dizer. Porque você vai ter um lado esquerdo de um ponta que não parte tanto para cima, e o lado pela direita vai acabar sendo o lado que o Cruzeiro vai conseguir. E também eu acredito que vai ser o lado que o Cruzeiro vai partir com mais intensidade. É, o gol do Botafogo, ele sai de uma falha do sistema geral defensivo do Cruzeiro, que foi num escanteio cobrado pelo Alex Telles. O Alex Telles cobra o escanteio para a área do Cruzeiro, e o Cruzeiro acaba olhando, vendo o Justino praticamente subir sozinho e fazer 1-0 para o Botafogo. O futebol, ele é muito ingrato. O Botafogo, ele cedeu diversas oportunidades para o Cruzeiro, principalmente com falhas de passe no meio de campo. A gente via em muitos momentos o Danilo errando muitos passes. O Danilo, que é um baita jogador e que agrega muito para essa equipe do Botafogo, errando muitos passes na saída de bola, no início do jogo, por exemplo, num lance que o Caio Jorge pediu pênalti, ele erra o passe e acaba, de certa forma, errando ali, entregando uma boa chance para o Cruzeiro, que acabou gerando ali um conflito se foi pênalti ou não. O árbitro não marcou, eu acho que marcou, não marcou corretamente. Então o Botafogo tinha essa dificuldade no jogo. E o gol sai no momento em que o Cruzeiro conseguia, talvez não no, mais naquele aspecto de conseguir chances claras, mas conseguia ter um domínio territorial, principalmente no campo do Botafogo. Já no, depois do gol, acabou que o Cruzeiro ficou abalado emocionalmente, sentiu muito gol, a torcida também sentiu muito gol, e com isso, também com a entrada do Wanderson, está tentando se encaixar e se encontrar nesse final de primeiro tempo. Foi dessa forma que foi se portar no primeiro tempo. O árbitro deixou o jogo correr, mas a partir dos 30 minutos, o jogo também ele foi perdendo aquele ritmo, até por conta do calor, mas também porque ele foi perdendo o controle do jogo. E assim o Cruzeiro...
1: Marquinhos, até antes de trazermos estatísticas, de trazermos alguns detalhes, até já estou de volta aqui, um detalhe importante que a gente está podendo perceber hoje é que, por mais que o Cruzeiro tenha feito grandes investimentos no Gerson, no Matheus Pereira, até mesmo no próprio Gabriel Peck, a contratação do Gabriel Rojas foi uma contratação até alta, altos valores para o futebol brasileiro. O próprio Zé Lucas também é um jogador que teve um investimento alto, mas falta profundidade nesse elenco do Cruzeiro, porque nada contra o Marquinhos, contra o Bruno Rodrigues, contra o Wanderson, são jogadores que são profissionais. Tá certo que eu tô falando desses jogadores, mas aí você vai falar, mas o Caio Jorge perde um gol como perdeu, e realmente não pode, a gente sabe. de todo o peso, de todo o nome que o Caio Jorge tem no Cruzeiro. E vai ter uma oportunidade dessas, uma oportunidade como teve, e desperdiça, Marcos. Mas, sinceramente, o Cruzeiro tem um problema de profundidade no elenco. Aí você pode falar comigo: ah, Pedro, mas deu azar do PEC, o Sinisterra hoje mais uma vez se lesiona, e aí essa situação do Sinisterra realmente é grave, é gravíssima, porque é um jogador que tem talento, que tem qualidade, mas vive lesionado, e é um problema muito grave isso. É um problema porque precisa contratar um ponta na ausência do PEC. Ah, Pedro, mas o PEC pode voltar essa temporada ainda, eu concordo. Mas mesmo assim, hoje ficou evidente, hoje ficou claro, ficou escancarado para todo mundo que o Cruzeiro precisa de contratações nesses setores, precisa de novidades para a ponta, para o lado de campo. E até trazendo umas estatísticas para você, meu amigo Marcos Machado, antes do Rodrigo Arruda trazer as opções de banco, ele já trouxe ou não? Você já chamou o Rodrigão?
2: Ainda não.
1: Então daqui a pouco a gente chama Rodrigo Arruda. Porque é o seguinte: o Cruzeiro teve 61% de posse de bola contra 39% do Botafogo. Teve 4 chutes contra 3. O Otávio fez só uma defesa. A cabeçada, a bola bate na trave e entra. Ou seja, o Botafogo, até de acordo com as estatísticas do SofaScore, e aí você pode procurar também em outros sites, não teve nenhuma chance realmente clara, vamos dizer assim, como alguns colegas dizem.

0: principalmente no futebol brasileiro. Porém, o fator de você gastar uma grana muito alta só em um jogador te inibe de você poder gastar em outras partes do elenco. E é muito claro para mim, e eu acho que para toda a torcida do Cruzeiro, que o Cruzeiro precisa de pontas, precisa de tantos pontas para a ponta direita quanto para a ponta esquerda. Eu até estava gostando da partida do Bruno Rodrigues, acho que ele estava agregando, porém depois do gol foi muito claro para mim que o Cruzeiro meio que perdeu a sua forma de atacar, perdeu o seu ritmo de jogo. E o Bruno Rodrigues, ao longo do jogo, ele foi sumindo também. Aquelas movimentações que no começo eram muito evidentes, tanto com o Caio Jorge quanto com o Marquinhos, ora o Marquinhos caindo pro meio, ora o Bruno Rodrigues caindo para a ponta direita, ao longo do jogo foi sumindo. E tanto os dois jogadores preteridos pelo Arthur Jorge hoje para que começasse a partida foram apagando e foram não conseguindo entregar um bom futebol. Eu acho que é muito nítido, é muito claro o quanto que o Cruzeiro precisa de contratações, e fica evidente. A situação no Sinisterra, para mim, assim, eu acompanhava esse jogador no Bournemouth da Inglaterra, era um jogador que agregava muito para a equipe do Bournemouth, que sempre entregou muitos bons números antes no AZ Alkmaar da Holanda. E ele chegou no Cruzeiro, para mim, com um certo hype, por ser um jogador que veio da Europa, vai conseguir te entregar muito, e eu também acreditava nisso. Porém, os problemas físicos deles, assim, é preocupante, é muito preocupante. Tanto dele quanto do Neyser Villarreal, porque são jogadores importantes para essa equipe do Cruzeiro, são jogadores que podem ser um diferencial para esse plantel, porque são jogadores físicos, são jogadores que partem para cima, e você acaba perdendo esses dois logo no jogo de hoje. Então, você olhando para a continuidade da temporada, o Cruzeiro tem um jogo importante daqui duas semanas, por exemplo, pela Libertadores contra o Flamengo. A gente sabe como que é o elenco do Flamengo. E o Cruzeiro, eu enxergo que não consegue bater de frente com grandes equipes. Então, eu acho que o Cruzeiro fica evidente hoje que precisa de jogadores e precisa de peças para esse elenco. Precisa de jogadores que cheguem para agregar e para te entregar números, principalmente, Pedro Rocha.
1: Um detalhe importante é que a gente vendo agora o desequilíbrio mesmo no elenco do Cruzeiro, Marquinhos, pelo seguinte: o Fagner está suspenso para o próximo jogo. Torcedor pode questionar isso ou aquilo, mas o William é um jogador que realmente não compromete. Tem o Cauã Moraes também, então tem opções para a lateral direita. Agora, perde dois pontas titulares, é esse Deus nos acuda. Mas, até mesmo para termos todas as opções, Rodrigo Arruda, quais são as opções de banco, tanto para o Cruzeiro como para a equipe do Botafogo, 5 e 6 da tarde?
2: Vamos lá então, as opções de banco do Cruzeiro e do Arthur Jorge para esse segundo tempo é o goleiro reserva 51, Vitor Lamonier. Número 2, Cauã Moraes. 12, o William. 43, João Marcelo. 25, Vidalba. 5, Zé Lucas. 16, Lucas Silva. 38, Felipe Moraes. 40, Juan Gabriel. 99, Arroio. E 57, Rayan Leles. Essas são as opções de banco do técnico Arthur Jorge para tentar empatar e depois, quem sabe, virar essa partida aqui no Gigante.
1: E as opções do Botafogo, Rodrigão?
2: Goleiro reserva é o número 12, Gabriel Batista. 4, Matheus Ponte. 14, Jordan Barreira. 21, Marçal. 23, Santi Rodrigues. 29, Paulinho. 33, Lucas Monzon. 37, Kadir. 59, Cauã Toledo. 77, Lucas Vitalba. 79, Lucas Emanuel. E 88, Edenilson. Essas são as opções de banco de Franklin Carvalho.
1: Perfeito, Rodrigo Arruda. Alguma última consideração, meu amigo Marcos Machado?
0: O que fica evidente é, assim, a falta de peças no banco de reservas do Cruzeiro. O Cruzeiro praticamente sem nenhuma aposta concreta que você vai conseguir colocar nesse segundo tempo, que você olha e fala, vai mudar o jogo. Talvez só o Arroio, talvez o Kenji, tendo que recorrer para muitos atletas da base. Então, assim, não sei se dá para

0: você ter tanta confiança num elenco tão enxuto como é o do Cruzeiro hoje.
1: Perfeito, então, este Marcos Machado, opinião de qualidade, trazendo então as informações aqui no seu Gigante do Ar, assim como o Rodrigo Arruda trouxe também todas as alternativas de banco, tanto de Cruzeiro como de Botafogo, que Arthur Jorge e Franklin Carvalho podem fazer. Os dois times já estão no gramado, Botafogo posicionado então à esquerda do seu rádio, ataca para a direita, ataca o gol da cidade.
2: Sem alterações, Pedro Rocha.
1: Sem alterações. E o Cruzeiro ataca então para a esquerda do seu rádio, tá no gol à direita. Cruzeiro atacando o gol da Lagoa da Pampulha. Estamos esperando apenas o David Oliveira Lacerda acertar os últimos detalhes. Tá olhando ali o cronômetro e começou. Bola em jogo aqui no Mineirão. Começou com o Arthur Cabral, tentativa de lançamento do Alex Telles, tiro de meta para o Cruzeiro, segue 1-0 para o Botafogo. E lá vamos então para mais 45 regulamentares, fora os acréscimos, de emoção aqui no seu Gigante do Ar. Eu sou Pedro Rocha, ao meu lado Marcos Machado e também Rodrigo Arruda, trabalhos técnicos com Reinaldo Andrade e o PC Furtado aqui no Gigante do Ar. E lá vem o Cruzeiro, a bola com Marquinhos, recupera mais uma vez a equipe do Botafogo, voltando o Alisson, goleiro, o lançamento em profundidade, Fagner mata no peito, no campo de ataque já trabalha mais uma vez com o Jonathan Jesus pelo lado esquerdo. Jonathan Jesus tem o Gabriel Rojas na linha que divide o campo, trabalha mais uma vez com o Matheus Henrique. Matheus Henrique tendo o passe, é marcado pelo jogador botafoguense e aí sai para lateral no campo de ataque para o Cruzeiro. Era marcado pelo Guinho, hein? Lateral a ser cobrado pelo Gabriel Rojas no campo de ataque. Volta no campo de defesa com o Jonathan Jesus. Jonathan Jesus volta no goleiro Otávio. Cruzeiro sem muitas alternativas, trabalha agora com o Lucas Romero. Romero devolve no Otávio. Otávio tenta o bicão, a bola vai ficando para o Guinho. O Guinho consegue ganhar pelo alto, mas fica com Marquinhos. Marquinhos trabalha com o Wanderson. Wanderson coloca na velocidade, passou pelo primeiro, solta Bruno Rodrigues. Bruno Rodrigues pela ponta, pode passar pelo zagueiro botafoguense, é marcado, volta no Gabriel Rojas. Rojas trabalha com Matheus Henrique. Matheus Henrique é marcado também pelo Medina, trabalha com Bruno Rodrigues pelo lado esquerdo, tenta o drible ali para cima do Danilo. A porta tá fechada, hein? Ali recupera com facilidade o Danilo. E o torcedor já começa a perder a paciência com o Bruno Rodrigues, hein?
2: Mas tem que perder, ué.
1: Recupera a equipe do Botafogo, a bola com o Montoro. Montoro sai trabalhando com o Guinho. Guinho trabalha mais uma vez com o Matheus Martins. Na velocidade do Arthur Cabral, mas antecipa bem o Jonathan Jesus. E sai trabalhando no campo de defesa para o Cruzeiro. Pois não, Rodrigo Arruda?
2: A torcida já começa a vaiar alguns jogadores, entre ele, Bruno Rodrigues.
1: Perfeito, então, essa informação à beira do gramado de Rodrigo Arruda. Sai trabalhando no campo de defesa do Cruzeiro. Era apertado ali pelo Montoro, Fabrício Bruno. Agora trabalha com Rojas. Rojas tem espaço, é marcado pelo Vitinho. Passou pelo Vitinho, trabalha mais uma vez com o jogador que é o Wanderson. Wanderson se embola todo com a bola e tiro de meta para o Botafogo, hein, Rodrigão?
2: Tiro de meta para o Botafogo na tentativa, dessa vez com o Wanderson, número 94, se enrolou com a bola, somente tiro de meta para o goleiro, o Arlesson do Botafogo cobrar, segue 1-0 para o Fogão.
1: 1-0 para o Botafogo, gol de Justino, tiro de meta, inclusive cobrado por ele. O Arlesson agora é apertado pelo Caio Jorge e também pelo Bruno Rodrigues, mas sentou o lançamento bicão. A bola fica com Fabrício Bruno para Marquinhos. Marquinhos dominando o peito, tenta o trabalho ali, agora é marcado pelo Guinho, sofreu a falta, já cobrou rapidamente com Gabriel Rojas. Rojas no campo de ataque, mais uma vez. Agora volta no campo de defesa com o Jonathan Jesus. Jesus para Lucas Romero. Romero para Matheus Henrique. Matheus Henrique conclui a transição de lado com o Fagner. Fagner trabalha com Caio Jorge. Caio Jorge devolve no Fagner. A bola no contrapé do Marquinhos. Coisa horrorosa, hein? Aí o Caio Jorge tentou ali passar pelo Justino. O Justino era marcado. Solta a bola para lateral. Fica com Medina. Ninguém marcando Medina. Medina agora é apertado pelo Fagner. Volta a bola no Telles. Alex Telles é marcado agora pelo Marquinhos. Volta mais uma vez no Medina, o Medina tenta sair jogando, é apertado pelo Fagner, é apertado também pelo Caio Jorge, faz a inversão, o Medina encontra livre o Montoro, Montoro tem campo, dá um drible de corpo no Wanderson, encontra agora o Danilo. Danilo agora mais uma vez no campo de ataque, livre, sem ninguém marcando o Alex Telles. Agora sim chega o Marquinhos. E os espaços que o Cruzeiro está cedendo agora é normal pelo desespero, mas o Cruzeiro começa a ser presa fácil para o Botafogo. Vai trabalhando a bola a equipe botafoguense. O Alex Telles agora solta no jogador que é o Matheus Martins, vai fazendo a inversão de jogo. Tem justamente o Vitinho, tentou o passe, passe ruim, lateral para a equipe do Cruzeiro. Wanderson esboçou bater e aí nos aproximamos de 4 minutos e 40. Segue 1-0 para o Botafogo. A bola com o Gabriel Rojas. Rojas solta no Jonathan Jesus. Jonathan Jesus tenta o passe, chutou em cima do Montoro. É novo lateral para o Cruzeiro no campo de defesa. E aí então o Gabriel Rojas vai para a cobrança de lateral. Tentando o lateral, mas com profundidade. Encontra o Wanderson, mata no peito. Wanderson é marcado pelo Danilo, é marcado por 3 jogadores. Trabalha no Rojas. O Rojas com o Matheus Henrique. Cruza a linha que divide o campo. Coloca na velocidade essa jogada. Boa do Matheus Henrique, hein? Matheus Henrique encontra Caio Jorge. É marcado pelo Ferrarese. Caio Jorge deixou a bola escapar. Tenta o chute em cima do Ferrarese, Caio. Aí não dá. A bola fica para o Matheus Martins no campo de defesa. É marcado pelo Fagner. Trabalha com Medina. Medina agora volta tudo no Ferrarese. É marcado pelo Caio Jorge. Agora domina ali o Arthur Cabral na jogada que é boa dele, o pivô. Mas recupera o Lucas Romero. Romero para Fagner. Fagner devolve no Romero. Romero solta no Wanderson. Wanderson tem campo, pode chutar. Chuta de direita para fora. Sem assustar o Arlesson. Chute rasteiro. Mas a primeira finalização do Wanderson, hein, Rodrigão?
2: Pois é, a primeira finalização do Wanderson, a primeira finalização do Cruzeiro no segundo tempo. Ele recebeu do Romero na entrada da área, experimentou de perna direita, a bola saiu à direita do goleiro Arlesson, sem grandes perigos. Tiro de meta já cobrado, segue 1-0 para o Botafogo.
1: E aí é saindo jogando o Botafogo, uma tentativa de passe mal sucedida do Danilo, é lateral para o Cruzeiro. O torcedor agora começa a cantar, a bola com o Gabriel Rojas. Rojas trabalha com o Jonathan Jesus, o torcedor tem que apoiar mesmo, porque se não for ele, esse time por conta própria hoje tá difícil, viu? Vai trabalhando o Fabrício Bruno com o Matheus Henrique volta no campo de defesa com o Jonathan Jesus, Jesus para o Gabriel Rojas, Rojas para o Wanderson. Não faz o que você não sabe não, velho. A bola fica com o Botafogo, com o Montoro, recupera o Jonathan Jesus, mas falta marcada pelo Davi de Oliveira Lacerda, alegou que o Jonathan Jesus deu uma gravata no Montoro ali, hein, o Rodrigão?
2: Pois é, e o árbitro foi na dele, marcou falta, não subiu a cartão amarelo para o jogador do Cruzeiro, mas falta já cobrada para o Botafogo.
1: Falta já cobrada, bola novamente com Danilo pelo lado direito do ataque, tentou o drible ali para cima do Rojas, passou do Rojas como quis, Danilo colocou na velocidade, solta no Medina, mas aí o passe horroroso fica com Marquinhos. Marquinhos soltou para Bruno Rodrigues, pode ser agora. Bruno Rodrigues é marcado por 2, passou pelo Medina, encontra o Marquinhos dentro da área. Marquinhos cara a cara, Caio Jorge chega atrasado, não é possível, a bola passa na boca do gol, e aí, pelo amor de Deus, sai para lateral para o Botafogo. Rodrigo Arruda do céu, nem quando acerta o time consegue aproveitar, hein?
2: Pois é, uma boa jogada trabalhada entre Marquinhos e Bruno Rodrigues. Bruno Rodrigues conseguiu o cruzamento, passou na frente de todo mundo. Lá estava Caio Jorge, ele não conseguiu emendar para o gol. A bola saiu para a lateral, lateral para o Botafogo cobrar. Alex Telles da bola, Cruzeiro perde mais uma chance aqui no Mineirão. Segue 1-0 para o Botafogo.
1: Lá vai novamente o Cruzeiro, recupera a bola com Matheus Henrique. Matheus Henrique agora procura a melhor opção, solta no Lucas Romero. Romero conclui a inversão de jogo com Gabriel Rojas. Rojas solta no Wanderson. Wanderson é marcado pelo Guinho. Agora trabalha novamente com Gabriel Rojas. Rojas tem Wanderson. Opta pelo Matheus Henrique. Matheus Henrique está na intermediária. Trabalha agora com Fabrício Bruno. Todo Cruzeiro no campo de ataque, todo o Botafogo no campo de defesa. Tentou o passe, o Fabrício Bruno aí chuta em cima do Arthur Cabral. Ganha o Montoro. Fica caído o jogador do Cruzeiro. Lá vem o contra-ataque do Botafogo com Danilo. Danilo solta a bola mais uma vez no Montoro. Montoro faz o passe por elevação. Corta Jonathan Jesus de cabeça. Pelo amor de Deus, gente. O cara, o Fabrício Bruno esperou o Arthur Cabral chegar em cima dele. O cruzamento do Vitinho. A bola fica agora com o Otávio. O Marquinhos. O Fabrício Bruno tinha campo inteiro. Aí ele espera o Arthur Cabral chegar em cima dele pra chutar em cima do Arthur Cabral. E não dá, velho.
0: Olha, Pedro, vou te falar, viu? Porque o Fabrício Bruno não é um zagueiro que sua valência de ser... Vai você.
1: Lá vai novamente o Cruzeiro. A bola com o Caio Jorge. Caio Jorge tá devendo hoje, hein? Caio Jorge pode fazer o passe. A bola fica com o Justino. Bruno Rodrigues tenta de primeira. Voltou pra ele. Novamente Bruno Rodrigues vai chutando. Parecia pelada agora, hein? Sai jogando mais uma vez a equipe do Cruzeiro. Agora recupera com Romero. Romero para Matheus Henrique. Matheus Henrique recupera com Marquinhos. Trabalha com o Fagner. Fagner faz o cruzamento. Na verdade, o passe por cima aí. Matheus Henrique tentou. Cai o Arlesson dentro da área também para ganhar um tempo. Mas só a bola na mão do goleiro botafoguense. Conclua, Marquinhos.
0: O Fabrício Bruno não tem como valência a saída de bola. E o que me preocupa mais ainda na ausência do Gerson e do Matheus Pereira é como esse time do Cruzeiro perde a sua saída de bola. O Cruzeiro hoje está lidando na base do chutão, lidando basicamente na base do lançamento. Para Caio Jorge, Bruno Rodrigues, vai você.
1: Olha essa navalhada, mas Jonathan Jesus vai perdendo no corpo para o Arthur Cabral. Ganhou novamente o Arthur Cabral, tem campo, pode finalizar. Arthur Cabral, é falta do Jonathan Jesus. Duas faltas e aí tomou amarelo, hein, Rodrigo? Agora, essa deslocada no final e essa jogada toda, o Jonathan Jesus foi muito inocente de perder desse jeito no corpo pro Arthur Cabral. Todo mundo sabe que esse é o ponto forte do Arthur Cabral, né?
2: Pois é, o ponto forte, essa jogada no centro de campo, agora foi parado pelo Jonathan Jesus, não subiu o cartão, viu, Pedro Rocha? Somente a falta, falta muito perigosa.
1: E o amarelo pro Jonathan, né?
2: Subiu não, Pedro.
1: Subiu não? Beleza, então. Sem amarelo pra Jonathan Jesus, é falta perigosa. Agora a reclamação, realmente. É porque eu tava observando ali o banco do Botafogo, todo mundo reclamando de maneira assintosa. Parecia que tinha sido cartão, mas de fato... Não, cartão pro Jonathan Jesus sim, viu, Rodrigão? Corrigindo a informação, amarelo pra Jonathan Jesus. A falta, a reclamação até porque foi numa distância maior ali do que poderia ser. Mas o Alex Telles pode bater direto, Matheus Martins também. A gente vai vendo a equipe do Botafogo se organizando para cobrança de falta. Ali é melhor pro Telles, viu? Ali é melhor para quem bate de pé esquerda.
0: Oi? Bom batedor de falta, Telles.
1: Bom batedor de falta,
2: Telles. Pedro,
1: hein?
2: Só confirmando, depois subiu mesmo, realmente, o cartão amarelo para o Jonathan Jesus, amarelado.
1: Perfeito, Rodrigão. Você de olho na informação e a gente também aqui. Lá vai então Alex Telles ou Matheus Martins. Então, três jogadores do Cruzeiro na barreira. É falta perigosa para o Botafogo. Correu o Telles. A bola sobe demais. Suiu! Então, tiro de meta para Otávio, Rodrigo Arruda.
2: Tiro de meta para o Otávio. Ele tentou a finalização de perna esquerda. A bola saiu muito alta, sem grandes perigos. Tiro de meta segue 1 a 0 para o Botafogo.
1: Segue 1 a 0 para o Botafogo. A bola com o Gabriel Rojas. Tentou ali o chute, parou no Danilo, mas voltou para ele a bola. Agora solta no Fabrício Bruno. Fabrício Bruno agora ganha jardas, vai ganhando espaço. Solta a bola com o Romero. Romero hoje, mais uma vez, tentando conduzir o jogo. Solta no Marquinhos, mas recupera a zaga do Botafogo. Romero tenta ali recuperar para o Cruzeiro, mas sai trabalhando tranquilamente a equipe da Estrela Solitária com o Matheus Martins. A inversão que fica pelo lado esquerdo com o Arthur Cabral. Arthur Cabral é marcado pelo Fabrício Bruno. Mais uma vez trabalha ali agora com o jogador que é o Matheus Martins. Volta mais uma vez no Telles. Telles solta agora com o Guinho. O Guinho volta no Ferrarese. Ferrarese trabalha com o Justino. O Franklin Carvalho pedindo para o time ir para frente. Está entrando até dentro de campo já o Franklin Carvalho ali. Tentou o passe, a equipe do Botafogo fica pro Caio Jorge, passeado da equipe da Estrela Solitária. Será que agora vai o Wanderson pela ponta esquerda? Recebeu o passe de Caio Jorge, é marcado pelo jogador botafoguense, levou pra linha de fundo o Wanderson, cruzamento, mas aí fica fácil pro Arlesson. O Wanderson tendo dificuldades, né, o Rodrigão, de fazer a jogada de lado de campo.
2: Ele tentou agora ir para cima do Alex Telles. O Alex Telles ganhou a dianteira, travou a tentativa de cruzamento do Wanderson e o Arlesson, goleiro do Botafogo, evitou o que seria o escanteio para o Cruzeiro. Segue 1 a 0 para o Botafogo.
1: E aí o Arlesson foi sair jogando, bateu mal e colocou a bola para fora. 13 minutos e 40, segundo tempo aqui no Mineirão. 1 a 0 para o Botafogo, gol de Justino. vai trabalhando no campo de defesa, a equipe Celeste, a bola com Fabrício Bruno com Matheus Henrique solta mais uma vez com Jonathan Jesus com Gabriel Rojas tendo o passe em profundidade. Nossa senhora, é lateral pro Botafogo, viu gente? Então a gente traz aqui no Gigante do Ar, tempo e placar, são 5 horas e 22. 14 minutos, 15 segundos do segundo tempo. Botafogo tem um gol de Justino. Cruzeiro não tem nada.
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1: E aí? Campeonato Brasileiro. E aí, Rodrigo Arruda, Cruzeiro faz duas alterações, uma é a saída do Marquinhos para a entrada do Arroio, tá de volta depois de lesão, e a outra eu me preocupei, viu?
2: Pois é, a outra é a saída do Fabrício Bruno para a entrada do 43, João Marcelo. É, alguma coisa tem, viu, Pedro Rocha? Depois a gente vai tentar apurar aqui, mas uma é a saída do 15, Fabrício Bruno, para a entrada do 43, João Marcelo, e também o número 11, Marquinhos, para a entrada do número 99, Arroio.
1: Então, as alterações aí no Cruzeiro, um zagueiro pelo outro, um ponta pelo outro, e aí, Marcos Machado, vamos aproveitar que o jogo está parado, 15 minutos e meio, e aí?
0: Olha, Pedro, vamos ver o que é a situação do Fabrício Bruno, se é alguma questão física, porque não faz sentido queimar uma alteração trocando o zagueiro pelo outro. Mas agora a entrada do Arroio no lugar do Marquinhos, eu acho boa, mas eu também faria mais uma, que seria a entrada de um meio-campista nesse time. Acho que o Cruzeiro não consegue trabalhar pelo meio de campo, não consegue rodar o jogo pelo meio de campo, então acho que já passou da hora de você colocar alguém preenchendo o meio de campo, até para que o Danilo e o Medina não cresçam no jogo, mais ainda, em dê mais trabalho para o Cruzeiro. Então, assim, o Cruzeiro, se quiser voltar para o jogo, se quiser sair com a vitória, precisa preencher esse meio de campo.
1: Tá aí, então, a opinião de Marcos Machado, defende o meio de campo com mais peças para a equipe do Cruzeiro. Agora, praticamente 16 minutos e 20 segundos desse segundo tempo, lateral para a equipe do Botafogo. Botafogo tem pressa nenhuma para fazer a cobrança de lateral com o Vitinho. Vitinho tenta encontrar o Matheus Martins, recupera o Cruzeiro com o Lucas Romero ali. O Arthur Cabral apertava, mas falta para a equipe do Cruzeiro, falta do Arthur Cabral em cima do Lucas Romero no campo de defesa. Jonathan Jesus faz a cobrança agora com o João Marcelo, uma das novidades na equipe Celeste. Encontra agora o Arroio na sua primeira participação. O Arroio tem campo livre, faz o lançamento, a bola pode sair pro Caio Jorge, mas saiu o Arlesson tranquilamente. Boa ideia do Arroio, hein, Rodrigo Arruda?
2: Pois é, Pedro Rocha, Arroio já entrou e tentou o lançamento para o Caio Jorge, realmente foi forte, mas já tentou algo. A bola ficou fácil para o goleiro, o Arlesson. Segue 1-0 para o Botafogo aqui no Mineirão.
1: E lá vem novamente o Botafogo com o Arthur Cabral, mas ali ganhou o Romero na tentativa do pivô, só que é tiro lateral para a equipe botafoguense, mais uma vez com o Vitinho. O Vitinho agora observa a melhor alternativa, vê ali o Danilo, vê o Guinho, vê o Matheus Martins, vê o próprio Arthur Cabral, mas pelo lado direito. Olha, agora faz a cobrança com o Montoro, o Montoro trabalha novamente com o Vitinho, o Wanderson foi para a dividida e a lateral novamente para o Botafogo, 17 minutos e 50, vai ganhando tempo o Botafogo, está com resultado confortável, vai perdendo tempo o Cruzeiro, está com resultado desconfortável. Novamente ali o duelo agora entre Jonathan Jesus e Arthur Cabral, agora melhor para o Jonathan Jesus, que tomou a frente, mas sofreu a falta, né, Rodrigo Arruda?
2: É isso, sofreu a falta, conseguiu pegar a bola, mas o jogador do Botafogo fez a falta nele, falta para ser cobrada pelo próprio Jonathan Jesus.
1: Jonathan Jesus já faz a cobrança, 18 minutos 20 segundos, aqui no Gigante da Pampulha com Romero, Romero trabalha com João Marcelo novamente com Romero, Romero com Gabriel Rojas, o Cruzeiro agora vai tentando chegar ao campo de ataque, o Rojas é marcado pelo Danilo, trabalha com Wanderson é marcado pelo Guinho. Agora encontra o Matheus Henrique. Matheus Henrique tem espaço, é marcado a distância pelo Medina, trabalha com Arroio. Arroio agora tem espaço novamente, vai pra cima do Teller, chamou pra bailar, trabalha novamente com Fagner. Fagner encontra Matheus Henrique, o Cruzeiro vai ganhando espaço, vai ganhando campo, vai ganhando jardas no ataque contra a equipe botafoguense. Matheus Henrique é marcado novamente, trabalha com Romero. Romero com João Marcelo, todo o Cruzeiro no campo de ataque. João Marcelo encontra o Fagner. Fagner tem a passagem do Arroio. Arroio vai chegando na linha de fundo, o cruzamento de Arroio, chutou direto. Boa defesa do Arlisson. Recupera novamente o Botafogo, agora o contra-ataque com o Montoro. Passou de três ali, que coisa linda, hein? Trabalhou no Alex Telles. Alex Telles tenta colocar na velocidade do Medina. A indecisão do João Marcelo. Medina pode trabalhar com Arthur Cabral, mas aí o passe pra ninguém, hein? O jogo já virou um show de horrores. E vai novamente o Cruzeiro no contra-ataque em velocidade de Bruno Rodrigues. Bruno Rodrigues vai chamando a atenção. O lateral do Botafogo pra bailar. Levou pra linha de fundo, fez o cruzamento. Parou no Justino, que apelou ali com todo mundo. E é escanteio pro Cruzeiro, hein, Rodrigão?
2: Escanteio para o Cruzeiro, no momento em que o Montoro, camisa 10, cai no gramado sentindo algo. O goleiro, o Arlisson do Botafogo, também está sentindo algo no pé esquerdo. Escanteio para o Cruzeiro numa jogada do Bruno Rodrigues, ele mesmo na cobrança.
1: Bruno Rodrigues então posicionado para cobrança de escanteio pelo lado esquerdo de ataque. Ele traz em sua perna direita a esperança azul estrelada. Bruno Rodrigues tem ali posicionados o Wanderson, os outros jogadores do Cruzeiro. Corta o Danilo após o cruzamento. Jonathan Jesus toma a frente de Danilo, solta com Romero. Romero novamente com Bruno Rodrigues, vai para tentativa de passe, encontrando ali o Gabriel Rojas. O Rojas não deixa a bola sair, mas toma a frente ali o Vitinho, recupera para a equipe botafoguense. Aí para ninguém, a bola fica tranquila para o Fagner no campo de defesa. Quando chegamos a 20 minutos, daqui a pouco a opinião de Marcos Machado. Trabalha novamente o Cruzeiro com Matheus Henrique com Kenny Arroio. Arroio para Romero. Romero agora trabalha novamente com o Arroio. Arroio vai chamar ali para o drible o jogador botafoguense, que é o Matheus Martins. Tem a possibilidade de trabalhar no campo de defesa com Matheus Henrique. Matheus Henrique solta mais uma vez com Jonathan Jesus, todo o Cruzeiro no campo de ataque. A bola com Rojas. Rojas com Wanderson. Wanderson é marcado. Tenta o passe ali agora, não é marcado. Mais uma vez pelo Guinho. Agora trabalha com Jonathan Jesus no campo de defesa. Jonathan Jesus trabalha com Matheus Henrique mais recuado nesse segundo tempo. Matheus Henrique faz a inversão com João Marcelo. João Marcelo para Caio Jorge. Caio Jorge começa a colocar em velocidade, é marcado por dois. Tenta o passe de três dedos, aí encontra o Montoro, fica fácil pro Botafogo. A bola com Danilo. Danilo para Medina. Medina coloca na velocidade do Matheus Martins pelo lado esquerdo, ninguém marcando ele. Matheus Martins é marcado agora pelo Matheus Henrique, pode fazer o chute. Passou para dentro, cortou, chutou. Wagner, como uma parede, impede a finalização do jogador botafoguense. Agora o Arroio coloca na velocidade, passou pelo Matheus Martins, coloca na velocidade justamente de Wanderson. Wanderson pelo lado esquerdo de ataque, é marcado. Wanderson à distância, pode colocar mais espaço, chutou com a perna. Pelo amor de Deus, Wanderson, pelo amor de Deus, velho, que chute foi esse? Rodrigo Arruda, me ajuda a descrever esse lance, pelo amor de Deus.
2: É, o Arroio conseguiu um bom contra-ataque, passou para o Wanderson. O Wanderson, de perna direita, chutou muito, muito, muito fraco. Ficou fácil, fácil para o goleiro. O Arlisson do Botafogo, que agora pediu atendimento, e entra atendimento médico para o goleiro do Botafogo.
1: Marcos Machado, 22 minutos, 22 segundos. E aí?
3: O jogo feio, o jogo ficou feio, principalmente porque agora as duas equipes abusam demais do erro. O Cruzeiro erra passe na defesa, erra decisão no ataque. Wanderson, Bruno Rodrigues, assim, pelo amor de Deus, o Wanderson, o quanto que ele entrou mal nesse jogo, cara, é brincadeira. Ele não consegue agregar no ataque, agrega muito mais defensivamente do que no ataque. E acaba que assim, o Cruzeiro fica completamente manco no jogo. Só consegue atacar pelo lado direito, porque toda a bola que chega pelo lado esquerdo, ele desperdiça alguma oportunidade. Então assim, péssimo segundo tempo do Cruzeiro. O Cruzeiro precisa mudar, principalmente a postura dentro de campo.
1: Ô Rodrigo Arruda, eu vi que o Danilo saiu. Quem entrou na equipe botafoguense?
2: Pois é, Pedro Rocha, o Botafogo faz as suas primeiras substituições. A primeira foi a saída do número 8, Danilo, para a entrada na saída do Danilo,
1: 59.
2: Para a entrada do número 59, Cauã Toledo. Teve mais uma também, já já eu confirmo. Mas a primeira é a saída do 8, Danilo. E a entrada do número 59, Cauã Toledo.
1: Ele botou na velocidade ali o Cauã Toledo contra o Jonathan Jesus. Já vi que tá querendo ali o Franklin Carvalho. Tá querendo o contra-ataque, né, o Marquinhos?
3: Vai buscar as costas da defesa do Cruzeiro, ainda mais com a saída do Fabrício Bruno, que é o zagueiro mais rápido dessa equipe. Então acaba que vai buscar muito contra-ataque e muito as costas do Jonathan Jesus e do João Marcelo.
1: E lá vai novamente o Cruzeiro com o Wanderson pelo lado esquerdo de ataque. Wanderson é marcado por dois, trabalha agora com Gabriel Rojas. Rojas trabalha com Lucas Romero. Romero tenta a inversão com o jogador que é o Matheus Henrique. Matheus Henrique pelo lado direito de ataque. Agora tem uma floresta branca ali, solta no Fagner, que está mais à direita. Fagner é marcado pelo Alex Telles. Volta tudo, rebobina com o João Marcelo. João Marcelo com o Lucas Romero. Romero para Jonathan Jesus. Jonathan Jesus inverte com Gabriel Rojas. O Cruzeiro fazendo aquele jogo de busca de espaços, de busca por espaços. Aí agora o Cauã Toledo corre atrás do Jonathan Jesus, que deixa a bola com o Otávio. Otávio agora é acossado pelo jogador botafoguense. O João Marcelo também sai trabalhando com o Matheus Henrique. Matheus Henrique devolve no João Marcelo para o passe pelo lado esquerdo com o Jonathan Jesus. Jonathan Jesus e o Arthur Jorge gritando com o time de maneira frenética, hein? Agora o Lucas Romero trabalha com o Gabriel Rojas. Ali tudo entre argentinos, tudo entre compatriotas. O passe que ia para o Wanderson. Na verdade, Bruno Rodrigues foi derrubado ali pelo jogador botafoguense, que era o Justino. E aí a falta no campo de ataque do Botafogo. Lançamento não foi autorizado, na verdade, campo de defesa do Cruzeiro, se você preferir, né? E aí, não tinha autorizado o David Oliveira Lacerda. O Arthur Jorge reclama com ele, reclama também com os jogadores do Cruzeiro. Agora vai para a nova cobrança de falta no Mineirão. Gabriel Rojas volta com o Jonathan Jesus. Jonathan Jesus com o João Marcelo. João Marcelo solta no Matheus Henrique. Matheus Henrique trabalha mais uma vez com o João Marcelo. João Marcelo tem ali o campo de defesa com o Matheus Henrique. Matheus Henrique agora cruza a linha que divide campo com o Jonathan Jesus. Jonathan Jesus vai trabalhando. O torcedor tá cantando, hein? Torcedor do Cruzeiro, pelo menos, tá se manifestando no gigante do Arabola com Bruno Rodrigues. Bruno Rodrigues no Jonathan Jesus. Jonathan Jesus no Wanderson. Wanderson pelo lado esquerdo de ataque. Tentou chamar pro drible. Ganha no corpo na primeira, mas aí é marcado por dois e se embolou com a bola. Recupera o Botafogo mais uma vez. E aí a falta do Rojas em cima do jogador botafoguense. Hein, Rodrigo Arruda?
2: É isso, falta em cima do número 75, o Guinho, do Gabriel Rojas, jogador do Cruzeiro. Falta marcada.
1: Tá aí então a falta no campo de defesa do Botafogo. E aí, Marcos Machado, até como já temos 26 minutos e 30, deixaram pro Justino bater em profundidade, buscava a velocidade do Cauã Toledo. E a lateral pro Cruzeiro. Mudou alguma coisa no jogo para você, meu amigo?
3: Olha, Pedro, acho que o jogo ele caiu muito tecnicamente. As duas equipes muito com muitos erros técnicos, erros de passe simples. E vai você, Pedro.
1: Lá vai novamente o Botafogo com o Matheus Martins, deixou com o Medina. Medina solta no Teles. Pode concluir, Marquinhos.
3: Mas o jogo acaba que perde, assim, muito em técnica, perde muito tecnicamente. E o Cruzeiro, assim, morto praticamente no jogo, respirando por aparelhos. Porque o jogo tá muito direto e tá virando uma trocação, que é o que o Botafogo quer. O Botafogo quer uma estocada para enfiar a faca e rodar, e o Cruzeiro acaba dando esse espaço. Então, se em algum momento o Cruzeiro não melhorar no jogo, vai acabar sofrendo esse gol.
1: E lá vem o Botafogo novamente, Matheus Martins para Montoro. Montoro encontra Cauã Toledo. Jonathan Jesus dá o carrinho para evitar aí o chute do jogador botafoguense. A bola volta novamente com o Vitinho pelo lado direito. Cauã Toledo, esse daí entrou para pôr fogo no jogo, hein? Agora tenta o cruzamento, mas para ninguém. E aí sai para a lateral pelo lado direito para cobrança de Fagner. E aí então o Cruzeiro tá com pouco senso de urgência, na minha opinião, viu? Mas tudo bem. Lá vai novamente Cruzeiro com Arroio. Arroio agora trabalha com Fagner ainda no campo de defesa. Fagner tenta o lançamento em profundidade. Tem Caio Jorge, tem Bruno Rodrigues, ganhou ali o Justino, mas aí coloca para a lateral pelo lado direito. Saiu correndo ali o Arroio, fez menção de bater, mas deixou a bola mais uma vez com o Fagner. Fagner agora ganha jardas, faz a cobrança com o Bruno Rodrigues. Fintou o primeiro, soltou no Arroio. Arroio novamente no Romero, corta a defesa botafoguense. Agora a bola com Medina. Medina tenta o passe, recupera mais uma vez o Montoro pro Botafogo. Botafogo sai jogando no campo de defesa. A bola, belo drible ali do Montoro, para cima do Matheus Henrique, o passe para Vitinho, Vitinho para o Cauã Toledo, marcado agora pelo Jonathan Jesus, colocou na velocidade, a falta marcada pelo David Oliveira Lacerda, hein, Rodrigo Arruda?
2: Pois é, o Jonathan Jesus foi pegar o jogador do Botafogo no lado direito de ataque do Botafogo. O árbitro viu, deu a falta, falta para o Botafogo. Segue 1-0 para o Fogão aqui no Mineirão.
1: A falta pelo lado direito de ataque do Botafogo. Ali já vejo posicionado o Matheus Martins. A torcida do Botafogo canta nesse momento. A do Cruzeiro também tenta dar um último impulso à equipe. E a falta a ser cobrado, o Botafogo sem a menor pressa, 29 minutos e 15, agora chega ali o Alex Telles ao lado do Matheus Martins, vamos aguardar para ver a cobrança, os dois conversam, ficam na tranquilidade, o David Oliveira Lacerda também não cobra, então Matheus Martins toma mais distância, agora o Telles também se distancia da bola, e é falta para o Botafogo pelo lado direito do ataque. Apenas um homem na barreira, o Arroio, hein? Correu o Telles, a cobrança, buscando ali o Arthur Cabral, cabeceou para dentro da área, Otávio! Corta agora, depois o Jonathan Jesus, tentou recuperar o Arroio. Arroio agora perde a bola, fica com o Telles pelo lado direito, pelo lado trocado, trabalha com Medina. Medina pode partir para dentro da área, trabalha mais uma vez com o Matheus Martins. Matheus Martins tentou o passe no jogador que é o Cauã Toledo, recupera o Cruzeiro com o Gabriel Rojas e aí ele foi aterrado pelo jogador botafoguense, o Rojas então sofrendo a falta, falta para o Cruzeiro, Rodrigão.
2: Falta para o Cruzeiro, falta no Gabriel Rojas, Cruzeiro com pressa, falta já cobrada.
1: E eu vejo mais uma alteração no Cruzeiro, daqui a pouco eu confirmo quem vai entrar, é o Cauã Moraes, viu, vai entrar no Cruzeiro.
2: Serão mais duas, Pedro Rocha, já eu confirmo.
1: Perfeito então, a tentativa de inversão, Gabriel Rojas pode chegar à linha de fundo ou não. Chegou, mas chegou antes o Vitinho, colocando a bola para fora, então é lateral ou escanteio? É lateral, para a equipe
2: lateral.
1: Botafoguense, lateral. Uma é o Cauã Moraes, a outra alteração me parece ser, não consegui ver ali ainda não, viu? Mas daqui a pouco a gente confirma, cruzamento do Rojas para a área, corta ali o Ferrarese, recupera novamente a equipe Botafoguense, recupera o Cruzeiro com Matheus Henrique. Matheus Henrique solta no Jonathan Jesus. Jonathan Jesus trabalha mais uma vez com o João Marcelo. João Marcelo com o Fagner. Aí o passe para o ninguém. É lateral para a equipe botafoguense. Vamos ter as alterações no Cruzeiro, mas tem jogador do Botafogo caído. Tá entrando o William no lugar do Fagner, viu, Rodrigão?
2: É isso, entra o William no lugar do Fagner, entra o camisa número 12, o William no lugar do camisa 23, Fagner.
1: E saiu o Rojas.
2: E sai o Gabriel Rojas e entra o Cauã Moraes, mudando os dois laterais do Cruzeiro, entrando o William no lugar do Fagner e Gabriel Rojas saiu para a entrada de Cauã Moraes.
1: Marcos Machado, 32 minutos. Arthur Jorge tinha muitos jogadores da base no banco de reservas. Faltou ousadia a ele hoje?
4: Faltou sim, viu, Pedro? Porque ele aposta muito nesse jogo da ponta. Ele coloca dois laterais que vão ser mais agressivos pro jogo, concordo. Mas, cara, você já tem dois pontas agressivos. Coloca alguém no meio de campo, usa o Kenji, por exemplo. Ele optou por morrer abraçado com as suas ideias e apostar nesse 4-2-4. Vamos ver.
1: E lá vai novamente o Cruzeiro, tem campo, Lucas Romero. O Lucas Romero vai correndo, encontra o Cauã Moraes. Cauã Moraes chuta a defesa do Alisson, chute rasteiro. Primeira participação do Cauã Moraes, hein, Rodrigo Arruda?
2: Pois é, primeira participação, o Lucas Romero achou um passe para o Cauã Moraes no lado esquerdo de ataque. Ele experimentou de perna direita, bateu fraco, fácil para o goleiro. O Arlesson segue 1-0 para o Botafogo aqui no Mineirão.
1: Segue 1-0 para o Botafogo e lá vai o Cruzeiro agora com o William. Para o jogador que é o Matheus Henrique. Matheus Henrique tem a passagem do Cauã Moraes pelo lado de esquerdo, mas aí ficou fácil para o Arlesson. E aí vem uma alteração no Botafogo, é o Kadir com a 37, viu? Daqui a pouco a gente confirma quem sai na equipe da Estrela Solitária. Tenta o Botafogo novamente com o Montoro. Wanderson foi duas vezes ali no jogador botafoguense. E é falta, Rodrigão?
2: É falta, falta para o Botafogo. Pelo lado direito de ataque. E agora o Botafogo sem pressa nenhuma para cobrar essa falta.
1: Falta já cobrada pelo Justino. O Justino solta no Montoro. O Montoro tenta o lançamento em profundidade. Buscava ali o Cauã Toledo, mas ficou fácil pro Jonathan Jesus. Cauã Moraes agora fica com a bola, solta no Jonathan Jesus. A tentativa com o Bruno Rodrigues matou no peito, mas ele recupera o Botafogo. E aí a falta novamente em cima do Montoro. E muita reclamação. Quando em Belo Horizonte temos 5 horas e 42 minutos. E aqui no Gigante você já sabe: tempo e placar. 34 do segundo tempo, segue Botafogo 1, gol do Justino, Cruzeiro nada.
4: Às 8h30 jogam Atlético Mineiro e Palmeiras, jogo que será disputado em São Paulo. Então teremos o jogo aqui no Gigante do Ar.
1: O Gigante está no ar e o Botafogo também vem pro ataque. A bola com o Montoro recupera mais uma vez o Wanderson ali e sai para tiro de meta, hein? Tiro de meta a ser cobrado com pressa pelo Otávio, reforçando o convite do meu amigo Marcos Machado. 7h30 da noite, todas as emoções de Palmeiras e Atlético aqui no Gigante do Ar. O Kadir já está esperando, o panamenho Kadir já está esperando para entrar no Botafogo. Mas antes, Cruzeiro vai trabalhando a bola com Matheus Henrique. Matheus Henrique solta para Lucas Romero. Romero mais uma vez com João Marcelo. João Marcelo encontra ali agora o Jonathan Jesus. Jesus pro Matheus Henrique. Matheus Henrique agora trabalha com o João Marcelo. João Marcelo no campo de ataque. Todo Cruzeiro no campo de ataque. A bola com o Jonathan Jesus. Jonathan Jesus vai trabalhando. O Cruzeiro não encontra espaços. Agora com Bruno Rodrigues. Bruno Rodrigues tentou o passe com o Caio Jorge. Podia fazer o pivô, aí se embola e recupera novamente o Botafogo com o Guinho. O Guinho orienta aí o jogador que é o Montoro para receber na velocidade. A bola fica com o Jonathan Jesus. O Cruzeiro recupera mais uma vez. E depois desse sprint eu tô achando que quem vai sair no Botafogo é justamente o Arthur Cabral, hein? Mas daqui a pouco a confirmação com o meu amigo Rodrigo Arruda. Lá vai o Cruzeiro, a bola com o Arroio. Arroio agora pelo meio. Arroio tem a opção de encontrar o Romero. Romero pelo lado direito. Tem o William passando em velocidade. Vamos ver se o William chega. Não chegou. Tiro de meta para o Botafogo, hein, Rodrigão?
2: Pois é, tiro de meta para o Botafogo. Uma tentativa de passe. De passe muito forte para o William. O William não conseguiu chegar aqui pelo lado direito de ataque. Tiro de meta já cobrado.
1: Marcos Machado, 35 minutos. À vontade. 36 agora. À vontade seus comentários.
4: Olha, Pedro, o Cruzeiro continua apostando nesses lançamentos, buscando lançamentos para William, Wanderson, Bruno Rodrigues, Caio Jorge. E assim, tá muito fácil para o Botafogo marcar essa jogada. O Botafogo conseguindo ter uma organização defensiva muito fácil de anular os ataques do Cruzeiro. E o Cruzeiro errando muito tecnicamente, seja por excesso de força nesse lançamento ou então por um passe errado. E aí tá facilitando a vida do Botafogo. A gente tem 37 minutos de jogo já no segundo tempo. E o Cruzeiro no segundo tempo não é nem 15% do que foi no primeiro tempo. Então, é assim, precisa mudar, precisa de senso de urgência, como você bem pontuou.
1: Perfeito, então. Agora as alterações do Botafogo, meu amigo Rodrigo Arruda.
2: Pedro Rocha, já eu confirmo.
1: Perfeito, entraram o Santi Rodrigues e também o Kadir. O Santi Rodrigues com a 23 e o Kadir com a 37. Eu vi que saiu ali para a entrada do Santi Rodrigues o 10, o Montoro.
2: Isso, o Montoro saiu para a entrada do Santi Rodrigues.
1: E o 13, Alex Telles.
2: E o Alex Telles para a entrada do Kadir, as duas substituições do Botafogo.
1: Kadir é uma aposta na velocidade, né, ô Marquinhos?
4: Outra aposta na velocidade para o Botafogo. Mais uma vez, o Botafogo vai esperar o Cruzeiro para ter uma última oportunidade para fazer o contra-ataque e aproveitar a oportunidade.
1: Lá vai o Cruzeiro, ia com o Wanderson, tentou recuperar ali a bola, mas saiu para a lateral para a equipe do Botafogo, sem a menor pressa, 38 minutos. O Vitinho vai se posicionando ali, o Botafogo ainda tem duas alterações, o Cruzeiro já não pode mexer mais. A bola
2: com... Pedro Rocha.
1: Diga.
2: Na verdade, quem saiu foi o Arthur Cabral para a entrada do Kadir. Então saiu Arthur Cabral para a entrada do Kadir e Montoro para a entrada de Santi Rodrigues.
1: Ou seja, mais velocidade então e obrigado, viu, Rodrigão?
2: por nada, meu amigo.
1: Lá vai novamente então a equipe do Botafogo com Vitinho. O Vitinho tentava o passe ali justamente para o Kadir. E aí sai para tiro de meta. Otávio já fez a cobrança, 38:50. Cruzeiro aí tendo dificuldades, a tentativa de lançamento de profundidade para o Caio Jorge. A bola com Caio Jorge Ferrarese, ganhou ali o Caio Jorge, a bola com Bruno Rodrigues. Passe por elevação para o Caio Jorge, vai chegando pelo lado direito. Jogou por elevação também o Bruno Rodrigues. Ô Bruno, esperando aí para finalizar aí. Tira de maneira espetacular o Justino, aliás, baita atuação do Justino hoje, hein, Rodrigão?
2: Pois é, jogando muita bola, o número 34, Justino, tomando conta da grande área do Botafogo.
1: E aí agora, então, falta para o Botafogo, já foi cobrada pelo Vitinho, Vitinho com o Matheus Martins, novamente com o Vitinho, Vitinho no campo de defesa tenta o lançamento na velocidade do Cadinho, mas o Jonathan Jesus se antecipa e coloca para lateral. 39:40, daqui a pouco então vamos entrando nos 5 minutos finais e o Cruzeiro vai se aproximando de uma derrota, vai caindo a invencibilidade de 5 jogos na Série A para a equipe Celeste, mas ainda tem tempo, vamos ver se ainda consegue o empate Cruzeiro. A bola com Kadir pela ponta direita para cima do Cauã Moraes, soltou novamente no jogador botafoguense que é justamente o Matheus Martins, agora é marcado pelo jogador Celeste, o Wanderson, tentou ali Matheus Martins, mas recupera novamente o Botafogo com o Guinho. O Guinho deixa com o Matheus Martins, colocou na velocidade, vai recuando tudo com o Justino. Justino, autor do gol, trabalha com o Vitinho. Vitinho encontra o Santi Rodrigues, deixa passar com Medina. Medina deixou com o Kadir, vai ficando com a bola. A equipe botafoguense chutou de longe o Matheus Martins, mas a bola quase foi lá fora do estádio. Tiro de meta pro Cruzeiro, hein, Rodrigão?
2: Pois é, tiro de meta, o jogador do Botafogo experimentou de fora da área, pegou muito embaixo da bola, a bola saiu alta, alta. Tiro de meta do Otávio, já cobrado.
1: Já cobrada, mas a bola já volta para a equipe botafoguense quando chegamos aos quase 41 minutos, quase 41 minutos do segundo tempo. Vitinho agora tem lateral para o Botafogo, campo de defesa, quase na linha que divide o campo. Torcida do Cruzeiro agora apreensiva do Botafogo, cantando aqui a plenos pulmões. E vai recuperando o Cruzeiro no campo de defesa com o Cauã Moraes, recua tudo no Otávio. Otávio pode sair no bicão, tenta o lançamento em profundidade na velocidade do Caio Jorge. Foi para a dividida com o Ferrarese, mas ganhou pelo alto Ferrarese, a bola com Arroio. Arroio tentou ali o passe e fica com o Santi Rodrigues. Santi Rodrigues coloca na velocidade do Cauã Toledo. Ele no mano a mano contra o João Marcelo, voltou no Santi Rodrigues, agora trabalha com o Teles. Alex Teles hoje regendo muito bem a equipe do Botafogo. Teles deixou novamente no Santi Rodrigues, faz a inversão com o Matheus Martins, que trocou de lado depois das alterações do Botafogo, hein? Boa atuação também do Matheus Martins. Trabalha mais uma vez com o Guinho. O Guinho agora tenta ali sair jogando e temos justamente a divulgação daqui a pouco, mais antes, de público e renda. Qual que é o público, Rodrigo Arruda?
2: 39.294 pessoas. Renda, R$ 2.140.430,50. Público, 39.294 torcedores presentes aqui no Mineirão.
1: E aí agora a falta e amarelo ali para o jogador do Botafogo. O Teles, né? Falta do Teles ali,
2: é
1: em cima do Matheus Henrique, né, Rodrigão?
2: Cartão amarelo para o número 13 e capitão do Botafogo, Alex Teles, parando um contra-ataque da equipe cabulosa.
1: É essa experiência que muitos jogadores muitas vezes não têm no Cruzeiro, viu, Marquinhos? A experiência de fazer a falta aí que o Teles fez, né?
5: Falta pro Cruzeiro ter essa experiência de matar o contra-ataque, para que o Botafogo não prossiga os seus ataques e tenha perigo na sua área. Então falta isso ao Cruzeiro.
1: E lá vem o Cruzeiro com Caio Jorge para Lucas Romero Arroyo. Na sua perna esquerda, pintou o primeiro, pintou o segundo, chuta o Teles. Bloqueou ali. Que partida do Alex Teles. E aí depois, Matheus Martins travando o Cauã Moraes. E vamos ter mais duas alterações no Botafogo. Eu já vi o 77, o Lucas Vijalba. E também o da 33, o Lucas Monson. Mas aí, o Teles agora ganhando um tempo, hein, Rodrigão?
2: Pois é, o Teles, depois de interceptar uma batida do Arroio, foi ao chão. O árbitro está conversando com ele. Quem conversa também é Bruno Rodrigues e Arroio. Alex Teles, número 13, no chão. Vamos ver, já já eu confirmo as substituições para ver se é ele um que vai deixar o campo.
1: Daí então, o Botafogo e agora as alterações, viu, Rodrigão?
2: Pois é, sai o número 11, Matheus Martins, e entra o número 77, Lucas Vidalba. Entra Lucas Vidalba e sai Matheus Martins, número 11.
1: O outro é o Marçal, 21.
6: Quem? Entrou aqui.
1: Rodrigão, alteração agora no Botafogo, agora sim sai o Teles. Estão saindo Alex
2: Teles. E sai o Alex Teles e entra o 33, Lucas Monzon.
1: Na verdade, Rodrigão, tá entrando é o Marçal como capitão.
2: Marçal, número então. 21, Marçal, perdão.
1: Isso. Entraram então Lucas Vidalba e Marçal no Botafogo. As últimas alterações de Franklin Carvalho. Criatura batendo no criador hoje. Lá vai novamente o Cruzeiro com Matheus Henrique. Matheus Henrique para o William. Cruzamento do meio da intermediária. Wanderson ajeitou com o peito para o Caio Jorge. Caio Jorge é bloqueado pelo Justino. Agora sai da área. Volta novamente no Arroio. Arroio pela ponta direita. Chamou para bailar o botafoguense. Passou pelo primeiro. Fez agora um novo passe para o William. William faz o cruzamento de direita. Corta a zaga do Botafogo. Completa o corte. O Santi Rodrigues sai trabalhando novamente. Cruzeiro com Bruno Rodrigues. Bruno Rodrigues agora na intermediária pelo lado esquerdo. Agora foi encaixotado e o contra-ataque. Aí o Lucas Vidalba colocou na velocidade, mas aí fechou a porta o Jonathan Jesus. E é lateral para a equipe do Cruzeiro. 45 minutos, daqui a pouco os acréscimos. 7 minutos, igual no primeiro tempo, viu, Rodrigo?
2: É isso, 7 minutos, iremos até os 52 minutos. 7 minutos para o Cruzeiro tentar empatar e quem sabe uma vitória aqui no Mineirão, Pedro Rocha.
1: Você está muito otimista, hein? Agora lateral para a equipe do Botafogo, o Vitinho vai fazer a cobrança de lateral, não tem a menor pressa. 45 e 45 nesse momento, já vamos nos aproximando do fim do primeiro minuto do tempo acrescido, dos tempos a mais. Os minutos a mais, então, lá vai o Cruzeiro com João Marcelo. João Marcelo sai trabalhando com Arroio, aliás, o Arroio hoje quase como lateral e o William mais adiantado. Eu nunca vi isso, mas tudo bem. É algo inédito pra mim. Mas o Arthur Jorge sabe o que faz, né? Então é isso aí. Lá vai novamente o Cruzeiro, agora com o Matheus Henrique, tentou passar pelo primeiro, pelo segundo, mas foi derrubado ali, foi encaixotado pelo Kadir e também pelo Lucas Vidalba, né, Rodrigão?
2: É isso, e o árbitro marcou a falta. Falta para o Cruzeiro. Quem sabe na bola parada?
1: Quem sabe então na bola parada? O William já se posiciona para cobrar com o pé direito. Temos 46 minutos, 40 segundos. Só um homem do Botafogo na barreira. Falta ser cobrada pelo Cruzeiro de William. William com a perna direita atrás, em sua perna direita, a esperança estrelada. E aí vai se posicionando o William para o cruzamento. Caio Jorge tentou, Bruno Rodrigues sobrou para o Caio Jorge novamente de cabeça. O Arlesson, fácil. Não dá troco nem rebote, hein, Rodrigão?
2: Pois é, não bate rebate dentro da grande área. A bola sobrou na marca do pênalti para Caio Jorge. Caio Jorge cabeceou fraco. Fácil, fácil para o goleiro. O Arlesson defender. Segue 1-0 para o Botafogo aqui no Mineirão.
1: Segue 1-0 para o Botafogo. Lá vem o Cruzeiro com o Matheus Henrique. Tentava o passe para o Kenny Arroio. E falta! Falta em cima do da 99. Ali agora o Arroio tinha pressa na cobrança. Os jogadores do Botafogo ficaram invocados. Agora não dão espaço. O David Oliveira Lacerda precisa intervir ali na situação. Mas a falta a ser cobrada pelo Cruzeiro, o William ali posicionado para fazer a cobrança. E aí agora o David Oliveira Lacerda deixou esfriar o jogo, hein? Agora fez menção de cobrar o William. 47-50, vai se posicionando ainda. Agora sim o cruzamento, a bola buscava o jogador do Cruzeiro para fora. João Marcelo de cabeça.
2: Jonathan Jesus,
1: hein, Rodrigão? Jonathan Jesus, hein, Rodrigão?
2: Um bom cruzamento do Matheus Henrique. Jonathan Jesus subiu mais que todo mundo, mas cabeceou acima do gol, defendido pelo goleiro Alisson. A bola saiu, somente tiro de meta. Segue 1 a 0 para o Botafogo aqui no Mineirão. A bola do Cruzeiro não entra, Pedro Rocha.
1: É, não entra mesmo. Então, 48 e 20, tiro de meta já cobrado pelo Alisson. Sai jogando aí a equipe do Botafogo. O Matheus Henrique agora sofre falta. Pé alto ali do jogador botafoguense da 23, o Santi Rodrigues. Falta a ser cobrada justamente na linha que divide o campo. Já cobrou o Lucas Romero, Romero para João Marcelo, João Marcelo para Lucas Romero, Romero para Jonathan Jesus, para Matheus Henrique. Matheus Henrique coloca na velocidade. Matheus Henrique passa pelo primeiro, derrubado novamente pelo Kadir, muita reclamação, e pintou amarelo ali pro Kadir, viu, Rodrigão?
2: Pintou amarelo na falta em cima do jogador do Cruzeiro, amarelo para o número 37, Kadir.
1: Kadir então amarelado, e o Cruzeiro tem uma falta perigosa, hein? Pode jogar a bola dentro da área, 49 minutos 20 segundos. Falta que o William vai se posicionando pelo lado esquerdo. Apenas o 77, o Lucas Vijalba posicionado na barreira do Botafogo. Aí agora a gente já vê o João Marcelo indo para a área, o Jonathan Jesus, o próprio Caio Jorge, Bruno Rodrigues, Cauã Moraes ali um pouco mais isolado, quem sabe pintando uma jogada diferente. Cruzamento no segundo pau, sai o Arlesson de soco, quase acertando ali o Rodrigo Arruda, e é escanteio pro Cruzeiro, viu, Rodrigão?
2: É isso, escanteio para o Cruzeiro. Arroio na bola com muita pressa.
1: 50 minutos. Que nem Arroio agora tava com pressa, era nada, já saiu ali da cobrança.
2: Deixou para o William.
1: Deixou pro William, 50 minutos aqui no Mineirão. William fez menção de cobrar, não foi autorizado ainda pelo David Oliveira Lacerda. William faz a cobrança, corta ali o jogador botafoguense, o Santi Rodrigues, e é novo escanteio pro Cruzeiro, hein? Novo escanteio, a bola some, aquele desespero. 50 minutos e 20 segundos, novo escanteio pro Cruzeiro. William vai se posicionando pra cobrança pelo lado direito. Lado direito faz a cobrança, o William deixou a bola com o Jonathan Jesus, desvia na zaga do Botafogo. Volta novamente para Romero, Romero para João Marcelo, João Marcelo volta com o Matheus Henrique, fintou o primeiro, fintou o segundo, o Matheus Henrique coloca na velocidade, podia soltar no Bruno Rodrigues, solta, aí erra o passe, só tem o Romero, sorte que o Romero recuperou, hein? Romero recuperou, solta no Matheus Henrique, aí nova falta pro Cruzeiro em cima do Romero. Kadir foi bem agressivo ali, agora o pedido pelo cartão vermelho do Kadir. Matheus Henrique chegou ali querendo tirar satisfações do Kadir. Muita reclamação do Romero, que é o capitão celeste.
7: É amarelo o Kadir.
1: Já tem amarelo, acabou de tomar amarelo. Mas o David Oliveira Lacerda, um permissivo, é um termo aceitável. Agora que temos quase 6 horas da tarde, o permissivo David Oliveira Lacerda não deu cartão pro Kadir. 51 e 10, hein? Pode ser a última chegada do Cruzeiro. Falta menos de 45 segundos pro fim do jogo. William na cobrança pelo lado esquerdo, cruzou, a cabeçada por cima do Caio Jorge. Tiro de meta, hein, Rodrigão?
2: Marcou tiro de meta, mas foi escanteio, viu, Pedro Rocha? Errou o árbitro.
1: Mas não tem aquela possibilidade, igual na Copa do Mundo, de corrigir com o VAR?
2: Pois é.
1: Então tá bom, né? Então tá bom, não ia... Enfim, 51 e 45, vamos chegando ao fim do jogo. Últimos segundos da partida, o Botafogo vai quebrando um tabu de 10 anos aqui no Gigante da Pampulha. 10 anos sem vencer o Cruzeiro, e não há tempo para mais nada. Fim de papo aqui no Gigante da Pampulha. Final no Mineirão com gol de Justino. Aos 41 do primeiro tempo, de cabeça, o Cruzeiro é derrotado pelo Botafogo na primeira rodada do retorno. Assim como o primeiro turno, o Cruzeiro estreia perdendo. Os jogadores do Cruzeiro agora cercam o David Oliveira Lacerda. Muita confusão aqui no Gigante da Pampulha. A torcida do Botafogo começa a cantar que o Mineirão é deles, mas o Cruzeiro vê a invencibilidade no brasileiro cair. Então, vitória importante do Botafogo, mas muita reclamação, hein, Rodrigo Arruda?
2: Pois é, os jogadores do Cruzeiro foram todos para cima do árbitro, subiu o cartão amarelo, se eu não me engano, para o número 19, Caio Jorge. Já eu confirmo, mas eu acho que subiu o cartão amarelo pro Caio Jorge mesmo. Isso, Caio Jorge tomou o cartão amarelo. Ele, deixa eu só verificar aqui para ver se ele estava pendurado. Mas não, não estava pendurado, mas subiu o cartão amarelo nessa reclamação agora de fim de jogo para o número 19, Caio Jorge.
1: Tá aí então, Rodrigo Arruda, que amanhã volta aqui no seu Gigante do Ar, no Primeiras Esportivas. Agradeço a você, viu, Rodrigão?
2: Vamos passar os próximos confrontos do Cruzeiro?
1: À vontade.
2: O próximo do confronto do Cruzeiro será na próxima quinta-feira pelo Brasileirão, fora de casa, lá em Curitiba, contra o Coritiba, às 21h30 da noite. Já na Copa do Brasil, pelas oitavas de final, o Cruzeiro joga no dia 2 de agosto, em um domingo, fora de casa, lá em Chapecó, contra a Chapecoense, às 18h30 da tarde. E o jogo de volta será na próxima quarta-feira, dia 5 de agosto, aqui no Mineirão, às 19h da noite. Muito obrigado, Pedro Rocha. Obrigado, Marcos.

0: jogo assim, primeiro tempo muito bom até do Cruzeiro, gostei do primeiro tempo do Cruzeiro, até onde teve perna, mas no segundo tempo o Arthur Jorge resolveu morrer com as suas ideias. Ele optou hoje por uma equipe muito vertical, sem a ausência já de Gerson, e Matheus Pereira. Ele optou por preencher o ataque e deixar o meio de campo muito exposto. Nisso, o Cruzeiro não conseguiu ter uma superioridade dentro de campo no seu meio de campo, e o jogo ele é ganho no meio de campo. Futebol é ganho no meio de campo, Pedro Rocha. Então, o Cruzeiro perde e aí desperdiça a oportunidade de conseguir alcançar o G4, que era algo almejado para o Cruzeiro, podendo se aproximar do G4. E você pode olhar assim, pô, o Cruzeiro estava ocupando a sétima colocação. Mas a diferença do Cruzeiro para o primeiro time da zona do rebaixamento ainda é muito curta. Continua sendo somente 6 pontos. Então, perde uma grande oportunidade dentro de casa. O torcedor Cruzeiro... E o Cruzeiro desperdiça 3 pontos.
1: Perfeito este Marcos Machado aqui no Gigante do Ar, agradecendo a você pela companhia.
2: Eu queria trazer
1: só uma opinião, bem curta.
2: Porque, gente,
1: hoje ficou escancarado como o Cruzeiro precisa
2: de contratações.
1: Mas gastou dinheiro no PEC, gastou dinheiro no próprio Gabriel Rojas, o Gerson foi muito caro. Mas hoje, gente, ficou escancarado que o Cruzeiro não tem certa profundidade no elenco. Então, gente, diretoria do Cruzeiro, vamos contratar. Precisa de 2 pontas. Hoje nós vimos, inclusive, pontas que estão aquém do Cruzeiro, com todo o respeito. E não é desrespeito ao profissional Wanderson, ao profissional Marquinhos. São profissionais, estão se dedicando, tentam, mas, gente, não tem condições, não estão à altura do que o Cruzeiro está almejando na temporada. E isso não é ofender o profissional, porque eles realmente são jogadores que em outros áreas podem funcionar, podem ser mais úteis em outros esquemas táticos, em outras ideias de jogo. Agora, como o time é refém do Gerson e do Matheus Pereira, sem os dois, não criou absolutamente nada. Na única criação, o Caio Jorge, que é uma das estrelas, que sempre foi badalado como um troféu por ter sido mantido da temporada passada para esta, o Caio Jorge não pode desperdiçar um gol desse. Se ele quer ser um jogador à altura de Matheus Pereira, de Gerson, ele tem que fazer gols como este. Então, infelizmente, o Cruzeiro vê a invencibilidade cair na Série A, não,

Reinaldo Andrade nos trabalhos técnicos aqui em loco, lá na nossa sede, na Rádio Inconfidência, no Barro Preto, PC Furtado. E agora, na sequência, você fica com as emoções de América e Goiás pela Série B. Uma ótima semana. Eu volto amanhã no Primeiras Esportivas, tanto na Rede Minas como na Rádio Inconfidência. Você já sabe, uma excelente semana. Fique com Deus, que o nosso Pai Celestial nos ilumine nessa semana que vem por aí. Uma semana, tomara que seja bastante vitoriosa, bastante iluminada. Um abraço, tchau.

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abraço! Muito boa noite! Seja muito bem-vindo, seja muito bem-vinda a mais uma jornada esportiva da minha, da sua, da nossa Rádio Inconfidência!

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Você que acabou de acompanhar a transmissão da derrota do Cruzeiro para o Botafogo em pleno Mineirão com Pedro Rocha e companhia, fique ligado conosco. O esporte continua no seu AM880. O futebol continua protagonista na Inconfidência. Do Mineirão da Pampulha para o Horto, do Mineirão para o Independência, é no Noite de América contra o Goiás pelo Brasileirão da Série B. O América procura de um milagre em busca do impossível. Amarga a última colocação do Campeonato Brasileiro da Série B. Apenas 8 pontos somados neste primeiro capítulo do retorno, 20ª rodada do Campeonato Brasileiro, 8 pontos somados em 19 jogos. O seu adversário, o Goiás, o 7º colocado com 29 pontos. É duelo de alviverde aqui no Gigante do Horto. A gente conta tudo pra vocês a partir de agora.

0: aqui no Gigante do Horto, na beira do gramado, trazendo as primeiras informações de Goiás e América, América e Goiás, Giovana Calmon. Boa noite!
1: Muito boa noite, meu caro Guilherme Reis, boa noite, Toscano. E claro, né, muito boa noite para você, nosso ouvinte ligado aqui no AM880. A bola vai rolar já para América e Goiás. Partida, né, como você bem disse, Gui, válida pela 20ª rodada da competição, né? Então, o início do segundo turno da Série B. A expectativa, ó, Gui, aqui no gramado é de um confronto muito importante para essas duas equipes, porque elas vivem momentos bem diferentes nessa Série B, né? Não é novidade para ninguém que o América chega muito pressionado hoje. O Coelho encerrou, né, esse primeiro turno na lanterna da Série B com apenas uma vitória, aquele 3-0 fora de casa, lá diante do Fortaleza, em 19 partidas. Apenas 8 pontos conquistados. E além disso, né, ainda busca os primeiros 3 pontos diante dessa torcida aqui no Independência, né? Ainda não venceu em casa o time do América. Quem sabe hoje, né, Gui? Quem sabe hoje? Do lado do Goiás, né, o time goiano terminou a primeira metade do campeonato na 7ª colocação com 29 pontos. Então tá seguindo firme aí na briga pelo acesso para a Série A, já que esse ano, né, os primeiros 6 colocados podem concorrer aí pela vaga para o acesso para a primeira divisão. A equipe goiana chega aqui hoje para tentar, né, de vez um aproveitamento melhor para encostar ali no G4. Ó, expectativa de jogo grande aqui no Independência, né? América jogando pela reação e o Goiás pra colar de vez na parte de cima da tabela, viu, Gui?
0: É reação contra manutenção. Valeu pelas primeiras informações, Giovana Calmon. E nos comentários desta noite, aqui comigo na transmissão de América e Goiás, José Augusto Toscano. Boa noite, Tosca! O que esperar de mais uma jornada esportiva do América à procura de um milagre? Será que a luz no fim do túnel do Coelhão, hein, Toscano? Bem-vindo a mais uma jornada esportiva.
2: Muito boa noite, meu caro Guilherme Reis, Giovana Calmon, companheiros do jornada, e uma boa noite sempre muito especial ao ouvinte da Rádio Inconfidência. Pois é, Guilherme, eu acredito, e assim como eu, a esmagadora ou a totalidade da torcida americana acredita no milagre. É preciso acreditar no milagre, sabedor que milagres podem até acontecer, mas são raros. E mesmo assim, é preciso que o objeto do milagre, ou aquele que vá receber o milagre, também consiga fazer a sua parte. E aí mora o perigo. Aí fica a preocupação. O América, desde o começo do campeonato, faz uma competição muito, mas muito aquém de qualquer expectativa. Nenhum maior adversário do América imaginaria que no início do segundo turno o América ocuparia a lanterna da competição e já com uma diferença significativa para a 16ª posição. Ainda há chance, ainda a possibilidade matemática de escapar do rebaixamento, e enquanto houver essa perspectiva, essa possibilidade, por mínima que seja, ou melhor, por mínimas que sejam, é preciso acreditar. Além de acreditar, é preciso ganhar. Falando assim, facílimo, não tem dúvida. O que precisa o América? É só, esse só, bem entre aspas, ganhar. E aí, meu amigo, 1-0, 10-0, 52-51, tá valendo, Gui.
0: É isso aí, Toscano, em busca do milagre. Os milagres acontecem. Aqui o Horto viu diversos milagres de diversas equipes do certame estadual, em busca da primeira vitória dentro de casa no Brasileirão da Série B. Pra cima deles, Coelho! Acredita, América! E por falar em América, eu volto na beira do campo, aqui no Gigante do Horto, no estádio Raimundo Sampaio. Alô, Eliezer Ferreira, no comando da nave mãe. Sobe o hino do América, pois a Giovana Calmon volta com a escalação do técnico Humberto Louzer.

0: hoje com o goleiro número 1, Gustavo. Na lateral direita, 15, Alex Silva, voltando de suspensão. 3, Lucas Sosa, 26, Manuel. Na lateral esquerda, o camisa 29, Dalbert. 8, Felipe Amaral. Camisa 10, Iago. 5, Felizari, entrando aí a vaga do Segovinha, que está suspenso pelo terceiro cartão amarelo e também com uma questão física no joelho. Camisa número 7 é o Guilherme Paredes. 20, Paulo Vitor, ele chegando com moral depois de ter marcado, né, no último jogo. E 11, Gabriel Barros. Esse é o time do técnico Humberto Louser para o jogo de hoje.
1: O América, que é o 20º colocado da competição, o popular Lanterna, tem apenas 8 pontos ganhos em 57 disputados, um aproveitamento de 14%. Venceu apenas um jogo, empatou 5 e perdeu 13 jogos. Marcou 13 gols e sofreu 31. Tem um saldo negativo de 18 gols. Mastriani e Segovinha são os artilheiros do Coelhão, ambos com 3 gols cada.
2: Tá aí as informações do América, as equipes já estão no gramado. O América com seu uniforme tradicional de número 1, camisas em listras verticais nas cores verde e preta, calções na cor preta com detalhes em verde e meiões na cor branca. O esmeraldino não tá de cor esmeralda hoje, tá com seu uniforme de número 2, camisas e calções na cor branca com detalhes em verde, meiões na cor verde. Nesse momento, sendo respeitada a execução do hino nacional, mas eu volto pra beira do gramado, porque se tem time mandante, é claro que tem time visitante, e o visitante de hoje é o Goiás. Alô, Elias Zé Ferreira no comando da nave mãe, sobe o hino da equipe goiana, pois acalmou, volta com a escalação do técnico Moussa Santos.

0: chega hoje com o goleiro, camisa número 1, Thiago Rodrigues. Na lateral direita, com a camisa número 2, Rodrigo Soares. 14, Lucas Ribeiro. 4, Ramon Menezes. E na lateral esquerda, Nicolas. Ele que é ex-América, hein? Será que vai ter lei do ex aqui na Arena Independência hoje? Camisa número 5, Felipe Machado. 8, Juninho, também velho, conhecido aqui em Minas Gerais. 97, Lourenço. Camisa 10, Lucas Lima. 18, Cadu. 21, Jean Carlos. Esse é o time do técnico Mozart para o jogo de hoje.
1: Muito bem, minha querida Giovana Calmon. É o Goiás, a equipe esmeraldina. É a sétima colocada, tem 28 pontos ganhos e 57 disputados. Um aproveitamento de 51%. Venceu 8 jogos, empatou 4 e perdeu 6 jogos. Marcou 20 gols e sofreu 24, um saldo negativo de 4 gols. Anselmo Ramon, velho conhecido do futebol mineiro, e Cadu Souza, ambos com 5 gols, são os principais artilheiros do Periquito Goiano.
2: Tá aí, é Periquito contra Coelho, Goiás contra América. Duelo de alviverdes aqui no Gigante do Horto. A bola marcada para rolar às 18h30, agora às 6 horas e 25 minutos, horário de Brasília. O sol já baixou aqui na zona leste de Belo Horizonte, inclusive um cheiro de queimado aqui, não sei se é próximo aqui, se tem alguma coisa acontecendo na Serra da Piedade, à frente da nossa cabine. Enfim, tomara que seja apenas o nariz de Guilherme Reis, com tanto quanto defeituoso. Ô, Giovana Calmon, outro time importante para você escalar aí na beira do gramado é o time da arbitragem. Conta para nós, por favor, quem é o homem do apito e os seus auxiliares?
0: Bora lá, Gui. A arbitragem de hoje é por conta de Braulio da Silva Machado, de Santa Catarina. O assistente número 1 é a Gisele Cassiari, também de Santa Catarina. Assistente número 2 é a Deise Belaver, também de Santa Catarina. O quarto árbitro é o Antônio Márcio Teixeira da Silva, de Minas Gerais. E o VAR fica por conta de Douglas da Silva, do Rio Grande do Sul.
2: Esses, portanto, os selecionados para apitar, diga.
1: Esse senhor Braulio há uma semana esteve aqui, né? E aí a gente lembra bem. Ele atua como árbitro principal pela 8ª vez nesta Série B. E coincidentemente a segunda partida do América e também a segunda do Goiás. Perdão. E essas partidas anteriores de América e Goiás que ele apitou terminaram com vitória do adversário, que foi o mesmo. Ele apitou América 0, Novo Horizontino 3 e também Goiás 0, Novo Horizontino 4. Quem deve gostar muito dele, certamente, é a equipe de Novo Horizonte, interior de São Paulo.
2: É. Boa, bons detalhes. A bola já vai rolar. Pouco, daqui a pouquinho, a bola vai rolar no Gigante do Horto. O Toscano, aproveitando que você está com os microfones abertos, com o microfone aberto, o que esperar? Como é que você imagina que vem o América tentando esperar, jogar no contra-ataque, o Goiás vai partir para cima, pois está melhor no campeonato? O que prever, pelo menos, dos primeiros movimentos deste jogo, hein, Toscano?
1: Olha, pode parecer repetitivo. Aliás, é repetitivo. Eu espero um América incomodando o adversário. E ainda tem um componente extra, que a gente já falou diversas vezes aqui na programação e também durante as jornadas, é um América que não faz valer o fator campo. É um América que ainda não venceu em seus domínios. Se a gente volta no tempo, há de se lembrar que há uma, duas temporadas, o América não conseguia vencer fora de casa, mas vencia, tinha o Independência como um fator a seu favor. Hoje, nem isso. Então, o que eu espero? Que um América que corra riscos, porque ele não tem outra alternativa, e que incomode o Goiás. E se sair na frente, meu caro Guilherme, que mantenha o resultado, porque também tomar virada no finalzinho tá virando especialidade do América.
2: Especialista em decepcionar o torcedor. O América nesta temporada, a equipe do Goiás vai dar o pontapé inicial, que fica a cargo do Cadu, ex-Atlético. A equipe do Goiás ataca a direita do seu gatinho, aqui no Independência, contra a parte aberta da fechadura. Logicamente, o time do América Ataca a esquerda do seu rádio para a parte fechada da fecatura que é o Independência. Apenas últimos instantes sendo aguardados para autorização do início da partida. Braulio da Silva Machado aponta o respeito de um minuto de silêncio para que o pontapé inicial seja dado. Já está ali na frente o Paulo Vitor, também o Ferelizari. Boa sorte, América. E apita o árbitro! Confidência! A bola rola no Independência. Se ela rola, deixa ela rolar. Aqui na lateral esquerda, primeiras movimentações são da equipe do Goiás. A bola vem na tocada mais atrás para Lucas Ribeiro. Ele chuta contra a marcação do Paulo Vitor, que já chegou acostando. Jogou direto contra a marcação. É tiro de meta para o time goiano. Vem ali o Thiago Rodrigues. Leva uma máscara na cara, na face. É o Zorro goiano ali. Já cobrado o tiro de meta. A bola com o Lucas Ribeiro. Lucas Ribeiro prende, para, procura a melhor opção de passe. Tenta abrir o jogo aqui na direita. Vai buscar a bola, Juninho. Não dá. A bola sobra com o Dalbert. Dalbert domina, faz o giro, joga a bola contra a marcação. Toca a bola ali para Sousa. Sousa lá vem o argentino. Parou, prendeu de perna canhota. Toca a bola para o capitão da noite do equipe americana, que é o Manuel. Lá vem o capitão América. Já chegou com moral, hein? Poucas partidas e já tendo a abraçadeira de capitão. A bola com Sousa pela esquerda. Toca a bola para Dalbert. Dalbert dá a passada para a parede. Não consegue fazer o domínio. Dalbert recupera. Sofre a falta. Juizão mandou seguir. A bola escorada na direita, vem Felipe Machado, tocou, devolveu a bola com Cadu. Cadu como se fosse um camisa 10, ele toca a bola mais atrás para Ramon Menezes. Ramon toca a bola para Machado, Felipe Machado toca a bola na direita, encontra ali Rodrigo Soares. Soares volta a bola na intermediária defensiva, toca a bola ali para Ramon Menezes. Ramon Menezes, aquele ex-Cruzeiro, ex-Esporte, ex-Vitória. A bola mais atrás com o Thiago Rodrigues. Thiago Rodrigues na cabeça da grande área, parou, prendeu a bola, escapou, ele toca de perna canhota ali na direita para Ramon. Ramon vem conduzindo a intermediária, apenas o Paulo Vitor marcando. A bola vem mais no meio de campo, toca a bola com o Lucas Lima. Lucas Lima ajudando na marcação. Esse daí é o Lourenço. Lourenço prende, para, procura a melhor opção de passe, vem conduzindo a equipe do América, bem postada defensivamente. A bola aberta na esquerda com aquele que é Nicolas. Isso tudo no campo de defesa do Goiás. A torcida do América pede para que o time pressione e o time escuta. Olha a pressão do Pacos. A bola por elevação na direita, tira dali a defesa. O Rodrigo Soares. Soares faz o domínio, toca a bola para Cadu. Cadu de direita pressionado, toca a bola para Machado, escapou da marcação, faz o giro, volta a bola no campo de defesa. A bola com Ramon. Ramon toca a bola na direita, vem avançando o time do Goiás, ainda na intermediária defensiva. Toca a bola para Lucas Ribeiro. Lucas Ribeiro vem conduzindo ninguém do América para coçar. A bola mais atrás para Lucas Lima. Ele olhou para frente, tenta a ligação direta, buscando nas costas da marcação. O passe é bom. Olha a bola sobrando com Cadu. Fez na parede, até a passagem do Juninho. Ele faz o giro, a defesa do América se recompõe. Fez o giro, encontrou ninguém, a bola com o Lucas Lima. Lucas Lima volta atrás, se reconstrói todo o América, boa, Coelhão. A bola vem com o Lucas Lima, saiu da esquerda, vem para a intermediária pelo lado direito de perna da canhota, que ele é tradicional. Faz a fatiada na esquerda para Nicolas, se pegar é perigo, o cruzamento levou para ali de fundo, perdeu o domínio. Ela sai em tiro de meta. Ô, Giovana, o América viu o Goiás ficar trocando um minuto de passe, Giovana.
0: Exatamente, viu, Gui? O Goiás ficou aqui tocando a bola desde o goleiro até perto da grande área do América. Sorte do América, que se entendeu ali um pouco com a bola, o jogador esmeraldino. Bola pra fora, apenas tiro de meta pro goleiro Gustavo cobrar.
2: E já cobrado, 3 minutos passados aqui no Gigante do Horto. A bola com Gustavo, goleirão americano, por elevação, toca a bola para Dalbert. Bom passe, hein? Olha o Dalbert, minha Nossa Senhora, a sorte ajudou ele ali. Ferelizari consegue fazer o passe. O Dalbert dominou, fez um domínio, não, foi um passe para o adversário, escorregou e agora tá sentindo o joelho direito. Tá de brincadeira, né, Dalbert? Aí não, filho meu. A bola vem com Gustavo. Gustavo no bico da grande área. Toca a bola para Sousa. Sousa vem conduzindo com tranquilidade. Toca a bola para o Gustavo. São as emoções do Campeonato Brasileiro da Série B. O retorno no seu capítulo de número 1. Primeira rodada do retorno, 20ª rodada do Campeonato Brasileiro da Série B. Olha o domínio ali do Barros. A falta em cima dele. Falta do Camon. Saiu do campo de defesa, veio aqui no campo de ataque fazer a falta. Juninho ali, ex-América e capitão do time goiano, impede a cobrança rápida. Quem toca a bola é o Felipe Amaral, faz o giro, girada de jogo, toca a bola ali no peito do parede, não consegue fazer o domínio, ela sobrou com o Lourenço. Lourenço toca a bola
3: Perdão, a bola vem com Lourenço. Lourenço toca a bola para Lucas Ribeiro. Lucas Ribeiro toca a bola para Ramon Menezes. Ramon Menezes vem conduzindo a intermediária, abre o jogo na direita para Rodrigo Soares. Soares domina, toca a bola mais à frente para Juninho. Juninho pela meia direita, toca a bola mais atrás para Lucas Lima. Bom passe, devolução para Soares. Na lateral direita vem o Dalbert na marcação. Boa bola do Dalbert. E ganha o lateral, hein? E ganha o lateral. Mas acabou sentindo ali. Tá de cócoras o Dalbert. Parece que não tá puro não, viu, Giovana? Tá sentindo dores ali. O Dalbert tá andando meio tofundo, torraso. Esquisito o lateral americano, hein?
0: Tá com a mão ali no joelho direito, até saiu agora de campo. Hoje no banco de reservas, o América pelo menos tem mais dois laterais esquerdos, né? O Tobias chega, recém-contratado, e também o menino da base, Luiz. Vamos ver aí se vai dar pro Dalbert continuar no jogo.
3: E aí, ele já cobra o lateral. Agora uma porrada ali pra cima do Juninho. A bola bateu no ex-América e a posse de bola do Coelhão. Arremesso manual cobrado. A bola na cabeça do Marcos. Tocou e escorou para Paulo Vitor. Bom passe para o Iago Souza. Na direita, vem avançando o time da América. Vem conduzindo Elisar. Invadiu a grande área. Sobrou a bola ali para a parede. Guilherme Parede faz o break. Bom passe. Tocou ali para o número 15 do América, vem avançando, toca a bola da lateral direita, vem avançando com o Iago, Iago vem conduzindo, vem avançando o time do América, avançando nem tanto assim, tocou no campo de defesa, bola para Manuel, Manuel toca a bola para Sousa, Sousa para Dalbert, Dalbert, né, Guilherme Parede, ele prefere tocar a bola mais atrás para Iago, ninguém toma a bola, consegue dominar ali o Manuel, o passe esquisito ali para Paulo Vitor no alto, ganha uma, duas vezes, vem Gabriel Barros, Barros toca a bola para Felipe Amaral, Amaral de longe, vai arriscar o chute, mas ela vai saindo, não. Goleirão do Goiás evitou a saída. Ela continua com a posse de bola goiana. Seria escanteio para o Coelhão. 6 minutos deste primeiro tempo. Muito obrigado pela audiência, pelo privilégio da sua preferência. A bola com Ramon Menezes. Ramon Menezes tocou a bola na lateral direita, toca a bola para Rodrigo Soares. Rodrigo Soares toca a bola ali para o glorioso Thiago Rodrigues, que faz o chutão, tentando a ligação direta. Sousa cabeceia, toca a bola para Velerizar. E Elizar tenta fazer o domínio, não consegue. A bola sobra para o 26, que é o Manuel. Manuel no susto, toca a bola ali na lateral direita. Vem com o Alex Silva. Alex Silva vem conduzindo. A bola bateu por último no jogador do Goiás. O Lourenço reclama ali, queria a posse de bola da equipe esmeraldina, mas a posse de bola é do time americano. Lá vem o time mineiro atacando. A bola com o Alex Silva. Bom passe para Paulo Vitor. Escapou da marcação. Tocou na direita. Vem avançando o Guilherme Parede. Parou de perna canhota. Encontrou Paulo Vitor no bico da grande área. Vai abrir o jogo na direita com o Alex Silva. Ele vem no cruzamento. Evitou. Fez o corte. Jogada de efeito. Perdeu o domínio. Recupera Iago. Bate e rebate. Felipe Machado tirou o perigo dali. Ela sobrou com o Lucas Lima. Lá vem o LL. Ele vem avançando na intermediária defensiva. Toca a bola para Soares. Soares vem. Rodrigo Soares conduzindo, ultrapassou o líquido de vídeo gramado, vai levando para a linha de fundo, não tem intermediária ainda, joga a bola mais atrás, coloca a bola no meio de campo para Felipe Machado, abre o jogo na esquerda com Juninho, jogava perigosa na esquerda, tem Nicolas, parou, prendeu, tocou para trás para Lourenço, ele de longe vai arriscar o chute, bateu, opa ali o goleirão do Sambo, a bola sombra para o Lucas Lima, ele tenta fazer domínio ao Soares, Soares toca a bola agora sim para Lucas Lima, evitou a perda de bola, tocou para Juninho, recupera, deixa que eu deixo. Impedimento marcado. Impedido estava na panheira o jogador do Goiás, hein, Giovana?
0: Estava impedido o jogador esmeraldino, mas que de novo, o América perde a bola aqui no ataque e vê o Goiás tocar a bola até a beirada do gol. Dessa vez o Gustavo pegou, mas bateu ali uma roupa, né? Quase, quase. A América tem que estar ligado no jogo.
3: Tem que ficar ligado no jogo, hein, Coelhão? Tem que ficar ligado no jogo. Apenas observando o Goiás trocar passes. E tem qualidade o time esmeraldino. Não pode deixar tanta liberdade assim, não. 8 minutos, 0-0, América e Goiás. A bola, ligação direta. Vai sobrando com o Thiago Rodrigues. Thiago Rodrigues no gol americano. O goiano, perdão. A bola vem com o Lucas Ribeiro. Lucas Ribeiro vem conduzindo de perna canhota. Jogou pela perna direita, que é a boa na intermediária. Parou, prendeu, evitou o passe. Paulo Vitor vem ali na marcação, cercando o jogador do Goiás. A bola vem pra frente com o Lucas Ribeiro. Ribeiro toca a bola ali para o glorioso Jean Carlos. Jean Carlos toca a bola ali na esquerda para o Nicolas. Nicolas toca a bola mais atrás para Lourenço. Não consegue fazer o domínio. Ela sobra com o Ferenizari. Não consegue fazer o domínio. Parou, prendeu o Nicolas. Ganhou a posse de bola. Continua com o time do Goiás. Agora no campo de defesa com tranquilidade. Ribeiro toca a bola para Machado na linha de vídeo do gramado, tocou a bola para o Vaninho, Juninho tocou para Cadu, como se fosse um 10, saiu da área, abriu o jogo na direita com o Lucas Lima, olhou para a grande área, cavadinha para Cadu, invadiu a grande área, jogada perigosa, tocou para Lucas Lima, vai bater, prensado, não tirou o Manuel, é lance perigoso, aposta dali o perigo, minha Nossa Senhora! A jogada de efeito do Lucas Lima deu certo. Aqui mesmo o Manuel já cobrado aqui na direita pelo time do Goiás. A bola com o Juninho, perdeu a posse de bola. Felipe Amaral domina, prende para, joga contra a marcação. Bateu no Juninho e é novo lateral para o time da América. Jogados passados 9 minutos e 40, quase 10 deste primeiro tempo. 0 a 0, jogo movimentado, mas goleirão nenhum de nenhum lado fez alguma defesa. Ali, agora há pouco, bateu roupa ali. Uma defesa de manchete, Gustavo, mas nada além disso. E a bola vem sendo dominada pelo Ferelizari, tentou o passe, abrindo para Alex Silva, não conseguiu. Recuperou ali o Guilherme Parede, tocou a bola para Alex Silva, já se recompõe todo o time do Goiás. E a bola fica para Gabriel Barros. Barros domina de perna canhota, ele vai avançando, não, prefere tocar a bola mais atrás, toca a bola mais atrás para aquele que é o Ferelizari. Ferelizari vem dominando, toca a bola na esquerda para aquele que é o Dalbert. Dalbert tenta fazer o domínio, toca a bola mais atrás para Gustavo, o goleirão Gustavo. Do time do América vem conduzindo, avançando, tocando a bola, jogados, passados 10 minutos e 30, vem avançando, a bola com Gustavo, Gustavo toca a bola na lateral direita, vem conduzindo com aquele que é o Manuel, Manuel toca a bola para Felipe Amaral recua, toda a torcida do América protesta, com 11 minutos do primeiro tempo, comenta em um dos microfones mais tradicionais do país, José Augusto Toscano.
1: Olha, Guilherme, Giovanni e amigo ouvinte, um jogo mais do mesmo, o América que até tenta tomar a iniciativa da partida, mas hoje é notório e não precisa ser nenhum especialista na área, e aqui todo o meu respeito aos psicólogos, psiquiatras, psicanalistas, mas é notório que a insegurança é uma característica desse time. Às vezes até a jogada promete algum resultado positivo, mas infelizmente os jogadores, ou pelo menos parte deles, tem muito receio. E o Goiás vai se aproveitando, começa a ocupar os espaços. Jogo ruim tecnicamente nesses primeiros minutos, mas mais do mesmo. Um América sem criatividade e um adversário que espera a primeira falha para se aproveitar.
3: E a primeira falha veio, quase um gol do Goiás, agora há pouco é escanteio. Na esquerda de ataque goiana, Lucas Lima tocou na entrada da grande área, cabeçada, defendeu Gustavo, que uma roupa, tira dali o camisa 7, Guilherme Parede. Mais o Jean Carlos cabeceou na direita ali do goleiro Gustavo, ele fez uma grande defesa. Você avisava, hein, Toscano? Você avisava, hein, Toscano? Numa falha que costuma ser comum, o adversário faz um gol na América, hein, Tosca?
1: Pois é. Fica parecendo meio obviedade, né, Guilherme? Mas a gente sabe que a qualquer momento isso acontece com o time da América. É uma situação... Olha que eu vou te falar um negócio. A gente já viu muita dificuldade, mas igual essa do América ultimamente, é uma das maiores, viu?
3: Ô Toscano, uma pergunta aqui, talvez se a gente tiver tempo, pode ser agora. Você acompanhou o América na segunda divisão, né? No caso no módulo 2 do campeonato, na Série C, no Campeonato Mineiro no caso, na Série C do Brasileirão. Esse time lembra essas figuras destes anos terríveis na história do América? Porque pelo que eu acompanho de futebol, seja como um trabalhador, um profissional da área, seja como um torcedor, esse é o pior América que eu vejo. Olha que eu já vi a América muito ruim, hein?
1: E com o agravante do desmoronamento emocional. A cada partida você vê um América cada vez mais enfraquecido emocionalmente. E isso só piora as coisas. Guilherme, o torcedor americano sabe, a gente torce, mas a situação, e quando você começa, a bola começa a rolar, a gente tem um choque de realidade. Vamos torcer, vamos desejar, mas a realidade, ela vem impactante e manda a gente logo na hora ficar no lugar.
3: Escanteio para o Goiás, já cobrado curtinho, a bola na direita com Soares, o cruzamento no segundo, pô, afasta a defesa, não, tocou em ninguém, é lateral para o time no América fazer a cobrança. 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Brasileirão, 20ª rodada do Campeonato Brasileiro Série B, 14 minutos do primeiro tempo. No Independência tem 0 para o América, 0 também para o Goiás.
1: Hoje mais cedo em Criciúma, Criciúma e Náutico empataram em 0-0. E em São Bernardo do Campo, o Ceará surpreendeu o São Bernardo. São Bernardo 3, Ceará 4.
3: Eu sou o Guilherme Reis, eu tenho a companhia dos comentários de José Augusto Toscano, reportagens de Giovanna Calmon, trabalhos técnicos de Eliezer Ferreira, todo o time na Inconfidência, numa jornada tripla nesta tarde, agora à noite de domingão. Agora há pouco, você acompanhou a transmissão com Pedro Costa e companhia, Cruzeiro 0, Botafogo 1 no Mineirão lotado, inclusive atormentando o nosso ouvinte aqui, o Patrício do bairro Ribeiro de Abreu, dizendo, esse Cruzeiro me mata de raiva. Agora você acompanha América e Goiás, daqui a pouco, emendando conosco, uma jornada dividida daqui a pouquinho, Gabriel Arlindo no comando da marcação da transmissão de Atlético e Palmeiras, Palmeiras e Atlético, aqui no seu AM 880, 90 anos, levando Minas Gerais para todos os cantos do Brasil, há mais de 80 anos acompanhando o futebol mineiro, para todo mundo que tenha um pontinho de sinal do AM agora em qualquer lugar do mundo, por meio do inconfidencia.com.br e aplicativos parceiros Rádios Net e TuneIn. 16 minutos deste primeiro tempo, placar segue 0 para o América, 0 também para o Goiás. A bola vem para Lucas Ribeiro, Lucas Ribeiro no campo de defesa da equipe do Goiás, toca a bola para Ramon Menezes, Ramon Menezes vem conduzindo a bola na lateral direita com Soares, Soares volta a bola, toca, devolve ela para Ramon Menezes, Ramon Menezes vem conduzindo, ninguém do América para fazer aquela marcação, pressão, agora só porque eu falei, vem o Fernando Elizari, Ferelizari toca a bola e o Ferelizari olha para um lado e para o outro como quem diz, eu tô sozinho e tá mesmo, a bola com Lourenço faz o giro, deixou o zagueirão ali de bumbum no chão, atacante do América, a bola vem com Lucas Ribeiro, ele acelerou, engatou a quinta marcha, meu Deus do céu, ninguém para tomar nele, fez o drible, vai pintar o golaço, bateu, Gustavo! Defende, joga para a lateral, quase um golaço do zagueiro, Calmon!
0: Pois é, Gui, camisa 14 do Goiás, Lucas Ribeiro, atravessou quase metade do gramado com a bola no pé e ninguém do América chegou nele. No chute, o goleiro Gustavo mais uma vez foi muito bem, 7-0-0 aqui na Arena Independente.
3: E Tomlin, contra-ataque do América, a bola vem com o Fernando Elizari, sofreu falta, mão, Juizão, Juizão deixa eu seguir, a bola vem com o Juninho, Juninho do time do Goiás, toca a bola na lateral direita para Soares, Soares curtinho, toca a bola para Felipe Machado, ele domina, deixa a bola com o Lucas Lima, de primeira, volta a bola mais no campo de defesa, toca a bola no ciclo central para Ramon Menezes, que toca a bola para o seu companheiro de zaga para Ribeiro, que devolve a bola com o Ramon, Ramon vem conduzindo de perna direita, abre o jogo aqui na direita para Felipe Machado, que devolve a bola com o Ramon, de primeira, toca a bola para o Lucas Lima, o time do América fica apenas observando, mas roubou, na bola! Bola não! Dois pesos, duas medidas, roubou na pão agora, hein? Calma, o juizão marcou falta!
0: Exatamente, a torcida reclama, viu, que reclama demais dessa falta marcada aí a favor da equipe goiana.
3: Torcer para esse América é um suplício. Lá em São João del Rei, mandando mensagem aqui pra gente, a Maria de Lourdes Gonzaga. Você quer participar conosco também? Anote aí o nosso telefone, hein? 31 é o código de área, 98299-2204. Repetindo, 31, código de área, 98299-2204. Você participa conosco aqui no AM880. Venha conosco nessa jornada esportiva. E domine mais América, mais Goiás no campo de ataque. A bola com o Nicolas. Nicolas toca a bola para Lourenço. Lourenço toca a bola para Nicolas. Fez o giro para cima na marcação. Devolveu no meio de campo para Lourenço. Ele conduz. Abre o jogo na direita com Ramon. Ramon avançou como se fosse o meio. Tocou para Juninho. Dalbert chegou. Na boa, na bola. Paulo Vitor não conseguiu fazer o domínio. A defesa, a torcida americana protesta e com razão, mas a bola com Felipe Machado vem conduzindo a bola com Nicolas, Nicolas toca a bola para Felipe Machado, vem na marcação ali o Guilherme Parede, recua tudo Nicolas com o goleiro Thiago Rodrigues, que o mascarado vem aí. Tocando a bola na esquerda, não, hesita, para, prende, ô, Toscano, eu acho que o time do Goiás não percebeu que é só querer um pouquinho que pode levar perigo contra esse time do América. O América também não percebeu que dá pra ir pra cima dessa defesa goiana, hein?
1: O que convenhamos é a sorte do América, né, Guilherme? Porque, como você bem observou, se o Goiás fosse um pouco mais contundente nesses primeiros 20 minutos, 18, 20 minutos, ele já poderia ter aberto o marcador. Mesmo nesse ritmo mais cadenciado, já levou perigo duas vezes. Agora, o América, eu não sei, aí a gente vai tentar falar, tem que apelar pro clichê. Aí eu tô lembrando o grande Pô Fechou, o medo de perder tira vontade de vencer. Mas aí o América não pode ter esse medo mais não, né, Guilherme?
3: Não, porque tem que ser de 3 em 3 pontos, né, Toscano? O empatezinho, se fosse em outra situação contra o Goiás, não é nenhum absurdo, né, Tosca? Mas na situação que o América se encontra, tem que vencer ou vencer, né?
1: É, até porque empate pra ele, seja em casa ou fora, é hoje uma derrota. O América joga sempre com duas derrotas já garantidas, um empate e uma eventual derrota. Só resta vencer.
3: Tá caído no gramado ali o goleiro Gustavo, hein, Calmon? Caiu sozinho, tem ali o departamento médico do América acudindo o jogador. Os companheiros de clube aproveitam para tomar ali alguma lição do Humberto Lousy. Tá sendo atendido ali o goleiro americano, viu, Giovana?
0: É isso aí, viu, Gui? Nesse último ataque do Goiás aí, que foi marcado impedimento, Gustavo só acompanhou a bola passar pelo gol, mas assim que a bola saiu, né, ele pôs a mão ali, parece que na parte posterior da coxa, não consegui ver muito bem. Mas agora vai se levantando aos poucos, né, e vai rolando ali uma conversa do técnico Humberto Lousy ali com os atletas. Vejo ali o Paredes, vejo o Dalbert, todo mundo conversando ali com o treinador. Mas Gustavo parece estar bem, já está de pé, vai cobrar ali o impedimento.
3: Impedimento marcado, já cobrado a bola com Gustavo. Gustavo tocou a bola por elevação para Dalbert. Dalbert deixa a bola escapulir, toca a bola ali na esquerda para aquele que é o Sousa. Sousa por elevação tenta fazer o passe, a bola sobra com Felipe Machado. Felipe Machado toca a bola ali para Lucas Lima. Lucas Lima toca a bola para o Giancarlo, tentou o passe de efeito, não conseguiu Juninho fazer o domínio. Ela sobra com o time americano. Alex Silva deixou a bola sair. Deixou a bola sair, tá sentindo ali o Alex Silva, ele jogou pra fora, caiu sozinho, hein? Caiu sozinho, ele ergueu os braços, jogou a bola pra fora e tome-lhe departamento médico do América de novo em campo, hein, Calmon?
0: E não cabe mais gente nesse departamento do América, não. E mais um que cai sozinho, o carrinho já está entrando em campo aí, porque, sinceramente, não deu pra ver nada que possa ter acontecido, só acompanhou a bola, deixou ela sair e já desabou em campo aí o lateral direito do América, viu, Gui?
3: Mas também o América tá naquela fase, ô Toscano, se compra um anão, ele cresce, né? Alex Silva na lateral direita, ajudando ali, poderia ser jogador experiente, fez uma baita partida contra o Atlético na Copa do Brasil, na fase anterior da Copa do Brasil, pelo time nordestino. Aí o cara vai lá e machuca sozinho, cara. Tá difícil a fase do Coelhão também, Toscano.
1: Outro dia, a gente também nessa linha pensou o seguinte: se chover dinheiro, no colo do América vai cair uma lote cheia de boleto pra pagar.
3: É por aí. No meu caso, ou no seu caso, né, Toscano? Chove boleto. E no seu colo tem uma maleta cheia de dinheiro, né? É diferente por aí. A bola com o Manuel.
1: Quero provas.
3: É.
1: Apresente as provas. Não aceito. A maleta pode, até colocar dinheiro. Maleta tem, agora o recheio não tem não, meu amigo.
3: A bola vem com Sousa. Sousa do campo de ataque, sofre a falta. O juizão manda seguir. Cadu ganhou na bola. A bola de acordo com o juizão. Agora marca o juiz. Mas esse Braulio da Silva Machado, ele tá marcando tudo em favor do Goiás, hein, Calmon?
0: Exatamente, viu, Gui? A torcida já tá pegando no pé, apelando, perdendo a paciência aí com a arbitragem, viu? Tudo é a favor do Goiás aqui na noite de hoje.
3: Falta já cobrada. Bola com Lucas Ribeiro. Lucas Ribeiro vem conduzindo. Tocando a bola. Na intermediária, bola aberta na direita com Ricardo Soares. Simbora, América! A cobra aí, meu filho! Só tá observando o Goiás jogar. A bola vem com o Juninho. Juninho toca a bola para Ricardo. Ela bate por último no Ferelizari. já marcado. O lateral arremesso manual em favor da equipe americana, em favor da equipe goiana, perdão. A bola sobrou mais no campo de defesa com Lucas Lima. Lucas Lima tocou a bola na linha de fundo, encontrando o Ricardo. Ricardo vem dominando. Rodrigo Soares. Rodrigo Soares vem no cruzamento. A bola sobrou com o Juninho. Vai bater de longe. Lourenço Gustavo! No centro do gol, não dá rebote. Faz a catada, Calmon.
0: Pois é, Gui, mais uma vez o Goiás chegando, a defesa do América parada em campo assistindo, o chute ali do camisa 97, Lourenço, mas dessa vez o chute saiu fraquinho, fácil pro goleiro Gustavo pegar.
3: De goleiro para goleiro, a bola sobrou com o Thiago Rodrigues, que toca a bola na sua própria grande área, com Ramon Menezes, tenta ali acostar o Guilherme Parede, não consegue, a bola sobra com o Lucas Lima, escapa no meio de dois, ninguém do América para tomar, limpou o lance, pau a bola do Lucas Lima, na esquerda com o Nicolas, vem o cruzamento da intermediária, tira dali, soça para fora! Ela desvia no jogador americano, é escanteio para o Goiás, ponta esquerda de ataque, Goiânia, lado direito de defesa do América, 0-0, eu repito o placar, 0-0, América e Goiás, 25 minutos deste primeiro tempo, é você acompanhando conosco as emoções da Série B do Campeonato Brasileiro, vem escanteio, lado esquerdo de ataque, da equipe esmeraldina, vem Lucas Lima na cobrança autorizada no primeiro pau, tirou da linha de defesa, sobrou com o Felizari que já joga a bola com o Iago, fez o drible, lindo drible, sofreu a falta, juizão mandou seguir, que isso? Soares abriu o jogo na direita com o Jean Carlos, pedalou, tocou a bola pra trás pra Ricardo, vai fazer o giro, sofreu falta, juizão mandou seguir, tá valendo tudo, a bola vem com o Felipe Amaral por elevação, abriu o jogo na esquerda com parede, olhou, tocou na infiltração do atacante, que é o Marcos, Marcos devolveu a bola, tocou pra trás, encontrou a bola com parede, parede, volta a bola com o Dalbert, a torcida protesta, já se recompõe o time do Goiás, meu Deus do céu, era a chance do contra-ataque, a torcida americana vai, não é à toa, a bola vem na lateral direita com o Alex Silva, parece que tá tudo ok com ele, ele vem conduzindo, toca a bola para Iago, Iago na lateral direita, toca a bola, devolve a bola para aquele que é Alex Silva, na linha de vídeo gramado, toca a bola para Manuel no círculo central, toca a bola para Sousa, lá vem um argentino de perna canhota, toca a bola na direita, devolve a bola para o capitão americano, que é o Manuel, Manuel para Sousa, Sousa para Manuel, Manuel para Sousa, e a gente vai ficando assim até o fim dos tempos, agora não, Sousa abre o jogo na esquerda com Dalbert, Dalbert toca a bola para Felerizari, já tomou a frente dele o Felipe Machado, escapou da falta, acelerou, deu passe equivocado, Sousa vem na recuperação, já sai jogando, toca a bola para Felipe Amaral, é agora em Coelhão, vem avançando Felipe Amaral, toca a bola meu filho, vem conduzindo, tá ganhando né América, tem que ter pressa meu filho, a bola vem na direita, tocando a bola com Barros, Barros toca a bola para Alex Silva, dá o passe para Iago Souza, Iago Souza vem conduzindo, acelerou, vem conduzindo na direita, Juninho vem na perseguição, na direita tocou a bola para Barros, lá vem Gabriel Barros, pedalou de perna canhota, abre o jogo, não, prefere tocar a bola no meio com Felipe Amaral, que toca a bola no ciclo central para o último homem na linha, que é Souza, Souza vem conduzindo, faz o giro, para lá, para cá, toca a bola para Manuel, que toca a bola na lateral direita para aquele que é o Alex Silva, Alex Silva tenta o passe por infiltração, tentando o Paulo Vitor, não consegue fazer a parede, chapéuzinho ali do Lourenço, vai saindo jogando, meu Deus do céu, perdeu o tempo da bola ali, o Paulo Vitor, sofreu a falta, fez a falta, o Paulo Vitor, mais juizão, manda seguir, a bola sobrou com o Lucas Lima, um tijolo, não consegue fazer o domínio, Felipe Amaral recuperou, a bola com parede, bateu de longe, Rodrigues, seguro, faz a catada, não dá rebate, Calmon.
0: A recuperação de bola do América, Gui, e o chute, a bola solta ali no parede, tentou o chute, mas foi a bola, foi no meio do gol, fácil, fácil aí pro goleiro Thiago fazer a catada.
3: Ô Toscano, 27 minutos, agora 28. Primeira finalização do América. Já eu quero a sua opinião, porque vem Coelhão no campo de ataque. A bola com o Elisário tocou na infiltração. Olha o Barco chutando de longe pra ninguém. Fez apenas a catada. Tranquilo ali o Thiago Rodrigues. Com 28 minutos que foi chutar a bola em direção ao gol América, hein, Toscano?
1: É, aí só isso já explica muita coisa, né, Gui? Desculpa. Muito pouco para quem é o mais necessitado da vitória. Não que o Goiás vá jogar pelo empate, mas quem está numa situação desesperadora é a minha garganta. Mas essa também está sob controle. Perdão. Tempo seco.
3: Vai, mesmo, vai tomando uma água aí, Toscano. Já você complementa.
1: Pouco, é muito pouco para um time profissional, Gui.
3: Tá certo. Gil e Fernando de Divinolândia de Minas esperando o galão da massa sapecar o porco. Que isso, hein? Já já você acompanha as emoções de Atlético e Palmeiras. Aqui no seu AM880, Gabriel Arlindo, levando as emoções no Atlético e Palmeiras, um clássico interestadual pra você. E por aqui, o Goiás veio pro campo de ataque, a bola desviou na marcação americana e saiu em escanteio. É escanteio pro Goiás, 29 minutos deste primeiro tempo. Vem para a cobrança o Lourenço, o da 97, um bololô rarrá ali na pequena área. Vem Lourenço para a cobrança, autorizado no segundo pau, a cabeçada, a bola vem entrando na trave, incrível! E toma ele contra-ataque do América, Gustavo sai jogando mal, Felipe Machado recupera, devolve os presentes ali, toma lá, da cá, agora falta sofrida pelo Americana, na trave, praticamente embaixo da trave, o Juninho funcionou como zagueiro, praticamente tirou o gol, Calmon!
0: Exatamente, Gui, a gente falava aqui do azar que esse time do América tem, agora a sorte foi muita, viu? A cobrança de escanteio ali do camisa 97, o Lourenço, a cabeçada, a bola na trave, logo em seguida o Gustavo para fazer a defesa, quase, quase Goiás abre o placar aqui na Arena Independência.
3: Isso daí é para animar, hein? Tem que encarar isso como se fosse um gol. E pode ser agora com ele. Uma bola vem com o Alex Silva. Alex Silva tocou a bola para Barros. Um tirou a bola do outro. Minha nossa senhora, Jesus amado. A bola vem com o Lourenço no contra-ataque da equipe goiana. A bola resvalou na defesa americana. Sobrou com o Cadu. Cadu tem pé alto. Recupera ali o Alex Silva. Oi, Toscano.
1: Essa lei do ex que sempre não falha no futebol brasileiro. Essa do Juninho foi uma lei do ex que tem saudade?
3: É, reversa, e lá vem o América no campo de ataque, a bola com o Marcos, pedalou, trouxe pro meio, bateu de pênalti, canhota pra fora. O Gabriel Barros veio na direita, conduzindo, trouxe pro meio, quis fazer a jogada sozinho e quase fez um gol de placa na Independência, Calmon.
0: Quase, quase, e Gabriel Barros carregando, pedalou, driblou na hora do chute, aí não saiu tão perfeito assim, né, a calibragem do pé dele, mas quase, quase o América abre o placar aqui na Arena Independência.
3: Aquela lei do ex reversa, né, Toscano, funcionou como se fosse um zagueiro ali.
1: É, aquele ex que ainda guarda boas lembranças, né, que fica na dúvida se volta ou não.
3: Ó, oh, Toscano, se a sua esposa escuta isso aí... Isso
1: não,
3: daí...
1: eu não tenho ex, eu só tenho ela.
3: Ah, é o perfeito. Perfeito. Olha, olha, hein, Toscano.
1: Isso, me ajuda.
3: A bola com o Ferelizari na intermediária. Vai conduzindo, tocando a bola com o Ferelizari. Toca a bola na direita, vem Gabriel Barros. Gabriel Barros na direita, toca a bola para Iago. Iago vem conduzindo na lateral, toca a bola mais atrás para Alex Silva. Alex Silva vem conduzindo, parou, prendeu. Vem a marcação do Lourenço em cima dele. Ele prefere tocar a bola para Manuel. Manuel no círculo central, abre o jogo na esquerda com Sousa. Sousa vem conduzindo, toca a bola para a parede. Parede, faz a parede. Lindo drible na direita, abriu a bola com Alex Silva. Vem o cruzamento, ela desviou. Opa! Os americanos reclamam de desvio no braço, na mão, dentro da grande área. E se isso houve, foi pênalti, Calmon. O que você observou ali em cima do lance?
0: Olha, aqui quase, quase viu a bola ali com o Iago, cruzamento. Confesso que foi muito rápido. Eu não vi, mas o juiz apontou assim, colocou a mão tipo nas costas, insinuando que não foi no braço. E o jogo segue, 0-0.
3: 0-0, 33 minutos deste primeiro tempo. Você acompanhando as emoções da primeira rodada do retorno do Brasileirão da Série B, 20ª rodada do Campeonato Brasileiro da Segunda Divisão. 0 América, 0 também Goiás. Muito obrigado pela sua audiência e pelo privilégio da sua preferência. Ah, você quer participar conosco aqui da jornada? Mande o seu recado. DDD 31, código de área 982992204. Olha o Manuel popiando, tocando a bola para o Gustavo, que conseguiu abrir o jogo na direita com o Alex Silva, que toca a bola no bico da grande área para Iago. Iago conduzindo no campo de defesa, tocou a bola para Barros. Barros na escapada, boa bola para Felipe Amaral, na direita com Paulo Vitor. Ele marcou gol na última rodada, vem conduzindo, não tem aquela habilidade, o traquejo com a bola no pé. Opa! tentou a passagem, sofreu a falta, juizão mandou seguir. Portanto, como eu disse, participe conosco. É o 31, código de área 98299-2204. E na Inconfidência, o tempo corre mais rápido. Brasileirão, 20ª rodada do Campeonato Brasileiro da Série B, 34 minutos do primeiro tempo. No Independência tem 0 para o América, 0

0: Bola para Lourenço, Lourenço abriu o jogo, clareou no meio de campo para Lucas Lima, abriu na direita, Soares, o cruzamento no segundo, furou! Jean Carlos! A bola sobrou com açúcar e com afeto! Perdeu o tempo da bola ali. Alguém traga o relógio para o Jean Carlos. Perdeu o tempo da bola em Calmon.
1: Pois é, Gui. O cruzamento do camisa número 2 da equipe esmeraldina, do Rodrigo Soares. E a bola ali acabou passando por todo mundo, porque, como você bem disse, furou ali o jogador da equipe goiana. E agora é tiro lateral para o América.
0: Lateral para a equipe americana. Vem Alex Silva para a cobrança. 36. A bola sobra por elevação para Felipe Amaral. O passe no pé do Felipe Machado, que recupera do campo de ataque com Lucas Lima. Clareou, volta rapidinho, rapidinho. O time do América aqui se lançando no contra-ataque. Olha o lançamento do Lucas Silva da esquerda para a direita. Tocou a bola para Soares. Soares vai bater de pé na canhota. Na trave! Ela sobra na ponta esquerda com Jean Carlos, pedalou, parou, prendeu, olhou para a grande área, tem ninguém, devolveu a bola com o Nicolas, Nicolas toca a bola para Felipe Machado, quase um golaço do Soares, a bola vem na direita com o Soares, Soares tocou a bola para Lucas Lima, Lucas Lima para Soares na grande área, abriu na direita com o Juninho, Juninho dominou de perna canhota, toca a bola ali para o Lucas Lima tocou a bola para Juninho, sofreu falta, a juizão mandou seguir, reclamou de falta, a bola sobrou com Iago, Iago conduz, cava a falta, deixou o zagueiro de bumbum no chão, jogadaça do Iago, opa! Pediu a falta, Humberto Louser fica louco! Humberto Louser fica louco, queria a falta, mas apenas o arremesso manual foi cobrado para a equipe do Goiás, a bola vem com Ramon, Ramon Menezes, toca a bola ali para o Soares, Rodrigo Soares vem dominando, toca a bola para Iago, Iago faz o domínio, joga a bola para Paulo Vitor, mas tá com o freio de mão puxado também, hein, PV? Pelo amor de Deus, a bola com Machado, abriu na direita com Juninho, não vai ter fôlego para chegar, cegou primeiro ali o Sousa, Sousa toca a bola para Gustavo, Gustavo domina com certa dificuldade, faz a ligação direta, bom passe, na direita com o Alex, não consegue fazer o domínio. Senhoras e senhores, é o circo dos horrores. O que que eu vou contar lá em casa, hein, Giovana Calmon? Que lance bizarro. Alex Silva não dominou.
1: Ô, Gui, o América tem que agradecer demais por estar 0-0 ainda, porque enquanto finalizou apenas uma vez, olha quantas vezes o Goiás tá chegando e agora mais uma bola na trave. Mas agora, esse show de horrores que o América tá fazendo em campo não tem explicação, sinceramente, viu? Desrespeito com o torcedor aqui na Arena Independente.
0: E vem conduzido, quem sabe agora pro respeito voltar. A bola com Parede, Guilherme Parede parou, prendeu, volta todo o time do Goiás. E a bola com Alex Silva, na intermediária pela direita. Tem a passagem do Felipe Amaral, curtinho, tocou a bola para Alex Silva volta a bola mais atrás para Manuel. A torcida do América protesta e com razão. O time tá no campo de ataque, voltou pra defesa. O medo de perder não pode ser maior que a vontade de vencer, Coelhão. Pra cima deles. A bola vem na direita com Alex Silva toca a bola para baixo. Barros, Barros toca a bola na linha de videogramado para Alex Silva toca a bola para Manuel, Manuel faz a inversão de bola, toca a bola para Dalbert, Dalbert recua, toca a bola para o Sousa, Sousa no ciclo central, toca a bola para Barcos, bobeou, cochilou, cachimbo caiu, a bola com Lucas Lima, vai avançando, se bater perigo, tocou na esquerda com Jean, Jean Carlos, vai pintar o gol do Goiás, driblou, vai pintar o golaço, bateu, defendeu Gustavo! A defesa da América joga pra escanteio, Calmon!
1: Que reis! Eu não sei como essa bola não entrou, sinceramente, viu? Mais um erro do América no meio de campo, perdeu a bola e o Goiás saiu em velocidade e ali na frente do gol fez o que queria, viu? Lucas Lima, junto com camisa 21 do Goiás, saíram driblando todo mundo, passou pelo goleiro Gustavo. Na hora de finalizar ali, o zagueiro do América conseguiu tirar a bola. Mas mais uma vez, quase que o América sofre gol aqui na Arena Independente.
0: Quase que o América sofre gol. 40 minutos deste primeiro tempo, é escanteio para o Goiás. Lourenço vem para a cobrança, escanteio autorizado no primeiro pau, tirando ali a defesa, ela fica viva na grande área. E toma de contra-ataque do América. A bola vem com o Alex Silva, faz o break.

0: Não tem ninguém perto dele e se reconstrói o time do Goiás. Ô Toscano, assim fica fácil pra equipe esmeraldina, hein, Toscano?
1: Olha, eu vou te contar uma coisa, o torcedor do Goiás deve estar a pé da vida com o time dele.
0: Mas olha a bola, vem avançando com o Elizari, tocou na entrada da área pra ninguém! Soares se complica, ele joga contra a marcação, desculpa, Toscano.
1: Não, a preferência é sua. Mas o torcedor do Goiás é a tapê da vida com o próprio time, que já era pra estar uns 2-0 no mínimo, e o América, como disse a Giovana, hoje é a força espiritual que tá evitando a derrota até o momento.
0: É... Giovana foi bem nessa. A bola com o Felipe Machado. Felipe Machado, clareia o jogo. Da direita, toca a bola na esquerda com o Nicolas. De chaleira, conduz a bola. Jogada de efeito do ex-América. Vem conduzindo na lateral esquerda. Toca a bola para o Lourenço, como se fosse o segundo volante. Toca a bola para Machado. Machado devolve a bola com o Lourenço. Lourenço vem conduzindo. Toca a bola na linha de gramado. Para aquele que é Lucas Ribeiro. Lucas Ribeiro na esquerda. Abre o jogo na direita para Soares. Soares vem avançando, toca a bola para Lucas Lima, a bola escapuliu, parou, prendeu, faz o giro, volta a bola mais atrás para Ramon Menezes. Ramon Menezes vem conduzindo, toca a bola no círculo central, de zagueiro para zagueiro, a bola com o Ribeiro. Ribeiro vem conduzindo, Lucas Ribeiro faz o passe, abre o jogo na direita com o Felipe Machado. Felipe Machado vem conduzindo, ele toca a bola para Ramon Menezes, agora apenas cerca, apenas observa a troca de passes do time goiano, o América. Felipe Machado ameaçou a avançada, a bola bateu por último nele. É lateral para a equipe do América, que isso? Aí o juizão dá a bola para o Goiás, aí tá de brincadeira também. Me ajuda a te ajudar também, hein, Braulio? É brincadeira. A bola aberta na direita com Felipe Machado. Felipe Machado toca a bola para Lourenço. Lourenço abre o jogo na esquerda com o Nicolas. Nicolas está livre, leve e solto. Prefere tocar a bola para o Lourenço. Lourenço toca a bola para Felipe Machado. Machado para o 10, que é Lucas Lima. Lucas Lima vem conduzindo. Toca a bola no círculo central para Lucas Ribeiro. Ribeiro toca a bola para Lucas Lima. Lucas Lima vem conduzindo. Devolve a bola para Ribeiro. Também Goiás não quer nada com a bobiça. A bola vem na esquerda com o Lourenço. Lourenço toca a bola para Felipe Machado. Fica girando o jogo, cozinhando o jogo. Ninguém está vencendo, mas parece que tá aquele jogo de comadre aqui. Eu não quero vencer e você não quer perder. A bola vem com o Felipe Machado. Felipe Machado na intermediária, abre o jogo na esquerda com o Nicolas, vai devolver com o Machado. Aí o Machado vai tocar curtinho, quer ver? Parou, prendeu, vai devolver com o Nicolas. Não, ele toca a bola para Ribeiro. Ribeiro vem avançando no círculo central, faz o passe, toca a bola para Ramon Menezes. Ramon Menezes conduz, agora ameaça que vai dar uma acelerada. Parou, prendeu, gira o jogo, toca a bola para Lucas Ribeiro. Minha Nossa Senhora, são 2 minutos que o Goiás está com a bola e o América apenas observa. Mas roubou agora com o Dalbert. A bola sobrou com o Elizari. Elizari toca a bola para a parede. Guilherme Bar vem conduzindo a bola com o Iago, acelera Iago, lá vem o DNA formador, tocou na infiltração do Paulo Vitor, dominou na ponta esquerda, tentou passe equivocado, bateu por último no Lucas Ribeiro e ela sai em lateral, lateral para o Coelhão. Tem que experimentar esse goleirão, tem que experimentar o Thiago Rodrigues, tá de camarote apenas assistindo ao jogo. Dalbert vem para a cobrança do arremesso manual. Vai ser aquele famoso latereio, bola para dentro da grande área. 1, 2, 3, 4, 5 jogadores do América na grande área. Lateral cobrado, ela vai desviando, fica vivo na grande área. Ricardo Soares vem para tirar. É o Rodrigo Soares, desculpa. Rodrigo Soares vem conduzindo a bola com o Iago. Iago abre o jogo na esquerda com o Dalbert. O cruzamento na medida, tira dali Ramon. Ela vai sobrar na direita. A posse de bola americana pertinho da bandeirinha de escanteio. 43 minutos do primeiro tempo. Pode ser não apagada as luzes desse primeiro tempo, hein? Quem sabe em Coelhão ir para a segunda etapa com uma vitória em seu favor. 1, 2, 3, 4 jogadores do América na grande área. Ali o Alex Silva vai até amarrar as chuteiras, hein? Que expectativa para essa cobrança de arremesso lateral. Arremesso lateral cobrado na linha de fundo. Tirou ali Felipe Machado. Ela vai sobrar com o Jean Carlos. Jean Carlos acossado ali pelo Iago. Tenta fazer a ligação direta. Ela bate na marcação do Alex Silva. Saiu em lateral. Lateral para a equipe goiana fazer a cobrança. Toscano, 44 minutos. Certamente teremos uns 2 ou 3 de acréscimo nessa primeira etapa, ou até menos. Um jogo equilibrado com tendências goianas, né?
1: É, realmente, me perdoe o ouvinte da Rádio Confidência, é a redundância. Mas quem deve estar mais bravo hoje não é a torcida da América, é a torcida do Goiás. Já era para estar uns 2-0 ou mais, viu, Guilherme? Agora, o América, a sensação que dá é que os jogadores estão doidos para ir pro vestiário para pelo menos ter uns 15 minutos de paz.
0: É, por aí. Olha a bobeada do América, sobrou com o Jean Carlos, que devolve o presente e faz a falta. Subiu a plaquinha aí, tempo de acréscimo, hein, Calmon?
2: Subiu a plaquinha aí, Gui, mais 2 minutos de acréscimo aqui nesse primeiro tempo.
0: Vamos até 47, portanto. Prometeu o Braulio da Silva Machado. Falta para a equipe do América, já cobrada no bico da grande área. Tocando a bola com o Ferreira, saiu da direita, vem para o campo de ataque da equipe do América. Pode ser agora, para cima deles, Coelhão. Para cima deles, Coelhão. Sai daí, Braulio. A bola girada do Ferreira, tocou para Dalbert. Dalbert, o cruzamento na intermediária, nas mãos do goleiro goiano. Que já sai jogando, tocou na bola para o Lourenço. Lourenço vem conduzindo, vai na intermediária defensiva, vem avançando, conduzindo. Ninguém do América para pressioná-lo. A bola com o Nicolas, aberta na lateral esquerda. Ultrapassou a linha de vídeo gramado, fez o pré que toca. A bola mais atrás com Lourenço. Lourenço abre o jogo, gira o jogo da esquerda pra direita, dominou a bola ali Rodrigo Soares. Soares tocou a bola pra Lucas Lima. Lucas Lima vem conduzindo a intermediária, devolveu a bola com Soares. Soares olha pra grande área, tem ninguém. Ele prefere tocar curtinho a bola com Lucas Lima. Lucas Lima escapa da falta, sofreu falta, o juiz não mandou seguir, não. Marcou a falta, falta para o Goiás, Giovana Calmon.
2: Falta pro Goiás, viu, Gui? O juiz não tá marcando muita coisa, não, isso é verdade, você bem disse. Mas dessa vez ele não deixou passar. Falta ali para a equipe goiana fazer. Um pouco longe, viu, da grande área, viu, Gui?
0: Aproximadamente 15 metros da risca da grande área. Mais pela intermediária, mais pela meia direita. Veja ali, 1, 2, 3, 4, 5 jogadores do Goiás que podem infiltrar, atacar a grande área americana. A linha de impedimento formada na linha da grande área. 46 minutos deste primeiro tempo. Pode ser o último ataque do jogo. A América tem que se segurar. Segura aí, Coelhão. Segura aí, Coelhão. Lucas Lima de perna canhota. Rodrigo Soares de perna direita. Ele toca jogadinha ensaiada, sobrando a bola com Lourenço. Perdeu o domínio, saiu com bola e tudo. É tiro de meta ou não? O que está apontando ali? Está apontando falta, está apontando escanteio, está apontando tiro de meta. O que apontou aí, hein, Giovana?
2: Encerrou o jogo aqui para mim, pelo que pareceu, só que os jogadores do Goiás não gostaram nem um pouco disso.
0: Uai, pera aí.
2: Goiás, seria escanteio para o Goiás, né? E o juiz encerrou a partida, com isso os reservas do América até já entraram em campo.
0: Não,
2: isso,
0: os reservas do América entraram em campo, os do Goiás também. O juiz não sabe se acabou o jogo ou não.
2: Pra mim é que ele apitou pro centro do gramado, viu, Gui, da visão que eu estou tendo aqui. E aí começou toda a confusão. Lima fechou aqui na Arena Independência.
0: Os caras do Goiás já foram entrando em campo, gente. Ô Toscano, você já viu isso? O preparador físico aqui colocou até aqueles conezinhos, aqueles pratinhos, para os caras já fazerem aquecimento. O jogo acabou ou não acabou? O Braulio tá numa confusão do caramba, bicho.
1: Ô, gente, esse moço, há uma semana ele esteve aqui. E todas as partidas que esse moço dirige, é assustador, gente. Ah, não, ô Guilherme, a arbitragem brasileira olha, me perdoe o ouvinte.
0: Vai ter VAR.
2: E vai no VAR.
1: A vai gente no fica VAR, sem palavras.
0: Que absurdo, vai ter VAR pra quê? Assim, desculpa. Ô, Toscano, você tem um advento do replay contigo? Ajuda a gente nessa. VAR pra quê? Eu confesso que de longe aqui não vi nada.
1: Mas é nítido, dá pra ouvir o apito dele. Ele dá o apito, ele trila o apito. Eu tô ouvindo aqui num aplicativo também com áudio. Ele apita. Aí pega a bola. E depois... aí chega o Manuel, que é o capitão do América, e começa a falar com ele, a conversar com ele. E ele faz o sinal para os bancos voltarem. Mas o Manuel alega justamente isso aí. Mas você apitou. Cara, é brincadeira, gente.
0: Será que ele tá querendo ver no VAR quem que ele vai punir porque entrou em campo?
1: Não, mas aí vou te falar uma coisa. Se ele vai punir, ele vai ter que punir todo mundo aí.
0: É. E vai ter que se punir também. Vai ter que pegar ali. O aplicativo
1: deu pra ouvir o apito. Ele trilou o apito duas vezes. Aquele sinal sonoro. de término de jogo.
0: Ô Toscano, aqui agora aponta no telão, checando possível pênalti.
1: Ah não, mas aí ninguém viu isso não.
0: Eu também não. Pênalti. É pênalti marcado. Meu Deus do céu, pênalti. Pênalti marcado. Giovana Calmon.
2: Ô Gui, é realmente a verdadeira confusão, viu? Ele apitou o término do primeiro tempo mesmo. E aí, os jogadores do Goiás foram pra cima reclamar, né, nesse possível pênalti. E aí, ele simplesmente foi no VAR, olhou e deu o pênalti. Mas ele já tinha encerrado o jogo, as reservas já tinham até entrado em campo. E aí, toda a confusão começou. Então, pênalti marcado para o Goiás, mesmo com a partida tendo sido finalizada.
0: Agora, ô Toscano, Giovana aí, talvez no replay, um cara foi seguro na hora da cobrança da falta. Eu vi que ele caiu ali. Será que foi isso?
1: O lance do pênalti parece que foi mesmo. Mas o árbitro, agora apareceu aqui nesse aplicativo, alguém que estava mais perto do árbitro, eu terminei e avisei, está sendo apurado o lance pelo VAR. Segundo um depoimento aqui de um repórter dessa emissora que está transmitindo, e ele, o árbitro teria dito, eu terminei, mas o lance ainda será apurado. E aí ele deu o pênalti. E o lance em si, sendo reprisado aqui, houve mesmo, só não estou conseguindo identificar aqui quem foi o jogador, houve, agora aqui a imagem não foi contundente, de um jogador do Goiás que foi segurado, então pênalti para o Goiás, ele está confirmando. Coisas pênalti que só acontecem com a América.
0: Autorizado, Lucas Lima vem para cobrança, até meu Gustavo! Gustavo! Defendeu Gustavo! O Lucas Lima bateu no meio do gol! O Gustavo! De perna canhota! Salvo América! Ei, Giovana!
2: Guilherme Reis, o herói americano, o goleiro Gustavo, defendeu com o pé o pênalti cobrado pelo camisa 10 do Goiás, Lucas Lima. E agora, depois dessa defesa, começa mais uma confusão ali na grande área. Juiz, mais uma vez, pedindo para os jogadores esperarem. Pelo jeito, vem mais uma marcação aí, viu, Gui?
0: Talvez possível invasão.
1: Acho que vai mandar voltar.
0: É. Meu Deus.
1: Nossa senhora, gente, o jogo já não é bom. Aí coloca esse moço pra apitar. É.
2: Apitou. Pelo jeito, seguiu. É, não vai mandar voltar. E a torcida tá na bronca aqui com o juiz, viu? Por toda essa confusão.
0: Gente, apita pela última vez o árbitro.
1: Será que apitou?
0: É. Eu peço perdão aqui a você que tá do outro lado do rádio. Porque assim como você não está entendendo nada, eu também não. A gente tenta aqui descrever para você que não tem o advento do gameplay, não tem o advento da televisão, da detentora dos direitos. Mas enfim, esse fim de jogo foi um Deus nos acuda. E o Gustavo vai colocando o seu nome como herói do jogo aqui em Toscano. Rapidamente para a gente ir para o intervalo.
1: Pois é. Se tá 0-0, graças ao Gustavo, não só pelo pênalti, mas também em dois lances anteriores. Agora, muito pouco. E eu vou te falar uma coisa, não poderia ter um juiz mais indicado para um jogo tão fraco como este senhor. A bola é sua, Guilherme.
0: Valeu! Então, e aí, o que será que o América tem que fazer para melhorar? Para pelo menos não ficar tão ruim quanto está. E o Goiás, será que vai colocar água no chope da torcida americana presente aqui? 0-0, foi um resultado justo? Teríamos que ter vencedor, pelo menos voltando ao vestiário? Enfim, isso é papo para Giovana Calmon, para José Augusto Toscano. Mas depois do nosso intervalo, não saia daí!
1: Pois é, mas agora nós vamos chamar a equipe de São Paulo que vai transmitir Palmeiras e Atlético. Fala pra mim, Gabriel. Arlindo.
3: Muito boa noite para você, Mestre Toscano. Muito boa noite, Guilherme Reis, Giovana Calmon e, é claro, a todos os nossos ouvintes aqui do AM 880. E sim, já estamos posicionados para transmitir para vocês também as emoções da 20ª rodada do Campeonato Brasileiro Série A lá no Nubank Park, a estreia do Nubank Park. Agora, tendo este nome devido à nova patrocinadora aí do Palmeiras, do estádio palmeirense que antes era o Allianz Parque, o Atlético enfrentará o Palmeiras, o líder deste Campeonato Brasileiro. É a melhor campanha da história dos pontos corridos do primeiro turno do Palmeiras. O Atlético terá uma missão para lá de fácil, será, viu, Toscano?
1: É, meu querido, então vamos com a ficha técnica, porque no Independência, também um jogo comandado por este árbitro, meu caro Gabriel Arlindo, não poderia ser diferente. Como vem para o jogo Palmeiras e Atlético? Com ele, João Pedro Martins, é isso mesmo, Gabriel?
3: Exatamente, João Pedro Martins já estreou nos comentários, agora estreando nas reportagens. Então, vamos conferir a escalação do Verdão, a escalação de Abel Ferreira para este jogo de hoje.
4: Uma ótima noite para você, Gabriel Arlindo, ótima noite para você também, José Augusto Toscano e equipe que faz o jogo do América e do Goiás. O Palmeiras de Abel Ferreira vem com ele, Carlos Miguel no gol com a camisa 1. 4, Giai, Gustavo Gomes veste a 15, Murilo com a 26, Piquerez com a 22, Marlon Freitas veste a 17, Andreas Pereira com a 8, Emiliano Martinez com a 32, Maurício com a 18, John Arias com a 11 e o atacante Paulinho veste a 10.
3: Tá aí, escalada desenhada, a escalação do Palmeiras de Abel Ferreira. E aí, pra destrinchar pra gente rapidinho sobre essa escalação, apresentando e dando boa noite a ele, o nosso estreante dos comentários. Muito boa noite, Pedro Galvão, seja muito bem-vindo, meu amigo, às nossas jornadas aqui da Rádio Inconfidência. O que que você imagina desse Palmeiras aí em campo? Como que vem o Abel Ferreira com esta equipe postada pra este jogo?
5: Muito boa noite, Arlindo, muito boa noite, Toscano, e a toda a equipe da Gigante no Ar. Bom, o Palmeiras vem jogando em casa e precisa garantir os 3 pontos. O Palmeiras vai para cima do Atlético com uma linha ofensiva bastante poderosa, Maurício, Martínez, Andreas Pereira e John Arias comandando, e o Paulinho voltando para a equipe agora para marcar e garantir o resultado para o Verdão.
3: Beleza, Pedro Galvão, muito obrigado por esta análise da escalação do Verdão para este jogo de hoje. E é claro, você já sabe melhor do que ninguém que se tem time mandante, é claro que tem equipe visitante. E hoje é o Galo jogando fora de casa. Alô, Eliezer Ferreira no comando da nave mãe, sob o hino do Galo, porque o João Pedro Martins volta trazendo toda a escalação de Eduardo Domingues.

0: Saliba Domingues, vem com ele, o 22, o camisa é... com a camisa 22, o Everson. O 2, Natanael, pela lateral. Lianco veste a 13. Juan Tressoldi com a 4. Renan Lodi veste a meia dúzia. Tomás Pérez com a 25. Maicon, volante, com a 8. Vitor Hugo com a 30. Preciado veste a 23. Bernard, com alegria nas pernas, com a 11. E Cassier, o matador atleticano, com a 9.
1: Tá certo, tá aí escalada, desenhada a alineação de Eduardo Domingues pra essa partida de hoje. E aí, Pedro Galvão, como é que você imagina esse Atlético em campo agora com o Preciado já voltando na equipe titular? Como é que o Atlético deve se desenhar aí com dois laterais? Como que você imagina esse esquema?
2: Bom, primeiramente vai ser um jogo muito difícil para o Atlético, vai ter que ter um trabalho defensivo praticamente perfeito para conseguir sair de São Paulo com alguma pontuação. Muito, acredito eu que o Preciado vai acabar descendo ali, fazendo, compondo a linha defensiva, né, com Renan Lodi, Lianco, Renan, Natanael e Preciado, fazendo uma linha de 5, e o restante dos jogadores mantendo o controle do meio de campo. O Atlético vai jogar por uma bola, por uma oportunidade, pela chance e acreditando na vitória. É com você, Arlindo.
1: Valeu, valeu, Pedro Galvão, também por analisar essa escalação aí do Atlético. Apenas um minutinho nos separam para o início do jogo lá no Nubank Park. Aí, este um minutinho é perfeito para sabermos o comando da arbitragem. Quem é que está no cargo do apito hoje, hein, João Martins?
0: Gabriel Arlindo, a arbitragem hoje é praticamente toda carioca. O árbitro Bruno Arleu de Araújo comanda o apito. O árbitro assistente Thiago Henrique Neto Correia Farinha. O árbitro assistente 2 Luiz Cláudio Regazzoni. E o quarto árbitro Marcos Matheus de Souza, também tem ele no VAR. Éber Roberto Lopes de Santa Catarina.
1: Beleza, valeu, João. Tudo certo para iniciarmos a partida aqui no Nubank Park. O Palmeiras vai atacar para o lado direito da sua Alexa, do seu smartphone, do seu radinho. O Atlético atacará para o lado esquerdo. Desde já eu agradeço muito a você pela sua audiência aqui no AM880. Eu sou o Gabriel Arlindo e tenho o prazer de narrar este jogo para você. Na minha companhia, Pedro Galvão, João Martins, José Augusto Toscano, Guilherme Reis e Giovana Calmon, também trazendo toda a emoção do jogo do América. Agora somente esperando a autorização de Bruno Arleu de Araújo e começou!
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1: Começa aqui o jogo no Nubank Park, a bola rola pela primeira vez e é o Palmeiras quem mexe na bola primeiro, lá pelo lado esquerdo de campo, vai descendo o Murilo, Murilo volta ela mais atrás ali com Carlos Miguel. Carlos Miguel levantou a cabeça, toca a bola para Murilo novamente, ele que domina, tem a marcação ali do Cacierra já apertando em cima dele, ele manda o bicão lá pra frente, entregou no pé do Bernard, mas não conseguiu fazer o domínio, apareceu ali o Gomes pra cortar, mandou o bicão lá pra frente, quem é que disputa? O Lianco contra ali o Paulinho. Ficou melhor para o Paulinho, mas antes já havia sido marcada ali uma irregularidade no lance passado, uma falta em cima do Gustavo Gomes, que já foi cobrada rápido, rapidinho com o Andrés Pereira. Ele tem a bola dominada, manda o lançamento lá pra frente, ela chega nos pés de Paulinho, canetou o Lianco, grande lance, ele pede falta, nada consta pra Bruno Arleu, nada consta pra Bruno Arleu. O Paulinho fica ali na bronca, o Lianco já dá uma encarada nele. Agora a transmissão mostra dois ex-jogadores palmeirenses dando foco ali no Dudu, mas o Vitor Hugo também ali do lado também vestiu a camisa verde. Então Dudu, grande ídolo da história do Palmeiras, hoje no banco de reservas do Atlético. E é o Atlético que tem a bola dominada, tenta sair jogando aqui pelo lado esquerdo de campo com o Bernard. Apareceu o primeiro, o Murilo, para mandar para a lateral. Lateral que vai ser cobrada aqui pelo lado esquerdo de campo com o Renan Lodi. Ele volta ela mais atrás ali para Lianco. Lianco é quem domina com a camisa número 3. Ele retoma tudo com o goleirão Everson. Levanta a cabeça, procura a melhor opção. Já tem o aperto do Paulinho ali em cima dele. Ele manda o bicão lá para frente, domina o Bernard. Toca a bola para Cacierra. Cacierra no pivô. Tentava achar o Pérez. Entregou para o Arias. Tentava o pivô ali com o Maurício. Primeiro que ele, o Tressoldi, tomou. E já desce no contragolpe. Vitor Hugo tentava com Cacierra. Gustavo Gomes primeiro que ele mandou o bicão lá para frente. E achou o John Arias. John Arias vem para cima da marcação do Natanael. Ele pedala, passa o pé por cima da bola. John Arias ainda com ela, dominou, limpou a marcação do Natanael, deixou no chão, que lance do John Arias, ele trouxe pra dentro a bola com Marlon Freitas, pode até bater pro gol, levantou a cabeça, vem o levantamento, Giai dentro da grande área, dominou, escorou com Murilo primeiro, que ele, o Bernard pra tomar, é o Palmeiras que vem circulando a grande área do Atlético. Que perigo este lance, se não fosse o Bernard por ali o Murilo teria campo livre pra finalizar. E a lateral, lateral para o Palmeiras, que já foi cobrado aqui pela direita de campo com Giai, Giai para Pereira, Pereira Pereira para Giai. Veio o levantamento, corta de lá de toda maneira o Maicon. É novo lateral para o Palmeiras. Novo lateral para o Palmeiras aqui pelo lado direito de campo. Vai ser cobrado novamente pelo Giai. Murilo, Gustavo Gomes lá dentro da grande área. Pode ver aquele famoso latereio dentro da grande área. É isso que ele vai fazer. Giai alçou a bola lá dentro da grande área. Subiu o Gustavo Gomes primeiro que ele por ali, o Bernardo para roubar. E já tenta sair no contragolpe. Tomou dele o Maurício. Vem o levantamento. Levantamento pra ninguém. Apenas tiro de meta, João Martins.
0: Alá, Marcos Rocha, o Giai fez um, mandou aquele latereio para dentro da área. Palmeiras ataca forte, mas por enquanto sem muito perigo o Gabriel Arlindo.
1: Tiro de meta para o Everson, que vai fazer a reposição ali com a perna esquerda. Ele solta a bola para Lienco, Lienco para Everson. Everson agora sim manda o bicão lá para frente. Marlon Freitas ganhou de cabeça. Quem é que disputa? O Tressoldi ganhou ali do Arias e mandou o bicão direto, direto para a lateral. Lateral para o Palmeiras, lá no campo defensivo, pelo lado esquerdo de campo. Quem aparece para fazer a reposição é o camisa número 22. É o Piquerez. Piquerez levantou a cabeça, toca a bola de lado para Freitas. Freitas volta mais atrás. Ela ali com o Gustavo Gomes. Gustavo Gomes sai da marcação de um, de dois. Ele faz o passe mais à frente para o pivô de Maurício. Maurício tenta a tabelinha ali com o John Arias. No meio de três, ela ficou fácil, fácil com o Andreas Pereira. Levantou a cabeça, tem ultrapassagem no Giai. Ele achou o Paulinho. Paulinho invadiu a grande área, bateu! Travado na hora H pelo Natanael. Providencia o lateral do Atlético na finalização de Paulinho. Ela tinha endereço, hein? Natanael se joga na bola e manda ela para escanteio. Providencia o Natanael, João.
0: O Andreas Pereira levantou a cabeça, dominou, abriu a bola pro atacante Paulinho, que finalizou em cima do zagueiro atleticano. Escanteio pro Palmeiras.
1: Escanteio já cobrado, vem descendo aqui o Maurício pela direita de campo, ele tenta o levantamento, foi cortado. Ainda tem o Palmeiras, a bola dominada com Pereira. Pereira volta ela mais atrás para Piquerez. Piquerez toca a bola de lado para Marlon Freitas. Freitas vem avançando, procura a melhor opção, ele levanta a cabeça, pede a ultrapassagem ali do camisa de número 32, é o M. Martínez. Ele toca a bola para Maurício. Maurício levanta a cabeça, procura a melhor opção, ele solta a bola com Marlon Freitas novamente, organizando a equipe do Palmeiras neste momento. Ele toca de lado com Giai. Giai para Marlon Freitas novamente. Levantou a cabeça, procurou a melhor opção, vem avançando, vem progredindo, vem ganhando o campo, camisa número 17. Tentou mais à frente com Maurício. Maurício achou o Andreas Pereira. Aqui pela direita de campo, ele ligou com Giai. Tem a marcação do Lodge em cima dele. Ele tentava o passe para Maurício primeiro que ele, o Lienco para tomar. Tentou até proteger ali o Everson, demorou um pouco para sair do gol. Ele teve que mandar o bicão lá para frente, vai sair em apenas lateral. Lateral aqui pela direita de campo, vai ser cobrada pelo GI, pela equipe do Palmeiras. Time do Atlético todo postado no seu campo defensivo. O Atlético vem para este jogo com seu uniforme de número 2, aquele uniforme ali com a camisa branca, o short preto e os meiões brancos. Muito uniforme, muito bonito este uniforme do Atlético a propósito. E vem descer o Palmeiras agora no chapéu do Paulinho em cima do Lodge. Aí o Lodge não deixou, né, João? Fez a falta.
0: O Lodi matou a jogada, o Palmeiras tá vindo com tudo, Andreas Pereira na bola, atenção!
1: Na cobrança de falta, Andreas Pereira com a perna direita, é o assistente do Campeonato Brasileiro nesta edição, já são 9 assistências. Ele é especialista em bola parada, o Atlético tem que ficar esperto, o Galo tem que ficar de olho agora. Andreas Pereira com a camisa de número 8 e a perna direita é a esperança do Palmeiras. A bateria antiaérea do Atlético já postada, e vem o levantamento do Pereira já autorizado. Demorou um pouco, agora sim fez o cruzamento. Maurício tocou, quem é que chega? Passa por todo mundo, ela fica com o Natanael lá pela direita de campo. Ele manda o bicão lá pra frente, entregou ela nos pés de Emiliano Martínez. Ele limpou a marcação e bateu, mas bateu fraco nas mãos do Everson, que fácil, fácil fez a catada, João Martins.
0: O Everson segurou a bola tranquila do lateral Piquerez, chutou no meio do gol. Everson defendeu tranquilamente a bola e já saiu jogando com Renan Lodi.
1: E é o Lodge que tem a bola dominada aqui pelo lado esquerdo de campo. Ele toca a bola com o Lienco. Lienco procura a melhor opção. Ele levanta a cabeça, solta ela para Lodge novamente. Lodge aqui pelo lado esquerdo de campo. Procura a melhor opção e volta ela novamente para Lienco. Lienco levantou a cabeça, girou o jogo lá pelo lado direito de campo. É com o Natanael agora. Natanael levantou a cabeça, procurou ali a opção de Preciado, jogando como um ponta com a equipe do Atlético. Para Pérez. Pérez para a ultrapassagem de Vitor Hugo. Grande passe. Invadiu a grande área. O camisa número 30. Tem Bernardo pedindo. A bola correu mais do que ele. Não conseguiu fazer. fazer o levantamento. O Vitor Hugo, João Martins.
0: O Vitor Hugo até dominou a bola de cabeça, jogou ela pra frente e tentou ganhar na corrida, mas a bola correu mais que ele. É tiro de meta pro Porco, é tiro de meta pro Palmeiras, Gabriel Arlindo.
1: E tiro de meta que já foi cobrado. Vem descendo o Palmeiras agora com o Marlon Freitas. Ele tentava o passe com o Maurício, entregou de graça pro Atlético, que vem descendo agora com o Lianco. Lianco para Cacierra, Cacierra com Pérez, Pérez para Lodi, Lodi para Pérez novamente. Tem a marcação do Maurício em cima dele, muito marcado. Ele deixa de lado com o Bernard. Bernard saiu no meio de um, de dois, de três. Ele tocou para Lodi, acabou entregando com o Maurício. Chapelou um, apareceu ali o Lodi para poder recuperar. E ele toca de lado com o Lianco. Lianco para Bernard. O Lodi ficou sentindo, mas já levantou. Deixou de lado com o Lianco. Lianco levantou a cabeça, ele toca a bola para Tressold. Tressold no centro de gramado, toca a bola para Natanael ali pela direita de campo, como se fosse um terceiro zagueiro. Ele deixa de lado com o VH. VH levantou a cabeça, procura a melhor opção. Ele vem avançando, vem ganhando o campo. Prefere voltar tudo lá atrás com o Tressold. Tressold toca a bola para Maicon. Maicon para Tressold. Tressold aqui pelo lado esquerdo de campo. Aciona o Lianco. Lianco vem descendo. Com ela conduzida, ele vai avançando, vai progredindo, vai ganhando o campo. Ultrapassa no equipe de gramado. Ele toca a bola para Renan Lodi. Renan Lodi volta tudo lá atrás com o Tressold. Tressold recua mais ainda com o goleirão Everson, que vai ser pressionado pelo Paulinho. Levantou a cabeça, vai fazer o lançamento lá pra frente, buscando ali o VH, muito marcado ali pelo Piqueires. Acabou sofrendo a falta hoje, o Martins.
0: É isso mesmo, o Vitor Hugo tentou dominar a bola ali, sofreu a falta por trás do zagueiro do Palmeiras e o Atlético já tá saindo jogando com ela, Gabriel Arlindo.
1: O Galvão, com apenas 8 minutos deste primeiro tempo, o Atlético praticamente não conseguiu passar do meio de campo. É isso mesmo que a gente pode esperar desse jogo?
2: 8 minutos de muita sofrência, que o coração atleticano fica muito apertado. Só da Palmeiras, a verdade é essa. O Palmeiras consegue fazer a pressão, chega até a linha dos marcadores do Atlético, consegue roubar a bola e tenta fazer essa transição rápida ali para os atacantes. Maurício muito bem no jogo, já teve duas bolas e uma participação num cruzamento. É o esperado. O Atlético tem que sobreviver esse jogo, tem que resistir a essa pressão e o Palmeiras vem pra cima.
1: O Palmeiras vem pra cima e é ele que tem a bola dominada agora com Marlon Freitas. Ele levanta a cabeça, gira o jogo aqui pela direita de campo buscando o Murilo. Murilo levantou a cabeça, pode ligar mais à frente ali com o Giai. Vai ser pressionado pelo Cacierra. Ele deixou de lado com Marlon Freitas. Marlon Freitas limpou a marcação do Vitor Hugo, ligou com Gustavo Gomes. Gustavo Gomes para M. Martínez, que vem descendo com a camisa de número 32. Procura a melhor opção, o volante do Palmeiras também jogando talvez como um terceiro zagueiro também, o Emiliano Martínez descendo bastante. Daqui a pouco Pedro Galvão pode detalhar essa movimentação pra gente, porque vem descendo agora a equipe do Palmeiras com Giai. Giai para Murilo. Murilo toca a bola de lado com o Andreas Pereira.
0: Voltou!
1: A melhor opção. Oi!
0: A bola rola pela primeira vez no segundo tempo aqui no Independência, Arlindo!
3: Confidência!
0: A bola rolada ali pela lateral esquerda, a bola vem com o Dalbert. Dalbert tenta a ligação direta, olha a bola sobrada com o Paulo Vitor, sai do gol, Thiago Rodrigues. Tira o perigo dali, faz a falta, Fernando Elizário no meio de campo. Tivemos alteração, hein, Giovana?
4: Tivemos mudança no time americano, saiu o Gabriel Barros com a camisa de número 11 e entrou o Mastriani, ele que tem muitos gols pela América nesta temporada, entrou aí no time do América.
0: E pintou um cartãozinho amarelo aí também para o Fernando Elizari.
4: Felizari amarelado.
0: Isso, pintou o cartãozinho amarelo para o Elizari. Rapidinho, o Toscano, entrada do Mastriani no lugar do Gabriel Barros. Dois centroavantes um pouco mais fixos nesse time do América, hein, Tosca?
5: São centroavantes fixos de origem e tudo mais, mas precisam de movimentação. A última entrada do Mastriani no jogo do América parecia um poste. Tinha que ter fazer alguma coisa. Fez. Agora é botar a bola pra dentro.
0: E por aqui segue 0-0, a bola rolando no ano, Arlindo.
1: E vem descendo agora o Palmeiras aqui pelo lado esquerdo de campo. Vem descendo com 11 minutos. No Nubank Park segue 0-0 também. Vem descendo aqui com Marlon Freitas, toca a bola de lado com o Murilo. Murilo levantou a cabeça, fez o passe mais à frente com o Andreas Pereira. A tabelinha deu certo, vai sair o Paulinho de frente pro gol. Afasta de lá o Maicon e ficou ali com a equipe do Atlético agora. Com o Bernardo, Bernardo voltou de lado com o Lodi. Lodi procura a melhor opção, muito marcado. A equipe do Palmeiras pressiona e pressiona muito o Atlético. Atlético e consegue tomar com Marlon Freitas. Ele toca a bola de lado com ali o Andreas Pereira, tomou dele o Vitor Hugo e vem descendo agora no contragolpe. Marlon Freitas consegue tomar dele novamente e é o Palmeiras que tem a bola dominada já com Piquerez lá pelo lado esquerdo de campo. Pode descer pelo lado esquerdo o lateral palmeirense, ele tocou de lado com Arias, Arias para Piquerez, Piquerez para Arias novamente, levantou a cabeça com a camisa número 11, a tabelinha vem com Maurício, Maurício para Arias, Arias para Maurício novamente, vem tocando bola, bonito, bonito a equipe de Abel Ferreira, vem descendo com Andreas Pereira, levantou a cabeça, deixou com Giai, Giai para Pereira novamente, Pereira fez o passe pelo centro de gramado com Maurício, Maurício para Paulinho, Paulinho levantou a cabeça, acionou Piquerez de carrinho, Michael afastou, mas ficou ainda com a equipe do Palmeiras que vem circulando a grande área do Atlético com Giai, Giai para Arias, Arias para Giai novamente, vem o passe para Andreas Pereira, meu Deus do céu, tira essa bola daí Atlético, vem descendo agora Andreas Pereira para Arias, Arias para Pereira, ela sai para tiro de meta aqui no Nubank Park, só dá Palmeiras, mas segue 0-0.
3: E por aqui também 0-0 no gigante do Horto. A bola vem com o Paulo Vitor, dominou, tocou a bola para Mastriani. Boa bola aberta na direita com o Paulo Vitor. Pitou o gol do Coelhão. Vai sobrar a bola para a ponta esquerda. Ninguém para rematar. Passou em frente do parede, Giovana.
4: Passou por todo mundo, Gui, a bola aqui com o Paulo Vitor, cruzou na área, a bola passou por todo mundo, passou ali em frente ao goleiro Thiago, saiu do outro lado, tiro lateral para o América cobrar com o Dalbert.
3: Isso é cobrado, a bola vem com o Felipe Amaral, bola alçada na grande área, no segundo, pão pra ninguém! 0-0, 3 minutos do segundo tempo!
1: E aqui vem descendo o Atlético pelo lado esquerdo de campo com o Michael, ele levantou a cabeça, tentava o passe ali com o VH, mas antes o Bruno Arleu de Araújo pegou uma irregularidade, uma falta ali em cima do VH, foi um toque de mão do Piquerez ali, ô JP Martins?
0: Foi isso mesmo, o VH tentou dominar, tentou sair, mas o Piquerez atrapalhou a jogada dele, Bruno Arleu de Araújo deu falta para a equipe do Atlético.
1: E já foi cobrado, o Atlético já devolveu a bola pro Palmeiras, que vem descendo no contragolpe fulminante, John Aras limpou, 1, 2, 3, ele tocou com o Piquerez, invadiu a grande área, deixou no chão, Piquerez vem o levantamento, o Palmeiras pede pênalti, e aí o Bruno Arleu de Araújo assinala o pênalti. É penalidade máxima para a equipe do Palmeiras. Na descida do Piquerez, ele limpou 1, 2, 3, fez o cruzamento no carrinho. Era por ali o Preciado, pelo que eu vi. A bola bateu na mão do lateral do Atlético. O Bruno Aleu pegou o pênalti. Meio confusa ali a marcação, a sinalização, mas é penalidade para o Palmeiras, JP Martins.
0: Deu para ver claramente o Abel Ferreira falando com o assistente ali, é mão, ele falou e foi mão. O Piquerez tentou driblar, meio ressabiante ali, errou o drible, depois acertou, tentou mandar para dentro da área e o 4, Juan Tressoldi de mão aberta, impediu a jogada do Palmeiras, é pênalti, não hesitou o árbitro carioca Bruno Arleu de Araújo, pênalti pro Palmeiras aos 15 minutos do segundo tempo, Gabriel Arlindo.
1: Penalidade máxima, mas o VAR chamou, o VAR, o Weber Roberto Lopes chamou, e aí eu queria até a opinião de quem sabe. Pedro Galvão, pra mim, é aquela famosa mão de apoio. Não tinha como o cara remover ali nessa mão do carrinho, né? E aí fica aquela dúvida se na regra isso aí é pênalti ou não. Pra você, a penalidade é justa? O VAR tem que anular isso aí?
2: Pra mim é claro, a bola pega na mão do jogador do Atlético, ele tá no movimento do carrinho pra fazer o bloqueio do cruzamento e o braço de apoio acaba ficando aberto ali na região pra trás enquanto ele deslizava sobre a grama. A bola pega no braço, na minha opinião é pênalti, mas vamos ver aí o que o Bruno Arleu de Araújo vai interpretar e o que o VAR também tá mostrando de imagem pra ele aí, né?
1: É, vamos aguardar, o Weber Roberto Lopes chamou, o Bruno Arleu viu e cancelou. Está anulado o pênalti para o Palmeiras no Nubank Park. O Juan Tressoldi fica ali extremamente aliviado e o Barba Domingues totalmente atônito. Está anulada a penalidade máxima marcada a favor do Palmeiras, hein, João Martins?
0: É isso, o Bruno Arleu apitou com zero hesitação o pênalti, porém o catarinense Weber Roberto Lopes no VAR O VAR tá aí pra isso, chamou o Bruno Arleu pra conferir o lance. Ele, na mesma hora que olhou, cancelou o pênalti. A equipe do Palmeiras está reclamando. O Abel, português do jeito que é, gosta de reclamar, reclamando com o assistente no ouvido dele ali. O Atlético aliviado sai jogando, é tiro de meta, é lance livre para o goleiro Everson do Atlético. Não foi nada, Gabriel Arlindo.
1: É, o pênalti está anulado aqui no Nubank Park. Com 17 no primeiro tempo, o Palmeiras segue com 0 e o Atlético também com 0.
3: E por aqui um jogo modorrento, viu, Gabriel Arlindo? Troca passes aqui o Goiás. A bola 0-0 seguindo. 7 minutos do segundo tempo. A bola aberta pela meia direita. Vem a bola com Soares. Soares vem conduzindo no campo de ataque ao time do Goiás. A bola com Machado. Machado vem conduzindo pela meia direita. Vem o passe, o cruzamento. Gustavo evita. O escanteio não. Escanteio apontado. O Monza Santos fica louco. Giovanna Calmon.
4: A finalização do Juninho, ex-América ali, Gustavo demorou um pouco para sair do gol e acabou bobeando ali. Da nossa visão aqui, realmente parece que a bola saiu e vem aí escanteio para o Goiás.
3: Escanteio para o Goiás. Mandando um abraço aqui, ligado conosco, o vidente Flavilense. Falando boa noite, hoje acredito que a América vença de 1-0 e vai começar a sair do rebaixamento. Tomara, viu, vidente? A bola vem com o Lucas Lima, autorizado o escanteio, vem na marca do pênalti, ninguém subiu, ela sobra com o Felipe Amaral e pode ser um contra-ataque agora. A bola com o Iago, Iago vem conduzindo, ultrapassa a linha de vídeo gramado, chega na recuperação. 8 minutos deste segundo tempo, eu quero a tua opinião, Toscano.
5: É, um jogo, como você definiu bem, modorrento, e das poucas oportunidades, o Goiás é mais perigoso. Agora, o América, eu não sei se esse, me permita uma piadinha infame, ele não tá querendo fazer gol para não correr o risco de tomar empate e virada no final, que não tem explicação esse ritmo do América. E em São Paulo, meu caro Galvão, esse Palmeiras e Galo, o Galo tá dando sorte?
2: Sorte é pouco, vamos ser bem sinceros aqui, tá um completo amassa para a equipe do Palmeiras. Agora com esse pênalti anulado a favor, né, da equipe atleticana, o jogo acabou dando uma esfriada, muitos ânimos à flor da pele ali com reclamações para o Bruno Arleu de Araújo, mas a princípio o jogo controlado. O Palmeiras vem chegando, vem tentando, agora um princípio de escanteio aqui, vamos ver como é que esse time vai reagir. O Atlético precisa segurar.
1: E vem a jogada ensaiada do Palmeiras, Andrés Pereira para Piquerez, levantou a cabeça, pintou o levantamento, corta de lá. O Everson de toda maneira sai do gol para fazer a catada e já sai jogando rápido, rapidinho, buscando o contragolpe, a velocidade VH primeiro que ele. O Giás já recompôs e já tomou, já sai jogando rápido, rapidinho ali com Murilo deste lado com Marlon Freitas levantou a cabeça, toca a bola de lado com Murilo toca a bola novamente para Marlon Freitas, ali pelo centro de gramado ele vai progredindo, levanta a cabeça, procura a melhor opção, ele toca de lado com Murilo novamente. Murilo volta mais atrás ali com Gustavo Gomes, o capitão do Palmeiras, organizando a equipe do Palmeiras nessa saída de bola. Ele toca de lado com Murilo deixa ela ali mais à frente com Maurício para Paulinho deixa de lado ali com Marlon Freitas com Giai deixou o Lianco no chão, que grande lance, vem descendo a equipe do Palmeiras, Giai achou Paulinho primeiro que ele, o Thomas Pérez para roubar, e ele toca a bola de lado, mas antes o Natanael sofreu a falta, JP Martins.
0: É isso, o lateral do Palmeiras deu um lençolzinho no Lianco, que veio direto no carrinho. Porém, na sequência da jogada, o lance foi parado pelo Bruno Arleu de Araújo. É lance para o Atlético Mineiro, Gabriel Arlindo.
1: Falta que vai ser cobrada ali com o Atlético pelo centro de gramado, lá no campo defensivo. É o goleiro Everson que vem para fazer a cobrança. Vai mandar o bicão lá para frente para o Cacirra disputar essa bola. Ele mandou o bicão lá para frente disputando ela, justamente o Cacirra contra o Murilo. Melhor para o Murilo, que ganha de cabeça. Ela ainda fica ali brigada pela intermediária. O Freitas complementa. Toca a bola para Maurício. Maurício para Andrés Pereira. Ele sai jogando com Paulinho. Paulinho para Maurício. A escorada para Andrés Pereira. O toque de bola com Marlon Freitas. O Palmeiras joga bonito, viu? Te falar. E vai jogando agora pelo lado esquerdo de campo ali com o Piquerez. Piquerez ligou com o John Arias. John Arias trouxe da esquerda para a direita, ligou com o Andrés Pereira, corta de lá o Thomas Pérez, e o Atlético tenta agora sair ali no desafogo com o Vitor Hugo, já tomou dele de novo o Arias. O Palmeiras não dá respiro, não dá sossego, só dá Palmeiras até o momento. E aqui pela direita de campo tem a bola dominada, Murilo toca a bola para o Andrés Pereira. Andrés Pereira levantou a cabeça, achou o Marlon Freitas levantou a cabeça, ligou com o Murilo aqui no campo ofensivo, como se fosse um lateral, já é posicionado lá na ponta pedindo bola. É para ele que vem o passe, ele toca a bola com o Murilo para o Andrés Pereira para Marlon Freitas liga com o Giai aqui pela direita de campo, tem a ultrapassagem do Murilo, ele segura, liga com o Andrés Pereira, levantou a cabeça, pode vir o levantamento, não, segurou, deixou de lado com o Murilo para Pereira para Maurício, pode vir o bate, Maurício com a perna esquerda, travado pelo Lianco, ficou ali com o Giai, afasta de lá de toda maneira, o Maicon só dá Palmeiras, que sufoco no Nubank Park, e é o Palmeiras que tem a bola dominada novamente com o Andrés Pereira, toca a bola de lado com o Marlon Freitas levantou a cabeça, girou o jogo, procurou a melhor opção, ele toca a bola aqui pro lado direito de campo, com Murilo pelo centro de gramado, achou Paulinho para Maurício, invadiu a grande área, toca a bola para Arias, afasta de lá o Tomás Pérez, e ela vai sair em lateral para o Palmeiras novamente lá no campo ofensivo. É um rolo compressor verde vindo para cima do Atlético neste momento. Pela direita de campo vai descendo o Palmeiras novamente com Giai para Freitas para Giai novamente, ele toca a bola um pouco mais atrás com Murilo gira o jogo agora pelo lado esquerdo de campo, é Gustavo Gomes quem tem a bola, o time do Palmeiras todo postado quase na grande área do Atlético, um sufoco com o Maurício, ele sai da marcação de um, de dois, toca a bola de lado, é o Piqueires que vem pra jogada, levantou a cabeça, pode vir o levantamento, vem na tabelinha com Paulinho para Arias, gingou em cima do Preciado, ele toca a bola para Paulinho saiu da marcação do primeiro, do segundo, girou, tocou a bola com Marlon Freitas para Maurício aqui pelo lado direito de campo, achou a ultrapassagem do Andrés Pereira, ele bateu pro gol, mas bateu travado pelo Renan Lodi, é escanteio para o verde, JP Martins.
0: De pé em pé, do lateral direito ao lateral esquerdo, chega do Giai pros volantes, Marlon Freitas, Andrés Pereira, até a outra ponta, o Palmeiras vem e o Atlético está completamente perdido na partida, é escanteio para o Palmeiras.
1: Nos pés dele, Andrés Pereira, o assistente do campeonato, levantou a cabeça, vem a jogada, ensaiado, toque de cabeça do Gomes, sem endereço, foi travado ali pelo Lianco, ela vai sair em lateral, aos 23 minutos do primeiro tempo, Palmeiras 0, Atlético também 0.
3: E por aqui, alteração já a ser confirmada no time do América. Perdão, alteração já vai ser confirmada. Tem jogador caído no campo americano. Eu tô vendo aqui na linha lateral o Ostega. Talvez saia o número 5, o Elizari, viu, Giovanna Calmon? A informação, portanto.
4: Pois é, Gui, substituição vindo aí, né, o Tobias Ostega, recém-chegado aí, né, contratação do América aí, reforço para esse finalzinho de Série B, ele que é lateral esquerdo, né, no momento o lateral esquerdo em campo é o Dalbert, mas parece estar 100% ali fisicamente. Quem estava caído ali era o Paulo Vitor ali numa falta cometida no meio de campo, teve uma carga nas costas, ainda está mancando ali, mas parece que vai continuar no jogo. E agora a confirmação... Isso mesmo que você passou, Gui, sai o Felizari com a camisa de número 5 e entra 25, Tobias Ostega aí nesse time do América.
3: Eu conheço Ortegas, mas Ostega é diferente. 15 minutos deste segundo tempo, o placar insiste em ficar inalterado, 0 para o América, 0 também para o Goiás, a bola no círculo central, toca a bola com Sousa toca a bola para o goleirão, que é o Gustavo apenas acostado pelo canto, toca a bola tranquilamente, a bola com Manuel vai conduzindo, olha só, a bola escapa dele, quase perde a bola, tocou para Felipe Amaral, na casquinhada do Paulo Vitor, bateu por último no jogador Esmeraldino, na lateral para a equipe do América, simbora para cima deles, Coelhão, acredita América, é o famoso, hein, quem não faz, leva, e o Goiás quem pode levar, perdeu diversas oportunidades, e pode ser agora, Paulo Vitor invadiu a grande área, bateu!

0: Norte. Quando eram passados 16 minutos de etapa final de jogo, abre o placar pro Coelhão. No momento em que eu dizia, quem não faz leve, quem levou foi Goiás. O Paulo Vitor invade a grande área, de biquinho de perna direita, joga no cantinho direito do goleiro Thiago Rodrigues, que nada pôde fazer. Enquanto a vida, a esperança. Boa, Paulo Vitor! Boa, Paulo Vitor! Boa, Paulo Vitor! A emoção é americana! O sorriso é teca campeão pela primeira vez, Independência! Abre o placar o América! O Coelhão agora tem um! O Goiás não tem nada! O detalhe, Giovanna Calmon!
1: Paulo Vitor é o nome do gol aqui na Arena Independência. Que belíssimo passe do camisa 17 do América. Mastriani, que acabou de entrar e deixou o Paulo Vitor na cara do gol para apenas ser feliz. Ele quase caiu agora há pouco, né, com a carga nas costas. Conseguiu abrir o placar, foi muito feliz ali no chute. E agora, América, é segurar, viu? Não é para fazer como nos últimos jogos e tomar essa virada. Nesse momento aí, quase 20 minutos do segundo tempo, América conseguindo os três pontos tão importantes dentro de casa, que ainda não conseguiu nesse campeonato. E agora, América, é segurar e quem sabe fazer mais um.
2: É o gol de número 14 do América na competição, o segundo de Paulo Vitor. Ô, meu querido Guilherme Boca Santa, palpites para a Mega, viu, querido? Tô aguardando.
0: Mas olha o cruzamento do Goiás, a cabeçada do Cadu pra fora! Eu já tava vendo o desastre. Aquele fatídico, ô senhor Toscano, América Atlético Goianiense, que o América estava comemorando o gol, tomou o gol do empate. Eu que estava narrando também, estava terminando de narrar o gol do América, foi gol do Atlético Goianiense. Enfim, quase imaginei que pudesse acontecer aqui. Mas já já os palpites das dezenas da Mega. E eu ia te chamar justamente para isso, ô Toscano. Aquelas máximas do futebol, elas não são máximas à toa, né? Exatamente. Não são clichês à toa. De fato, acontece em o América. Aproveita a displicência do Goiás.
2: Agora é segurar ou ampliar. Mas se segurar, já tá bom, meu caro Guilherme Reis.
0: Agora ficou bom demais. Ai, que legal daqui, hein, Arlindo?
3: Legal demais, viu, Gui? Legal demais o Coelho vencendo, finalmente, quem sabe, na Série B em casa. Não pode falar antes, né? Não pode falar antes porque também narrei dois jogos do América aí, o América e Londrina, o América e Ceará, que saiu na frente e tomou o empate depois, viu? Veremos, veremos. Aqui no Nubank Park segue 0-0. E aí o Palmeiras tem a bola dominada aqui pelo lado direito de campo, que é o Giai, toca a bola com o Murilo. O Murilo levantou a cabeça, ligou ali com Marlon Freitas. Marlon Freitas toca a bola de lado ali com o Giai, levantou a cabeça, fez o passe mais à frente com o Paulinho. Paulinho para Andreas Pereira, aqui pelo lado direito de campo ele girou, deixou com o Maurício. Maurício levantou a cabeça, deixou com Pereira. Pereira para Murilo, Murilo para Maurício. Maurício para Murilo novamente. Murilo aqui pela direita de campo, achou o Giai, Giai para Andreas Pereira, Andreas Pereira para Murilo, Murilo para Andreas Pereira novamente, Pereira para Giai, Giai levantou a cabeça, vem limpando a marcação de um, de dois, voltou mais atrás com Murilo, Murilo toca a bola ali pelo centro de gramado com Marlon Freitas, ele liga aqui pela direita de campo com Giai, levanta a cabeça, procura a melhor opção, ele toca a bola com Maurício, aqui pela direita de campo vem descendo a equipe do Palmeiras com Marlon Freitas, acelerou o jogo, toca a bola com Giai, Giai voltou mais atrás ali com Marlon Freitas, Marlon Freitas procura a melhor opção, ele toca a bola de lado com Murilo, Murilo vai inverter o jogo lá pela esquerda de campo, tem o Piqueires pedindo bola, tem espaço, pode até bater pro gol. Piqueires deixou de lado ali com John Arias. John Arias levantou a cabeça, vem pra cima da marcação, dobrou em cima dele, ele voltou mais atrás com Piqueires, soltou de lado com o Emiliano Martinez, levantou a cabeça, tocou de lado com Gustavo Gomes. Gustavo Gomes levanta a cabeça, fez o levantamento lá pelo lado esquerdo de campo, buscando John Arias, dominou, já vem dois em cima dele. Aí o Preciado apelou, deu um carrinho pra lá de duro em cima do John Arias, vai tomar cartão, hein, JP?
4: Gabriel Arlindo, tal qual um bobinho da quinta série, o Atlético vai correndo atrás da bola, o Palmeiras vai tocando de pé em pé, saindo de um lado para o outro, até que Preciado, o ponta barra lateral atleticano, apelou, deu um carrinho em John Arias, recebeu o amarelo de Bruno Arleu de Araújo, é falta e falta perigosíssima para o Palmeiras, Gabriel Arlindo.
3: É, o Preciado tomou o cartão amarelo e deu de graça uma falta que é melhor do que o escanteio ali para o Palmeiras. Ali pelo lado esquerdo da grande área atleticana, na bola ele, Andrés Pereira, camisa de número 8, especialista em bolas paradas. O Atlético tem que ficar de olho, pode vir cruzamento, pode vir bate direto pro gol. Bruno Aleu de Araújo já autorizou a cobrança de Andrés Pereira, passos lentos, ele bateu travado na barreira ainda pelo Bernard, escanteio para o Palmeiras. Escanteio para o Palmeiras, ainda lá pelo lado esquerdo de campo com o Andrés Pereira. Só dá Palmeiras até o momento. O Atlético não passou nem do meio de campo direito. E escanteio para o Verdão agora, lá pelo lado esquerdo de campo, com o Andrés Pereira na batida, é sua perna direita. Já foi autorizada por Bruno Arleu, vem o levantamento do Andrés Pereira, que é que sobe, ela fica ainda pipocando dentro da grande área, afasta de lá o Lianco. Ficou ali pelo centro de gramado com o Vitor Hugo, ele de cabeça tentava com o Cacierra, primeiro o Piquerez manda o bicão lá pra frente, vai disputar o Murilo. Murilo tenta acionar ali o Gustavo Gomes, primeiro que ele, o Lianco, chega pra mandar o bicão lá pra frente, e achou o Bernard. Bernard saiu na marcação de um, de dois, e aí apelaram, pegaram o Bernardo ali pelo centro de gramado. O Giai parou o ataque. Apenas falta para o Atlético aos 34 da primeira etapa. Aqui no Nubank Park segue 0-0.
0: Aqui segue 1-0 para a equipe americana. Gol marcado aos 16, quase 17 minutos por Paulo Vitor. Você acompanhando as emoções desta jornada dupla. Mineiros em campo, belo-horizontinos em campo. Neste domingão de muito futebol, mais cedo você acompanhou com Pedro Rocha a derrota do Cruzeiro em casa, 1-0 para o Botafogo. Aqui comigo você acompanhando por enquanto a vitória do América, 1-0 até o momento, a primeira vitória do América em casa nesta Série B, e também um empate momentâneo de Atlético e Palmeiras, jogo lá no Allianz Parque. Mas aqui quem vai para o campo de ataque, a equipe do Goiás, a bola com o Felipe Machado, o passe errado, sobrou com o Felipe Amaral, vai avançando, ultrapassou o link de vídeo gramado. Do Tomlin, contra-ataque americano, a bola aberta na direita com Parede, Guilherme Parede, a bola vem na direita, o cruzamento vem na pequena área, tira da linha de defesa, complementa com Ribeiro, Ribeiro sobrando a bola com Cadu, Cadu sofre a falta, Juizão manda seguir, não deu falta, Juizão mandou seguir, é isso, América pra cima deles. A bola vem com Iago, Iago vem dominando, toca a bola mais atrás para Dalbert, Dalbert volta a bola mais atrás para aquele que é Sousa. Agora valoriza a posse de bola o time americano, a bola aberta na direita com aquele que é Alex Silva, Alex Silva domina na intermediária defensiva, volta a bola com aquele que é Manuel, Manuel e... toca a bola mais atrás, oi!
1: Tivemos substituição na equipe do América, não deu pro Paulo Vitor, saiu ali de carrinho sentindo muito a coluna e veio aí a base do América para campo, viu? Ítalo com a camisa 39 entrou aí pelo time do América.
0: E a base vai levando o time do América para o ataque. O cruzamento vem na ponta esquerda. Tira dele a defesa. E ela sobrou com o Juninho. Olha a lei do ex ali.

0: Tá certo. Pois bem, o América vai trocando passes. Aquilo que a gente criticava, Toscano, aquela lentidão para atacar, agora vira arma pro América, né? Segurar o jogo.
1: Exato. E ficar atento, né? Porque nos últimos minutos dá uma desconcentração no América que é assustador, né, Gui?
0: Perfeitamente. A bola com Ramon Menezes toca a bola no círculo central para aquele que é Lucas Ribeiro. 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Olha o Lourenço, vem ali, carimbou no chute o Iago e ela sobra na ponta esquerda com o Ítalo. Ítalo vem dominando, tem a passagem ali do Ortega vem avançando. Tira dali. Ortega. Meu divino. Jesus. Ortega, portanto. Mas a posse de bola com o GG. GG tocou a bola. Vem avançando com Soares para Juninho. Cruzamento desvia na marcação americana. E sobra nas mãos do goleiro Gustavo. E toma-lhe contra-ataque da equipe americana. A bola com o Ítalo. Ítalo para Ortega. Chega, recua. Toca a bola para Dalbert. 1 para o América. 0 para o Goiás. Com 26 do segundo tempo.
2: Aqui com 36 do primeiro tempo no Nubank Park. Palmeiras tem 0. O Atlético tem 0. Mas o Atlético vem descendo agora pelo centro de gramado. Com Tomás Pérez, entregou de graça para o Palmeiras, que vem descendo no contragolpe com o Paulinho na disputa com o Natanael. Natanael veio de cabeça, o Paulinho levantou a perna muito alto e pegou a falta o Bruno Aleu, hein, JP?
3: Paulinho tá reclamando ali, mas levantou o pé também no terceiro andar. Na jogada disputada, Paulinho chegou com a cabeça na bola e o zagueiro atleticano, meio campista atleticano, chegou para disputar. É falta pro Atlético, é falta pro Galão.
2: E já foi cobrada. Aqui pelo lado esquerdo de campo, vai descendo com o Lodi. Lodi toca a bola com o Bernardo. Saiu da marcação, deixou o Giai falando sozinho. Pintou o levantamento, Fosca se erra. Carlos Miguel brilha, salva o Palmeiras no Nubank Park. O Cassierra de frente a frente para o gol. Ele tocou com a perna direita, tentou tirar o Carlos Miguel, mas o gigante cresceu na frente dele, salvou o Palmeiras. Que defesa do goleiro, o camisa número 1, Alviverde, evitando o primeiro gol do Galo no jogo, JP.
3: Não pode perder esse gol, Cassierra. O Bernard abriu uma bolaça, ele levantou milimetricamente a bola no pé do 9 atleticano, que só rolou a bola facilmente para o goleiro gigantesco Carlos Miguel, que pegou em dois tempos e já saiu jogando pro Palmeiras. É bola ao chão, é bola do Palmeiras.
2: E já vem no ataque aqui pelo lado direito de campo com Marlon Freitas. Levantou a cabeça, tocou com Giai. Giai para Marlon Freitas. Olha o Palmeiras na descida ofensiva. Marlon Freitas girou em cima da marcação do VH. Ele tirou mais uma vez, deixou de lado com Maurício. Maurício para Freitas. Freitas vem organizando esse meio de campo palmeirense. Toca a bola de lado com Emiliano Martinez. Emiliano Martinez lá pelo lado esquerdo de campo. Tem o Piquerez pedindo bola. Ele prefere segurar, volta ela com Freitas novamente. Marlon Freitas levanta a cabeça por toda parte do campo. Marlon Freitas está presente. Ele toca ela para Murilo. Aqui pelo lado direito de campo, avança, procura alguém para receber. Quem vem receber ela, adivinha? Marlon Freitas toca a bola de lado com Murilo. Murilo para Giai. Giai procura a melhor opção. Ele toca ela com Freitas novamente. Lá pelo lado esquerdo de campo, ele girou, achou Gustavo Gomes. Gustavo Gomes lá pelo lado esquerdo de campo, girou, achou Martinez. Martinez para Piquerez. Piquerez no meio pelo gramado com Paulinho. Paulinho girou em cima da marcação, achou Marlon Freitas. Olha a tabelinha. Paulinho invadiu a grande área, tocou com John Arias, limpou um, dois, tentou. O chute foi travado, ficou ali com o Andreas Pereira. Ainda afasta de lá o Cassierra de toda maneira. Ele toca a bola com o Bernard. Bernard entregou. Emiliano Martinez levantou. Vem o levantamento buscando Maurício. Afasta de lá o Lianco de toda maneira. E o chutão virou lançamento. Vai disputar o VH contra o Gustavo Gomes, que consegue ganhar dele e manda direto para a lateral. Gustavo Gomes ficou ali até meio sentindo em JV Martins, mas parece estar tudo bem com o zagueirão, camisa de número 15.
3: Exatamente, o Gustavo Gomes bateu na massa atleticana, bateu no Lianco, não aguentou o tranco do zagueiro atleticano. Tá tudo certo, tá tudo bem com o zagueiro paraguaio do Palmeiras. E o Vitor Hugo é o jogador mais avançado do Atlético. Tá chegando bem, o Atlético chegou uma vez, tem que marcar, Galão.
2: E vem descendo agora o Atlético na descida ofensiva de Everson, acabou fazendo um gol.

0: A Gol ficou melhor, com o Carlos Miguel, com 40 de jogo no Nubank Park, segue 0-0.
1: E por aqui segue 1-0 para a equipe do América. Jogadas passadas 30 minutos deste segundo tempo, aquele período crítico, aquele momento para ficar esperto. Ô José Augusto Toscano, eu quero a tua opinião, hein? Passa a receita de bola aí para o Humberto Louser. O que fazer para segurar esse resultado, hein, Tosca? Não vem me responder, não tomar gols, tá? Eu quero construção na sua resposta.
2: Não, se a gente soubesse com tanta preciosidade assim, nós estaríamos vendendo essa fórmula. Sim. Mas olha, que se pelo menos conseguir manter o ritmo que está mantendo, conseguindo segurar um pouco o Goiás no campo de defesa, já é um ponto facilitador. É óbvio que a equipe goiana vai para frente. Agora há pouco teve uma chance, como teve mais durante toda a partida. Agora, recuar em excesso é que tem sido o pecado capital do América. Espero que não se repita nesses últimos 15, 20 minutos que faltam para terminar o jogo, o Guilherme.
1: O América tem que segurar esse resultado, fazer 1-0. Fazer mais um, quer dizer, seria melhor ainda, hein? A bola para o Goiás, quem vai para o campo de ataque é o Goiás, a bola aberta na ponta esquerda, vem Nicolas, o cruzamento na entrada da grande área, a cabeçada do Wesley Garcia, fica viva a grande área, tira dali Alex Silva, a Felipe Machado ganhando um alto, Mastriani não encontra ela, Felipe Machado, ping-pong, toma lá da cá, a bola no peito do Felipe Machado, na intermediária, toca a bola para Lourenço, Lourenço abre o jogo na esquerda, toca a bola para Nicolas, Nicolas toca a bola ali para aquele que é Wesley Garcia, baixinho, fez um golaço contra o Cruzeiro na Copa do Brasil, toca a bola curtinha para aquele que é Lourenço, Lourenço toca a bola para Felipe Machado de pé na canhota, toca a bola ali para o GG, não consegue fazer o domínio, bate, rebate na intermediária, sobra a bola com o time goiano, Lucas Ribeiro, primeiro toca a bola no círculo central, já você vai confirmar a alteração com o Giovanni Calmon, porque vieram dois novos personagens no jogo do América e Goiás, porque vem agora o time do América roubando com Felipe Amaral, abre o jogo na direita com aquele que é o Guilherme Parede, faz a parede, desculpe pela piada, a bola com o Manuel na intermediária defensiva, vai avançando, toca a bola ali para aquele que é Luke, para o Sousa vem avançando, tocando a bola na esquerda, aquele que é Dalbert toca a bola ali na ponta esquerda para Ítalo devolve a bola para Dalbert abrindo o jogo na esquerda com Mastriani, chega primeiro, Ramon saindo, tira o perigo dali e é lateral para a equipe americana, saindo o Rodrigo Soares e o Juninho em Giovanna Calmon.
3: Pois é, e substituições aí na equipe goiana, saiu o Juninho aí com a camisa 8, não teve lei do ex, pelo menos por parte do Juninho, entrou camisa 15, Elis Garcia. Aí saiu também o lateral, o Rodrigo Soares, com a camisa de número 2, e entrou o camisa 54, Djalma, na equipe goiana.
1: O famoso DJ Alma, aqui no Independência, e olha a bola do América, Mastriani pedalou, sobrou no bico da grande área, o cruzamento pra ninguém, a bola passa no meio das pernas do atacante americano, é o América em busca do segundo gol, a bola na intermediária com Iago toca a bola para Manuel devolve a bola para Iago na meia direita, vem conduzindo apenas o GG na sua marcação, sobrou a bola com Iago, o juizão deu falta aí em Giovanna.
3: Pois é, Gui, o juiz que não tá marcando muita coisa hoje, mas agora ele não deixou passar a falta ali do Iago, pior que ele ia saindo, viu, livre na velocidade. E ó, e vem mais duas substituições aí no time do América, já eu confirmo, viu?
1: Já confirma, porque a gente faz a ponte aérea do Horto para o Nubank Park, por aqui no Horto, 1 para América, 0 para Goiás, 34 minutos do segundo tempo.
0: Aqui no Nubank Park vai descendo o Palmeiras na jogada ofensiva, buscando ali pela direita de campo, lançamento para Giai primeiro, que ele, o Bernard corda e deixou de lado com o Lodi volta mais atrás com o Everson, vai ser pressionado pelo Paulinho, mandou o bicão lá pra frente, vai disputar o Bernard contra o Murilo ganhou, deixa de lado com Giai para Andreas Pereira contra o Tomás Pérez, melhor para o Pérez que ganha e está jogando com Cacierra toca a bola novamente com o Tomás Pérez, vem o contragolpe fulminante do Atlético, deixou de lado com o Bernard saiu da marcação de 1-2, pode até gerar o jogo, deixou de lado com Michael para Bernard volta mais atrás ele para Lodi toca a bola para Lienko ali pelo centro de gramado, acha o VH lá pela direita de campo, aciona o Tressoud para Natanael, o Atlético finalmente consegue manter a posse de bola, consegue trocar passes neste momento, com Preciado lá pela direita de campo, ele toca a bola mais atrás ali com Everson solta aqui pelo lado esquerdo de campo com o Lienko, vai ser pressionado pelo Maurício, teve que retornar ali com Everson, mandou o bicão lá pra frente, se livrou da bola, vai disputar o Murilo contra o Bernard, aí ficou até injusto pro Bernard, hein, Murilo ganhou de cabeça mas o Atlético conseguiu recuperar pelo centro de gramado com o VH e vai descendo agora pela direita de campo. VH, quem é que segura? Ele achou o Preciado, invadiu a grande área, Piqueires de carrinho, aparece para cortar e mandar para escanteio para o Galo, JP Martins.
4: O VH, o camisa 30 do Atlético, dominou a bola, levantou a cabeça, tentou acionar o 23, Preciado. Piqueires estava atento na jogada, tirou a bola e é escanteio pro Galo, é escanteio pro Atlético, Gabriel Alindo.
0: Escanteio lá pelo lado direito de campo, na cobrança de Maicon, o homem da camisa de número 8 carregando na sua perna esquerda toda a esperança da torcida do Atlético, toda a esperança da torcida do Atlético. Vem o levantamento de Maicon, já autorizada pro Brunaleu de Araújo, pintou o levantamento, ela vem abrindo, quer que sobe, Carlos Miguel saiu esquisito, ela fica rebatida, alguém empurra ela pro gol, Piqueires afasta de lá de toda maneira.
4: Mais três.
0: Piqueires afasta, ela de lá tira quase em cima da linha, num lance muito esquisito. Agora sim, conferindo o replay, o Carlos Miguel sai de soco, ela bate no Emiliano Martínez, o Cassiano tentou complementar, o Piqueires afastou e subiu acréscimo, JP, é isso?
4: Mais três minutos, pediu Bruno Arleu de Araújo para este primeiro tempo, quanto o escanteio. O Carlos Miguel saiu estabanado, é lateral para a equipe atleticana.
0: E vem descendo agora na cobrança, rápido, rapidinho, Natanael invadiu a grande área, tentava o passe ali de lado, mas não achou ninguém. Vai ser apenas tiro de meta para o Palmeiras fazer a cobrança ali com o Carlos Miguel. Ele tem pressa, hein? Ele tem pressa, já tocou ela rápido, rapidinho com o Murilo. Murilo voltou com o Carlos Miguel, levantou a cabeça, ele procura a melhor opção ali, o goleiro palmeirense dentro da grande área, ainda no campo defensivo. Vai ser pressionado pelo VH, mandou o passe aqui pelo lado direito de campo com o Murilo. Murilo tem a marcação do Cassierra ali em cima dele, teve que mandar o bicão lá pra frente, vai disputar o Paulinho contra o Tressoldi. Ele ganhou, deixou de lado com o Andrés Pereira. Andrés Pereira ligou com o Marlon Freitas, vem descendo o contragolpe do Palmeiras agora pelo lado esquerdo de campo. Marlon Freitas com ela dominada, ele girou o jogo agora sim aqui pelo lado direito de campo com o Murilo. Murilo como se fosse um lateral direito neste momento, toca a bola pelo centro de gramado com o Andrés Pereira, acelerou, achou o Paulinho, invadiu a grande área, ele bateu pra fora. Pra fora, pra fora, pra fora. Finalização do camisa 10 palmeirense. Invadiu a grande área, matou no peito. Na hora de finalizar, ele tirou muito do gol do Everson, JP.
4: O maestro palmeirense Andrés Pereira, o camisa 8 do Porco, levantou a cabeça, acionou o Paulinho, camisa 10, que quase acionou a lei do ex, quase marcou para o Palmeiras. É apenas tiro de meta para a equipe atleticana. Everson na bola.
0: Tiro de meta, apenas 30 segundos para o final do primeiro tempo aqui no Nubank Park. Ali pela direita de campo, o Everson achou o Preciado, Preciado tocou para VH, VH tenta ali para cima do Piqueires, que tomou dele, mandou o bicão lá para frente. Quem é que disputa ela? Tomás Pérez tentou fazer o passe ali para frente, Gustavo Gomes já tirou, já devolveu o bicão lá para frente. John Arias vai disputar contra o Natanael, ele só protegeu, deixou ela sair em lateral, lateral que vai ser cobrada lá pela direita de campo, no que pode ser o último lance deste primeiro tempo. Preciado procura a melhor opção para por ali a bola para o gramado, ele toca ela de lado com o Cacierra, mas não há tempo para mais nada.
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0: Termina o primeiro tempo de jogo aqui no Nubank Park, Palmeiras 0, Atlético também 0.
1: Valeu, Alindo! E você acompanhando aqui as emoções da reta final de, por enquanto, a primeira vitória do América nos seus domínios nesta Série B. Tivemos diversas alterações, Calmon, já já você informa, porque vem na ponta esquerda Ítalo. Ítalo toca a bola na ponta esquerda, vem avançando o time do América, a bola aberta, bom, Ochega. Ochega toca a bola mais atrás para Dalbert, Dalbert toca a bola para Jiménez, Jiménez volta a bola mais atrás para Manuel. Pode ser agora, Calmon, por favor.
3: Gui, saiu Felipe Amaral com a camisa de número 8, entrou o Jorge Jiménez, que acabou de tocar na bola aí, com a 9-3. Segue você aí que eu já confirmo as outras.
1: Olha o Anselmo Ramon de longe, parou, ameaçou, chute, farou, fez o break, roubou o Iago Souza, que vem avançando pela meia direita, tira dali o perigo, tocou pra ninguém. O Toscano, com tom de dramaticidade, vamos chegando, quem sabe, pra primeira vitória do América nos seus domínios da Série B, Tosca.
2: Pois é, Guilherme, e como só ia acontecer com o América nesse Campeonato Brasileiro, com muito drama. Hoje, me parece, depois do gol, uma equipe um pouco mais segura. Uma equipe que não abriu mão totalmente do ataque. E isso é positivo, porque você pode forjar o erro do adversário. Mas redobrar a atenção, eu acho que é a principal, o principal papel do América até o apito final, Guilherme.
1: Mas agora é escanteio pro Goiás, lado esquerdo de ataque. Esli Garcia fez o cruzamento no pequeno pau, no primeiro pau, tira dali. Era na pequena área e no primeiro pau, confundi tudo. A bola tirada pelo Manuel, é novo escanteio, 40 minutos, Esli Garcia. Ele bate bem na bola, hein? Escanteio, vem o cruzamento no primeiro pau, tirou dali. Alex Silva, sobrou a bola pra GG, o chute. Manele, bola, alteração, ele jogou, tava em impedimento. Alteração no time esmeraldino, Giovana.
3: Vamos lá, Gui, deixa eu confirmar todas as substituições aqui para você, ó. Saiu agora o camisa 97, Lourenço, para entrada do 88, Brian, na equipe esmeraldina. E no América, saiu o Guilherme Parede com a número 7 e entrou Felipe da Hora, mais um menino aí da base do DNA formador. E com o nome dele, você já sabe que vai ter alguma piada aqui, né?
1: Lógico, da hora, né? Não é nem do minuto e nem do tempo, da hora.
3: Ah, e também tivemos cartões amarelos distribuídos, viu, Gui?
1: Diga lá.
3: Felipe Machado, né, outro conhecido aqui em Minas Gerais, fez uma falta duríssima ali em cima do Mastriani, levou o cartão amarelo, e o Gustavo saiu reclamando tão forte assim da falta que acabou levando o cartão amarelo também por reclamação.
1: A posse de bola é do América, 41 minutos e 30. Aumente o volume do seu rádio para ver mais uma vitória do Coelhão, a segunda nesta Série B. Quem sabe, hein? O início de uma remontada histórica, o início da história que você acompanha aqui no AM880. Ia ser bom demais, hein? Uma história a ser contada, uma epopeia, uma odisseia que tem que viver o América. Olha a bola com o Brian, sofreu a falta, a famosa cama de gato. Felipe Machado vem para a cobrança, rápido, o Ítalo impede ali, mas o Felipe Machado toca a bola curtinha. A bola com o Ramon, 42 minutos, menos de 3, para o fim do tempo regulamentar. GG toca a bola na direita, vem conduzindo o time do Goiás. A bola aberta com o Felipe Machado, ele deixa a bola escapulir, mas sobra a bola na esquerda com o Nicolas. Olhou para a grande área, tem ninguém, tocou curtindo a intermediária para Felipe Machado. Felipe Machado vem conduzindo, toca a bola para Lucas Ribeiro, ele vem conduzindo, devolve a bola para Machado, na meia esquerda, olhou para lá, para cá, não tem ninguém, abriu o jogo na direita, tocando a bola com o Brian, Brian vem o cruzamento, não pegou no pau, Gustavo soltou, tirou, largou, tira a defesa! Alex Silva tira o perigo dali, é escanteio pro Goiás, ponta esquerda de ataque goiano, lado direito de defesa americano, quase todos os jogadores do Goiás na grande área, autorizando a cobrança do escanteio, a bola no primeiro pau, Gustavo saiu mal, complementa, tira o perigo dali, Iago Souza joga a bola para lateral, é lateral para a equipe goiana, o Humberto Lousa virou gandula numa hora dessas, já sai jogando, a bola aberta, vem o time do Goiás com GG, GG abriu na esquerda com o Nicolas, o cruzamento tirou mal, Balbert sobrou com o Cambu, ele perdeu o ângulo, tocou a bola mais para trás na ponta esquerda com o Nicolas, Nicolas tocou a bola mais atrás para GG, GG vem conduzindo, levou para a esquerda, tenta o passe, interceptado o Mastriani, jogou contra a marcação, o Mastriani, o camisa 9 que veste a 17, tá ajudando no campo de defesa, e agora o Gustavo tá até sentindo ali a região da coxa, Giovana Calmon.
3: Gustavo sentiu ali, viu, Gui? A bola nem chegou perto dele, saiu fora ali, mas ele sentiu logo assim que a jogada acabou, baixou ali. E Manuel também tá de cabeça baixa, parece que tá sentindo alguma coisa. Será que tá sentindo mesmo? Ou você só precisa acabar mais rápido e vir logo esses 3 pontos, né, Gui? Logo, logo o Manuel ele pegou a bola para repor em jogo.
1: Tiro de meta para o Coelho. 44 minutos. É coração na ponta da chuteira, né, Toscano?
2: Opa!
1: A bola no círculo central. Vem avançando aqui pela esquerda. Oi.
2: Não, então, só ainda pé da vida. O cartão amarelo que o Gustavo falou, que ele tomou agora há pouco.
1: Sim.
2: A falta era a favor do América. O cara sai lá da área pra pagar pau pro juiz. Tem hora que jogador também caça, né, velho? Só um desabafo. Me perdoe, Guilherme.
1: Perdoado. Olha a bola. Olha lá o goleirão, Thiago Rodrigues. Do drible para cima do marcador americano. E toma-lhe Goiás pro campo de ataque. A bola vem com o Djalma. Olha o DJ Alma aí. A bola de Djalma.

0: Albert faz a falta ali, o time do Goiás não tá valendo tudo. Olha, o GG parou, porque parou em Giovana.
1: Falta em cima do Dalbert, lateral do América. Achei até que o juiz não ia marcar, viu, Gui? Mas essa aí tava muito clara, não teve como deixar passar. Falta pro América cobrar no seu campo de defesa, sem pressa alguma. E vem aí acréscimos. E a notícia não é muito boa, não, viu? 6 minutos de acréscimo aqui pro América conseguir conquistar essa vitória dentro de casa, viu, Gui?
0: Vamos até 51, portanto, é dramática a vida do América, também não é à toa. José Augusto Toscano disse: o sofrimento, se viesse uma vitória, ela sempre vai vir na base do fórceps, na base da força, da gana, da luta e do sofrimento que estão sendo companheiros do América nesta temporada. Interceptada a bola pelo Mastriani, ele luta sozinho no campo de ataque, exército de um homem só no ataque. O time do Goiás tem com a posse de bola, a bola com o Felipe Machado, aberta a bola na esquerda com Esli Garcia. Esli Garcia vem conduzindo no círculo central, ele toca a bola para Ramon Menezes vai abrir o jogo, toca a bola mais no círculo central para GG toca a bola, perdão, para Machado para Esli tocou a bola para Anselmo Ramon, escorou no campo de ataque, tira da linha defesa com Oxega, ele vai avançando a bola com Oxega toca a bola mais atrás, um chutão do paraguaio, jogando para onde apontou o nariz, a bola com Ramon de cabeça, ganhou no alto ali, o Jiménez não consegue complementar o Mastriani. O América nesse momento dá uma posse de bola toda para o time do Goiás. O Goiás também meio perdido, não sabe o que faz com a bola, vai mais na base do Bumba Meu Boi do que da condição de física. Vem avançando na direita, o passe para Djalma, o cruzamento na marca do pênalti, Manuel tirou, bela sobra da intermediária com GG, abriu o jogo, na esquerda clareou com Felipe Machado, na meia esquerda ele vem conduzindo, olhou para a grande área, tem ninguém, tocou curtinho para Lucas Ribeiro, vai arriscar de longe, armou o chute, parou, prendeu, vai tocar a bola para Brian, abre o jogo na esquerda com Nicolas. É dramático esse final no Independência, aumente o volume do seu rádio para vir, vitória do Coelhão, a bola vem com Lucas Ribeiro, meu Deus do céu, tem que tirar, tira, Albert, um monstro nesta noite de domingo, a bola aberta na direita, com Ramon tocou, a bola com Lucas Ribeiro, parou, prendeu, fez o domínio, abre o jogo na direita com Brian vem dominando, vai sobrar com Esli, melhor para o time americano, Albert de novo, intransponível neste domingo, a bola com Mastriani vem conduzindo, a bola com da hora, não foi o passe, ele toca para cima da marcação do Esli e sai em lateral. É lateral para a equipe americana. 47 minutos e 30, menos de 4 para acabar. Tá acabando o sofrimento do torcedor americano. Para manter viva a esperança, enquanto a viva esperança, você, torcedor americano, mas confidencialmente o volume no seu rádio, pro Coelhão manter a vitória. Olha a bola na esquerda do Nicolas, perdeu, roubou o Ítalo, na bola, conduz, garoto, enrola ela aí, pedalou para lá, para cá, chamou para dançar o Nicolas, levou para ali de fundo, pedalou, tocou contra a marcação e ganhou o escanteio. É cumprimentado pelos seus companheiros. Humberto Louser e o assistente pedem o fim do jogo, mas falta um bocado ainda, tá, gente? Juizão prometeu até 51, estamos com 48, quem sabe o gol na bola parada agora, para matar o jogo. O Coelhão vai conhecer a sua primeira vitória dentro de casa na Série B, é emoção pura, nessa torcida que não merece sofrer tanto. O time Deca campeão vai vencendo. O escanteio cobrado, curtiu, Mastriano sofre a falta. Escanteio marcado novamente. Quem é que tá ali pra cobrança do escanteio, curtinho, hein, Calmon?
1: Ô Gui, já te confirmo que a visão aqui tá realmente complicada. É Mastriani junto do...
0: do Ítalo.
1: É exatamente, o menino da base, ele mesmo.
0: É o Ítalo, cobrou curtinho para Mastriani na bandeirinha de escanteio, joga contra a marcação, ganha mais um escanteio, não. Bateu por último jogador do Mastriani, né?
1: Mastriani reclama muito ali com a bandeirinha, viu?
0: Eu também não achei, não. 49 minutos, menos de 2 para acabar. O Goiás se lança como pode. Todos os torcedores de pé aqui no Gigante do Horto. A torcida pede o fim do jogo. É dramático o final desses 90 minutos. A bola com Nicolas. Nicolas abre o jogo na esquerda com Esli. Da hora, roubou. Na bola, joga para escanteio. Para lateral, perdão. É lateral. Lateral não, marcou a falta, né, Calmon?
1: marcou a falta dessa vez ali em cima do Elis Garcia, da hora, fez a falta em cima dele. E vem bola aí na área do América, viu, Gui? Que finalzinho dramático esse.
0: O finalzinho é dramático aqui no Independência. Bola será alçada na grande área. Vem Esli, o cruzamento na marca do pênalti, tira dali da hora, complementa Ítalo, tira mal, sobrou com o Jiménez, ele não consegue ficar com a bola vem com Djalma, Djalma toca a bola no círculo central para Felipe Machado, Machado abre o jogo para Djalma, Djalma olha para a grande área, prefere tocar curtinho para Cadu, já virou ponta direita, vem o cruzamento na marca do pênalti, Gustavo sai do gol, e já sai jogando, a bola vem com o Mastriani, é para segurar, 50 minutos e 30, olha a bobeada do Mastriani, não, meu Deus do céu, a bola vem com Cadu, Cadu conduz, tem ninguém no campo de ataque, tá sozinho, é pra acabar, juiz, pode acabar, juiz, o juiz quer...

0: vontade, na cama, na luta, na esperança americana. O América conquista a sua primeira vitória nos seus domínios, neste campeonato brasileiro, na Série B. Alô, Lanterna! Alô, Lanterna! Um abraço! Será que será o início da remontada americana? Eu estou arrepiado, eu confesso a você. A torcida presente naquele número de sempre que a gente bem conhece, mas apoiando até o fim, apoiando até depois do fim. É pra vencer, Coelhão. Depois de um longo e tenebroso inverno, América volta a vencer nos seus domínios. Neste Brasileirão ainda não sabe. Jogadores do América estatelados no chão, vibrando muito. Iago Souza não consegue nem levantar. O América vence, Giovanna Calmon.
1: E a primeira vitória em casa finalmente veio, meu caro Guilherme Reis. Inacreditável, num jogo onde tudo aconteceu, tudo nós vimos nesse jogo de hoje, e tudo estava ajudando o Goiás a, quem sabe, vencer esse jogo, mas o América foi valente, o América conseguiu aí conquistar essa primeira vitória dentro de casa, não tomou empate, não tomou a virada, saiu na frente e assim ficou até o final, viu, Gui? E te confirmando a informação assim, sim, aqui, ó, nesse momento o América vai deixando a lanterna da Série B. A Ponte Preta vai assumindo a 20ª posição, mas a Ponte Preta ainda joga nesta rodada. Mas o América, no momento, com 11 pontos e subindo para a 19ª colocação. Quem sabe aí o início de alguma reação aí nesse Brasileirão de Série B, viu, Gui? Agora vamos passar um pouquinho sobre os próximos jogos aí do claro. América. No dia 8, tá um tiquinho longe ainda, no dia 8, o América viaja até São Paulo, onde enfrenta o Botafogo de Ribeirão Preto. E no dia 16 tem o clássico mineiro da Série B, América e Atlético, aqui na Arena Independência. E no dia 20, Novo Horizontino e América, lá em Novo Horizonte. Viu, Guilherme Reis?
0: A primeira vitória do América veio, Toscano!
2: E tomara que seja, como você disse, o início da redenção, meu caro Guilherme. Um abraço para você, para Giovanna Amplexos e Ósculos, que a bola já vai rolar lá em São Paulo, Guilherme Reis.
0: Valeu, eu passo a bola agora para Gabriel Arlindo. Alô, Purier! Alô, Love! Comanda esse segundo tempo aí e traga a vitória do Galão, hein, Arlindo? Um abraço!
3: Aquele abraço, meu mestre Guilherme Reis. Muito obrigado por essa passagem de bastão. Grande honra dividir jornada com você mais uma vez. Nosso gênio da narração também aqui da Rádio Inconfidência. Confidência, é isso mesmo. As duas equipes já apostadas para este segundo tempo. A você que acompanhou agora, aqui a transmissão da primeira vitória do América na Arena Independência nesta Série B, na emoção de Guilherme Reis, de Giovanna Calmon, de José Augusto Toscano. Agora você vira a chavinha e vem totalmente com a gente aqui pro Nubank Park para o segundo tempo do jogo da 20ª rodada do Campeonato Brasileiro entre Palmeiras e Atlético. Atlético, Palmeiras até o momento 0-0. Desta vez o Atlético atacará para o lado direito da sua Alexa, do seu smartphone, do seu radinho, aonde quer que você acompanhe a Rádio Inconfidência. Eu sou o Gabriel Arlindo e tenho o prazer de narrar este jogo para você. E teve mexida no Atlético já, o João confirma, porque antes vamos esperar a autorização de Bruno Arleu e começou! 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Apita pela primeira vez no segundo tempo, Bruno Arleu de Araújo. A bola rola pela primeira vez na segunda etapa, na etapa complementar para Palmeiras e Atlético. Atlético e Palmeiras, eu sou o Gabriel Arlindo e terei o prazer de narrar para você este segundo tempo, torcendo pela vitória do Galão. Ao meu lado, João Pedro Martins, Pedro Galvão nos comentários também, Eliezer Ferreira nos trabalhos técnicos, todo mundo junto com o Galo. Vamos embora, Galo! E vem descendo agora o Palmeiras pelo lado esquerdo de campo com Marlon Freitas. Ele toca a bola de lado com Piqueires. Piqueires saiu da marcação de um de dois, ligou com o Emiliano Martínez. Primeiro que ele apareceu por ali, o VH, e ganhou a lateral. E teve mexida no Atlético, hein, JP?
4: Teve mexida no Atlético, teve mexida no meio de campo do Galão. Entrou com a 39 o Cissé e saiu o 8, o Maicon, o volante atleticano. O Eduardo Domingues fazendo alterações neste momento do Atlético, Gabriel Arlindo.
3: O que que muda aí, Galvão? A entrada do Cissé na vaga do Maicon. É mais uma questão de sobrevivência. O Atlético vinha sofrendo muito durante todo o primeiro tempo e assim, o time precisa se recompor, precisa de nova energia, principalmente ali na posição do Maicon, com a entrada do Cissé, vai dar uma nova cara para essa defesa que tem que se manter concentrada. E agora, baseado no final do primeiro tempo, o Atlético vem pro jogo, viu? Não tá acabado.
5: E vem descendo o Atlético pela direita de campo com o VH. Ele tenta o passe com o Preciado, acabou sendo desarmado. Deixou com Arias. Arias tentava com o Paulinho primeiro, que ele tressou de carrinho para mandar ela direto para a linha lateral. Lateral que vai ser cobrada aqui pelo lado esquerdo de campo com o Piquerez. Piquerez toca a bola ali para Paulinho. Paulinho volta com o Piquerez. Piquerez levantou a cabeça, procurou a melhor opção, saiu da marcação do Preciado. Girou o jogo lá pela direita de campo com Gustavo Gomes. Ligou ainda lá pela direita de campo ali com o Murilo. Murilo levantou a cabeça, tentou o passe mais à frente. Ela rebateu na marcação do Atlético, mas chegou no Andrés Pereira, que vem avançando, vem progredindo. Achou o Maurício dentro da grande área. Escorou, olha o Paulinho. Lianco corta de lá de toda maneira. Ela não ficou com a equipe do Palmeiras, com o Piquerez. Deixa de lado com o Maurício. Maurício saiu da marcação de um, de dois. Primeiro que ele, o Bernardo, para tomar, mas devolveu de lado ele com a equipe do Palmeiras. O Piquerez ligou com o Arias. Arias dominou ela ali. Que matada do Arias, hein? É pouco craque esse camisa de número 11 do Palmeiras. Deixa de lado com o M. Martinez. M. Martinez toca a bola para Arias. Arias para Martinez. Martinez levantou a cabeça e ligou com o Marlon Freitas. Lá pela direita de campo ele toca a bola com o Murilo. Murilo levantou a cabeça, tem por ali a ultrapassagem do Giai. Giai toca a bola para Murilo. Murilo mais na frente acha o Freitas. Freitas para Pereira. Pereira levantou a cabeça. Tem a ultrapassagem do Giai. Ele deixou de lado com o Murilo. Murilo para Pereira novamente. Toca a bola novamente com o Murilo. Murilo levantou a cabeça, procura a melhor opção. Ele toca a bola lá pela direita de campo com o Giai. Giai faz o passe pelo centro de gramado com o Marlon Freitas. Vem descendo o Palmeiras agora pelo lado direito. Volta a bola mais atrás com o Murilo. Murilo para Freitas novamente. Freitas levanta a cabeça, procura a melhor opção. Ele toca a bola de lado com o Giai. Giai levantou a cabeça, pode vir o levantamento. Achou o Andrés Pereira dentro da grande área. Vem o bate. Ficou no meio do gol. Fácil, fácil para o Everson fazer a catada em JP.
4: O Andreas dominou, não hesitou, olhou pro gol, chutou, porém não teve, levou dificuldade para o goleiro 22, Everson, do Atlético. O Andreas Pereira chutou, porém Everson pegou tranquilamente e saiu jogando. A bola é do Atlético Mineiro, Gabriel Arlindo.
5: A bola é do Galo, lá no campo defensivo ali com o Everson. Everson levantou a cabeça, mandou o bicão lá pra frente. Quem é que vai disputar? Ele tenta ali achar o VH, melhor para a equipe do Palmeiras, que já sai jogando agora com o Piquerez. Piquerez toca a bola mais à frente com o Arias. Arias saiu da marcação de um, de dois. Deixou o Cissé falando sozinho, primeiro que ele, o Tomás Pérez, conseguiu recuperar. E já tocou para o Cissé. Vem o contragolpe do Galo, quem sabe agora o gol com Cacierra. Cacierra para VH, VH levantou a cabeça, pintou o levantamento. O Renan Lodi subiu primeiro que ele, o Giai para cortar. Mas ela ainda fica com o Atlético. Com o Cissé para Lianco. Lianco para o Cacierra. Saiu da marcação, gingou em cima da marcação do Pereira. Deixou de lado com o Lodi. Lodi para Pérez. Pérez volta mais atrás ali com o Lianco. Lianco levantou a cabeça. Ele toca a bola de lado. Ali mais à frente com o Tressoldi. Tressoldi mais à frente ligou com o Cacierra. Cacierra para Cissé. Cissé com VH primeiro, que ele tomou o M. Martinez. Já está jogando com o John Arias. John Arias tentava o passe ali mais à frente. Primeiro que ele tomou a marcação do Atlético. O Lianco que retoma tudo lá atrás com o goleirão Everson. Everson levantou a cabeça, ligou aqui pela direita de campo, procurando a melhor opção. Deixou de lado com o Preciado. Preciado levantou a cabeça, tocou com o Cacierra. Cacierra volta de lado ali com o Cissé. Cissé tenta sair a marcação do Gustavo Gomes, ficou melhor para o Atlético, que vai tocando bola agora no campo defensivo. Mas acelera o jogo fica bom, o jogo volta bom nesse segundo tempo. É lá e cá, o Atlético acordou no segundo tempo e vai descendo pela direita de campo com o Preciado. Quem sabe agora o gol do Galo. Preciado, vem o levantamento, quem é que sobe primeiro que Renan Lodi? Aparece o Giai para mandar para escanteio. JP,
4: o Preciado levantou a cabeça, tentou driblar o Piquerez, mandou para a área, porém o número 4, o lateral direito do Palmeiras, tirou de matada de peito ali para a bola, para a linha de fundo, e é escanteio para o Galo, escanteio para o Atlético. Gabriel Arlindo.
5: Vem escanteio para o Galo, escanteio para o Galo na cobrança de Bernard, o homem da camisa de número 11, carregando na sua perna direita toda a esperança da massa atleticana. Pintou o levantamento do Bernard, quem é que sobe? Gustavo Gomes, afasta de cabeça. Ela ainda fica com Preciado aqui pela direita de campo, ele procura a melhor opção. Levantou a cabeça, vem pra cima na marcação do Piquerez. Preciado passou o pé por cima da bola, ele tocou de lado, ligou ali com o Renan Lodi. Renan Lodi girou o jogo lá pela área esquerda de campo, é com o Bernard. Tem a marcação do Giai em cima dele. Bernard chamou o Giai. no X1, trouxe pra linha de fundo, Giai conseguiu ganhar dele, e é novo escanteio para o Galo lá pelo lado esquerdo, novamente em JP.
4: O Bernard, o Alegria nas pernas, tentou passar ali pelo Giai, ele não conseguiu. O argentino lateral do Palmeiras mandou para escanteio novamente. O Atlético é escanteio pro Galão.
5: Escanteio que já foi cobrado rapidinho com o Bernard. Ele toca a bola para Lodi. Lodi levantou a cabeça, pintou o levantamento. Corta de lá a equipe do Palmeiras, que vai descendo agora no contragolpe fulminante com o John Arias. Limpou a marcação do Bernard como se não fosse nada. John Arias ligou aqui pelo lado esquerdo de campo agora com o Piquerez. Acionou o contragolpe do Verdão. Ultrapassou a líquide de gramado ali. O Piquerez ainda com ela dominada. Tocou pelo centro de gramado com o John Arias. John Arias vem trazendo o contragolpe. Golpe do Palmeiras, ele toca de lado com o Piquerez. Piquerez tem a movimentação do John Arias, ele inverteu o jogo, grande passe do Piquerez com o Giai dentro da grande área, ele domina, tentava achar o Freitas primeiro, que ele, o Bernard para tomar, e pode vir o contragolpe fulminante do Atlético pela direita de campo com Cacierra ligou com o Natanael saiu da marcação, não saiu nada, o Piquerez tomou dele, e aí em seguida o Natanael fez a falta ali em cima do Piquerez, mandando aquele abraço para a nossa audiência aqui pelo nosso número, o 319-8299-2204, 319-8299-2204, você pode ter a sua mensagem lida aqui na nossa jornada esportiva da Rádio Inconfidência. E o Saulo, do Nova Suíça, mandou aqui, ó, atleticano na escuta e preocupado com o Galo, também mandando aquele abraço pra dona Terezinha Reis, que também é atleticana, tá aí torcendo pelo Atlético contra o Palmeiras neste momento. E vai descendo agora o Palmeiras pelo centro de gramado com o Marlon Freitas, ele levantou a cabeça, girou com Maurício. Maurício toca a bola com Murilo levantou a cabeça, vem o passe novamente com Maurício pode vir, o bate direto pro gol, ficou travado, ainda fica dentro da grande área. O Arias girou em cima da marcação, bateu pra fora! Pra fora, finalização do pequeno John Arias, que mesmo assim ganhou de Tressoldi, ganhou de Lianco, os grandalhões do Atlético não viram camisa 11 palmeirense. Ele girou um belo voleio, mas mandou pra fora, João Martins.
4: O Maurício deu um balão na bola, chutou lá pra cima, ela quicou na área, e o John Arias, com toda a sua categoria e experiência, pegou de primeira, passando, raspando na trave direita do Everson. É bola para o Atlético, Gabriel.
5: E vem descendo agora o Atlético ali pelo lado esquerdo de campo. Pintou a finalização do Cacierra. Carlos Miguel espalmou. Vem a gol! Gol!

0: empurra para o fundo das redes do goleirão Carlos Miguel, que até tentou, mas nada pôde fazer. Para evitar o primeiro gol do Galo no jogo, o Galo tá na frente. O gol é de VH, JP Martins.
1: O Cassierra dominou a bola, puxou pro meio, bateu e o goleirão, meu Deus, Carlos Miguel, segura essa bola, filho. O

0: 1-0 para o Galo, no gol de VH, no gol de oportunista, depois da rebatida, depois de um frango do Carlos Miguel, o Galo abre o placar, mas é o Palmeiras que já tenta sair e tenta empatar o jogo, toca a bola com o Emiliano Martinez, com o John Arias, ele entrou na grande área, limpou 1, 2, 3, ele bateu pra fora! Pra fora, finalização de John Arias. O Palmeiras está atrás do placar. Pedro Galvão, o Atlético só se fingiu de besta, mas está na frente.
1: Um segundo tempo com outra cara, parece que é outro jogo. O Atlético entrou com mais disposição, buscando mais o jogo, criando as suas oportunidades. E é aquela expectativa que a gente tratou aqui no começo do jogo mesmo. O Atlético tinha que se defender, esperar o Palmeiras vir para cima e jogar no erro do adversário. É justamente isso que aconteceu. Carlos Miguel com um frango absurdo, inacreditável. E deu a bola de cara para o Vitor Hugo fazer o gol. Grande partida que vem fazer esse jogador, para mim o maior destaque da equipe do Atlético, e vamos ver como é que o Palmeiras vai reagir.
0: É, e o Abel Ferreira não gostou nada de estar atrás do placar, já preparou duas mexidas, daqui a pouco tem alteração, daqui a pouco o João Martins confirma pra gente, porque antes o Palmeiras tem a bola dominada lá no campo defensivo, ali com o Gustavo Gomes. Ele toca a bola de lado com Paulinho ultrapassa a linha aqui de gramado, camisa de número 10, palmeirense, ex-Atlético. Ele gira o jogo, toca a bola de lado com Marlon Freitas gira o jogo agora lá pela direita de campo com Gustavo Gomes ligou com Murilo levantou a cabeça, fez o passe mais à frente com Maurício para Murilo para Freitas girou o jogo lá pela direita de campo com Andreas Pereira tocou de lado com Murilo levantou a cabeça, girou mais à frente com Giai fez o passe pelo centro de gramado com Maurício, tem a ultrapassagem do Pereira invadindo a grande área, primeiro que ele, o Thomas Pérez, consegue afastar e mandar para escanteio palmeirense lá pela direita de campo. O Palmeiras está atrás do placar. O Palmeiras está atrás do placar, marretou, mas esbarrou na defesa atleticana, esbarrou no ônibus de Eduardo Domingues e vem descendo agora pela direita de campo ali com Giai levantou a cabeça, vem o levantamento, quem é que sobe? Gustavo Gomes tocou de cabeça, mas tocou direto para fora, apenas tiro de meta para o Atlético e agora, pelo visto, vão ser confirmadas as alterações palmeirenses, hein, João Martins?
2: É isso mesmo, tá saindo ali, tá entrando na verdade com a camisa 7 o Felipe Anderson e o camisa 9 Vitor Roque. Vou confirmar agora pra você, Gabriel Arlindo, quem saiu do time do Palmeiras, o Giai, tô vendo ali, com a 4 tá saindo e o outro jogador que tá saindo, vou confirmar pra você logo mais, Gabriel Arlindo.
0: Beleza, João, daqui a pouco você confirma, porque vem o tiro de meta ali do Atlético cobrado lá no campo ofensivo, buscando ali a velocidade de Cássio Sierra, primeiro que ele toma ali o Gustavo Gomes, já toca a bola com o Vitor Roque, acabou de entrar no jogo e já sofreu a primeira falta ali do jogo, o Vitor Roque, falta que já foi cobrada rapidinho, o Palmeiras tem pressa e vai descendo agora pela direita de campo ali com Murilo levantou a cabeça, ele tocou de lado com o Pereira ligou mais à frente com Paulinho, não conseguiu dominar, ficou fácil pro Everson conseguir fazer a catada, faz aquela cera ali, afinal o Atlético vai vencendo o jogo por 1-0 depois de uma falha estratosférica de Carlos Miguel. A você que está na nossa escuta, mande sua mensagem, participe da nossa jornada pelo número 319-8299-2204, repetindo, 319-8299-2204, Esportes em Confidência, quer também contar com você, com a sua participação. E vem descendo agora o Palmeiras, agora pela lado esquerdo de campo com o Carlos Miguel, ele toca a bola de lado com o Piquerez, time do Atlético sobe as suas linhas agora, pressiona o Palmeiras lá em cima e vai descendo agora com Paulinho para John Arias, limpou, saiu do meio da marcação de dois, meu Deus do céu, como joga a bola esse colombiano, e deixou de lado com Paulinho, avançou, ligou a quinta marcha, quem é que pega ele, tentava o passe para o Maurício primeiro, que é no Natanael para
2: Alindo.
0: E já saiu jogando com o Pérez, oi!
2: Confirmando as alterações da equipe de Abel Ferreira do Palmeiras, entraram Vitor Roque e Felipe Anderson, Vitor Roque com a 9 e o Felipe Anderson com a 7, saíram Giai com a 4 e Emiliano Martinez com a 32, Gabriel.
0: E vem descendo o Atlético lá pela área esquerda de campo com o Renan Lodge, ele toca a bola para Bernard, vem o levantamento, quem é que sobe? O Cissé dominou ela dentro da grande área, sai da marcação ali do Piquerez, ele tentava o drible para cima do Piquerez, ela vai saindo em escanteio, não, Piquerez afastou ela, vai ser apenas lateral o lateral para o Palmeiras fazer a cobrança, mandando aquele abraço para a nossa companheira de jornadas que está na nossa escuta hoje, a nossa Bianca Reis, aqui na audiência do AM 880. Muito obrigado pela sua audiência. E vem descendo agora o Galo aqui pela direita de campo com o John Arias na marcação do Preciado. Ele fez o bico ali em cima do camisa número 11, vai sair em apenas escanteio para o Atlético, escanteio para o Atlético. O Atlético agora não tem pressa alguma, vai vencendo o líder do campeonato, vai vencendo o Palmeiras fora de casa por 1-0, gol marcado por VH numa falha, e assim... É até difícil de descrever pra você, do Carlos Miguel. Mas o Galo não tem nada a ver com isso, tá na frente do placar. E pode, quem sabe, marcar mais um agora na cobrança de escanteio de Bernard com a perna direita. Linheco já posicionado pedindo bola. Vem o levantamento do Bernard, que é que sobe, afasta de lá o Gustavo Gomes. Ficou com o Renan Lodi, ele emendou travado. Ainda ficou com o Linheco. Linheco tenta o bate. Saiu direto para tiro de meta. Tiro de meta que vai ser cobrado ali pelo Carlos Miguel. Agora, ô Galvão, o cenário do jogo já muda. O Palmeiras tem pressa e vai tentar de toda maneira vir pra cima do Atlético. O Atlético, na sua opinião, deve manter essa postura de pressionar lá em cima ou deve acuar um pouco mais o time de Eduardo Domingues?
1: O Atlético tem que permanecer lá em cima, não pode se apequenar diante do Palmeiras. Com essas mudanças que o Abel trouxe, a perspectiva é que o Palmeiras seja mais ofensivo. Ele coloca o Vitor Roque para ser mais uma força, mais um cara muito forte, brigador lá na frente. Ele não vai deixar barato esse 1-0. Ele vai tentar conseguir um empate, a virada, garantir os 3 pontos em casa, que é o que ele precisa. E o Atlético não tem nada a ver com isso. Tem que continuar jogando sério, mantendo a postura, não pressionando o Palmeiras, não deixando ser um jogo confortável e, mais uma vez, jogando no erro do adversário. Não pode se apequenar.
0: Não pode se apequenar, é o que diz Pedro Galvão, nosso comentarista da noite, nosso craque das análises aqui da Rádio Inconfidência. O Atlético vai vencendo por 1-0. E agora vai ter a cobrança de escanteio para fazer ali com o Everson. Everson levanta a cabeça, procura a melhor opção, não tem pressa alguma. O Everson é especialista nisso aí. Logo ele aí no camisa número 22, já vai sair um amarelinho pro Everson, e não duvido nada, viu? E mandou o Nicola pra frente, vai disputar ali o Cacierra contra o John Arias. John Arias ganhou, ficou melhor ali com a equipe do Atlético, ainda com o Cicê. Cicê toca a bola com o Preciado. Preciado mandou um bico ali em cima do John Arias, ele só protegeu, mandou apenas para a lateral, que ainda rebateu no Preciado. Lateral para o Palmeiras fazer a cobrança aqui pelo lado esquerdo de campo com o Vitor Roque. Ele toca de lado com o Marlon Freitas, sofreu a falta ali o jogador, camisa número 17 do Palmeiras, na marcação do Cicê, e tem pressa para cobrar. Ele já toca de lado com o Piqueires. Piqueires levantou a cabeça, ligou de lado com o Gustavo Gomes. Gustavo Gomes solta a bola para Andreas Pereira. Andreas Pereira procura a melhor opção, ele gira o jogo aqui pelo lado esquerdo de campo com o Piqueires. Piqueires quem tem ela dominada agora com a perna esquerda, procura a melhor opção, ele solta novamente com Pereira. Pereira pelo centro de gramado com a camisa número 8, levantou a cabeça, vem o levantamento, corta de lá o Juan Tressoldi de toda maneira. O VH já vai dar aquele sufoco aqui no Piqueires pelo lado esquerdo de campo, mas ele conseguiu dominar, fez o passe mais à frente com o Andreas Pereira, ultrapassou a limite de gramado. Andreas Pereira levantou a cabeça, vem o levantamento buscando a velocidade de Vitor Roque. Será que chega? Evitou a saída, evitou nada, ela vai sair em apenas linha de fundo, é apenas tiro de meta,
2: vai mexer
0: para o Atlético. 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Domingo, dia 26 de julho, pela 20ª rodada do Campeonato Brasileiro. No Nubank Park, o Palmeiras tem 0. O Galo tem 1, temos 19 do segundo tempo jogados.

0: Eu sou o Gabriel Arlindo, tenho o prazer de narrar este jogo pra você aqui na Rádio Inconfidência. É o Palmeiras que vai sendo derrotado pelo Atlético. O Atlético com 1, o Palmeiras com 0. Vem descendo agora o Galo lá no campo defensivo com o Lianco. Lianco toca a bola mais atrás com o Everson. Everson levantou a cabeça, mandou o bicão lá pra frente. Vai disputar ali o Lodi contra o Felipe Anderson. Melhor para o Lodi, que deixa ela apenas sair em lateral. E aí, enquanto rodávamos, tivemos alterações, não é isso, JP?
1: Exatamente, Gabriel Arlindo. O Abel Ferreira faz sua terceira substituição no jogo. Entra o 39, Heitor, e sai Paulinho com a 10. É isso, entrando o 39, Heitor, saindo Paulinho com a 10, Gabriel.
0: E vem descendo o Atlético agora com Bernardo, ele toca de lado com Lodi. Lodi levantou a cabeça, tentou o cruzamento, passou por todo mundo, não teve ninguém para complementar. Ele deixou de lado ali com o John Arias. John Arias para Piquerez. Piquerez levantou a cabeça, procura a melhor opção, ele manda o bicão aqui para frente. Toca a bola de lado com o Vitor Roque. Vitor Roque tenta fazer o passe mais à frente. A bola fica pegada, dominada aqui pelo lado esquerdo de campo com o John Arias. Ele está jogando com o Vitor Roque. Levantou a cabeça, saiu jogando, tentou o passe, entregou para o Atlético. Quem sabe agora o segundo gol do Galo com o Bernard. Renan Lodi já se mandou lá pelo lado esquerdo de campo. É para ele que vem o passe. Lodi pintou o levantamento, foi travado. É apenas escanteio para o Galo. Escanteio lá pelo lado esquerdo de campo que vai ser cobrado pelo Atlético. Não tem pressa alguma a equipe atleticana para fazer a cobrança do escanteio. Afinal, vai vencendo por 1-0. Gol de VH. É o Bernardo que já se manda lá pelo lado esquerdo de campo para fazer a cobrança com a sua perna direita. Na ausência de Maicon, é ele que assume as bolas paradas atleticanas. Bernardo, na jogada ensaiada com Lodi, levantou a cabeça, vem o levantamento, toque do Cissé! Pra fora! Pra fora, pra fora, pra fora. O Cissé subiu livre, livre de cabeça. Mas conseguiu testar apenas para fora, não causando perigo para o goleirão Carlos Miguel em JP.
1: O lateral esquerdo atleticano Renan Lodi achou uma bola na cabeça do Cissé, que só teve o trabalho de tentar empurrá-la para o gol, porém ele não conseguiu e mandou ela para fora. É tiro de meta apenas para a equipe do Palmeiras.
0: Tiro de meta que já foi cobrado. E o Palmeiras tem a bola dominada lá no campo defensivo com o Gustavo Gomes. Gustavo Gomes toca a bola de lado com o Marlon Freitas. Marlon Freitas sai jogando. Ele deixa de lado com o Andrés Pereira. Andrés Pereira toca a bola de lado com o Murilo. Murilo levantou a cabeça. Ele ligou de lado com o Freitas novamente. Freitas girou aqui pelo lado esquerdo de campo com o Piquerez. Ele toca a bola com o Freitas novamente. Freitas lá pela direita de campo achou o Murilo. Tem ultrapassagem do Maurício pedindo bola. É pra ele que vem o passe. Invadiu a grande área. Maurício tentava o cruzamento pro centro da grande área. O Tressoldi apareceu providencial no corte. Apenas lateral para o Verde, que já foi cobrada. Rápido, rapidinho. Com GI para o Andrés Pereira. Ele toca a bola de lado com o Murilo. Vem o levantamento, que é que sobe, John Arias tentava, ficou ali com Freitas, ele tentava o bate de toda maneira, ficou ali melhor para a equipe do Galo, que mandou o bicão lá para frente. Vai disputar o VH contra o Piquerez. Piquerez saiu jogando, limpou o VH na boa, ultrapassou a linha de gramado, tocou de lado ali com o John Arias. John Arias ligou de lado com o Marlon Freitas. Marlon Freitas procura a melhor opção, ele girou o jogo lá pela direita de campo, buscando ali o Andrés Pereira. Agora a bola com o Murilo. Murilo lá pela direita de campo achou o Felipe Anderson. Vem o levantamento, que é que sobe, o Heitor tentava o pivô ali na grande área, ficou melhor para a defesa do Atlético, que já afastou e já ligou rápido, rapidinho com o Cacierra. Cacierra para Natanael, Natanael para VH. A bola é boa com Preciado na velocidade, ninguém pega ele. Preciado mais à frente para Natanael. Natanael vai invadir a grande área. Ai, ai, ai, ai, o Natanael dormiu. O John Arias tomou dele. Ô, Pedro Galvão, sim, mesmo o Palmeiras perdendo a partida, o que o John Arias está jogando hoje é uma coisa de maluco. Ofensivamente, defensivamente, está em todo lugar do campo, camisa número 11.
2: O John Arias é um tanque, realmente um jogador excepcional, único na geração, um colombiano, assim, de um molho espetacular. Bom, e o Palmeiras acaba que tem a posse de bola, consegue rodar bem o jogo, cria bem pela direita, consegue cruzamentos, mas não consegue converter essa posse de bola em jogadas objetivas. Roda, roda, roda e não acha o gol. E é aquele famoso caso, quem não faz, leva. O Atlético vem crescendo na partida e tem que jogar o contra-ataque. Esse é o caminho para garantir o resultado.
0: Tá certo, Pedro Galvão, tá certo a opinião do nosso comentarista da noite. O Atlético vai vencendo por 1-0. Daqui a pouco o Barba Domingues conta com mexidas. Tô vendo por ali a Laminda, Igor Gomes, já tem mexida no Atlético. Daqui a pouco o nosso JP pode confirmar pra gente as alterações. Mas antes, o jogo está paralisado. Não tô entendendo o que tá havendo ali. O Everson tá tomando uma água com os fotógrafos do Nubank Park. E não sei o que aconteceu, se tem algum jogador caído ali, a transmissão não vem mostrando neste momento, mas jogo paralisado no tiro de meta do Atlético. Antes teremos as alterações, ô JP.
1: Exatamente, tá entrando agora o... tá saindo o camisa 11 Bernard para a entrada de Igor Gomes. O Igor Gomes que veste a camisa de número... só conferir só um minutinho, 17, Igor Gomes sua camisa 17 e sai entrando Alan Minda, vou confirmar pra você, com a camisa número 4, Juan Tressoldi, ou seja, Bernard e Juan Tressoldi, Vitor Hugo com a 30 saindo, entrando Alan Minda e Igor Gomes. Gabriel Arlindo, Palmeiras também mexeu, já vem com atualizações.
0: Beleza, o JP, então saiu o Vitor Hugo, entrou o Alaminda e saiu o Bernard e entrou o Igor Gomes. Daqui a pouco o nosso Pedro Galvão pode comentar pra gente sobre essas mexidas de Eduardo Domingues. O Palmeiras também prepara a mexida, daqui a pouco o nosso JP confirma, porque antes o Atlético vem descendo aqui pro lado direito de campo com o Natanael, ele toca a bola com o Cacierra, no pivô ele achou ali o Alaminda, Minda para Apreciado, entrosamento essa dupla aí tem. Toca a bola de lado com o Cicê, Cicê procurou a melhor opção, ficou ali com o Natanael, ele mandou uma bucha de toda maneira lá pro campo de ataque, o Carlos Miguel segurou ela dessa vez e deixou de lado com o Murilo, Murilo para Felipe Anderson, Felipe Anderson jogando como se fosse um lateral direito no Palmeiras, que vem bastante ofensivo agora pro ataque com o Marlon Freitas, ele toca a bola de lado com o Piqueires, Piqueires para Freitas novamente, Freitas levantou a cabeça, procura a melhor opção, um camisa número 17, toca a bola agora pro lado direito de campo agora com o Murilo, Murilo como se fosse um lateral direito, vem avançando, ele toca a bola mais à frente para Felipe Anderson. O FA volta mais atrás ali com o Murilo, Murilo mais à frente para Freitas, Freitas para Murilo novamente, o jogo tá pegado, puxado, o time do Atlético muito encaixado na marcação, o Palmeiras não consegue progredir e vem tentando agora com Freitas, Freitas e forçou o passe, entregou de graça para o Atlético que pode descer agora no contragolpe com Cacierra, acionou a velocidade de Alaminda, limpou a marcação de um, de dois e veio o Felipe Anderson, ele tirou também da jogada, mas o Maurício conseguiu tomar dele na boa na bola e tocou de lado com Felipe Anderson para Maurício, Maurício toca a bola novamente para Felipe Anderson para Maurício, Maurício para Felipe Anderson para Maurício novamente, Maurício traz da direita para a esquerda, procura a melhor opção, ele toca a bola com Freitas, Freitas aqui pelo lado esquerdo de campo, acha o Piqueires, o camisa número 22, gira o jogo aqui pelo lado esquerdo de campo, achando o John Arias, vem para cima da marcação do Preciado, ele toca a bola de lado com Marlon Freitas com Piqueires, Piqueires para Marlon Freitas novamente, lá pelo lado direito ele toca a bola com Gustavo Gomes levantou a cabeça, deixou de lado com Freitas novamente, Freitas vem avançando, vem progredindo, vem ganhando o campo, ele toca a bola de lado com o Piqueires, levantou a cabeça, pintou o levantamento, tressou de afasta de lá de toda maneira, ela ainda fica com a equipe do Palmeiras, na equipe do lado esquerdo de campo, é uma pressão absoluta do Palmeiras, só dá Palmeiras neste momento, e é o Palmeiras que tem a bola dominada agora com Marlon Freitas, ele toca a bola lá pela direita de campo ali com Gustavo Gomes, levantou a cabeça, pode vir o levantamento dentro da grande área, não, ele segurou um pouco o jogo, virou lá pela direita de campo buscando ali o Murilo, como se fosse um lateral, limpou a marcação de um, de dois, achou o Felipe Anderson, Felipe Anderson saiu da marcação, ligou lá pela direita de campo com o Andreas Pereira, levantou a cabeça, pode vir o levantamento, não, ligou mais atrás com o Felipe Anderson para Andreas Pereira saiu da marcação, trouxe da perna direita para a esquerda, ele achou o Marlon Freitas vem para cima da marcação do Caspierra, deixou de lado com Gustavo Gomes, os 11 palmeirenses quase dentro da grande área atleticana, que sufoco, meu Deus do céu, e aqui pelo lado esquerdo de campo, John Arias, vintou o levantamento, quem é que sobe, ela passa por todo mundo, o Renan Lodge corta ela lá no segundo poste, ainda vai ficar com a equipe do Palmeiras, não no campo ofensivo com Gustavo Gomes deixa de lado com Freitas, Freitas procura a melhor opção, ele toca a bola de lado com Maurício, Maurício para Piqueires, Piqueires para Maurício novamente, Maurício levantou a cabeça, ele toca a bola de lado com John Arias pedala, passa o pé por cima da bola em cima ali do Preciado, toca a bola de lado com Freitas, Freitas sai da marcação do primeiro, do segundo, ele liga lá pro lado direito de campo com Gustavo Gomes aciona ali o Murilo pelo lado direito de campo, ele sai da marcação de um, de dois, Murilo como se fosse um camisa 10, ele toca a bola agora com Marlon Freitas, aqui pelo lado esquerdo de campo, ele gira o jogo, toca a bola para o John Arias, tem um travessagem de Piqueires, ele pedalou, trouxe da direita para a esquerda, pintou o levantamento, quer que sobe, passou por todo mundo, Felipe Anderson limpou a marcação, bateu! Gol! Do Palmeiras! Anderson, o homem da camisa de número 7, na jogada ofensiva de John Aras, aqui pelo lado esquerdo de campo. Ele trouxe da direita para a esquerda, pintou o levantamento, ninguém afastou. O Felipe Anderson cortou o Igor Gomes, deixou ele falando sozinho, trouxe para a perna esquerda e bateu com covardia, com crueldade para o fundo das redes do goleirão Everson, que até tentou, mas nada pôde fazer para evitar o gol de empate do Palmeiras no jogo. O Palmeiras empata, o Atlético tem 1, o Palmeiras também tem 1, a emoção é de Felipe Anderson, o gol é do camisa de número 7, JP.
1: O John Arias, o camisa 11 do Palmeiras, chamou a Laminda e Preciado para samba.